0: essa multa de 153 milhões.
1: A empresa não estava tomando as medidas necessárias para impedir que crianças e adolescentes acessassem a plataforma dela, e esse tratamento, além de ser em desacordo com a lei, acabou também sendo utilizado para oferecer publicidade para crianças e adolescentes no ambiente que a gente já sabia que não era apropriado para ela.
2: A NPD determinou ainda a eliminação dos dados coletados de forma irregular, e a ByteDance se comprometeu a implementar um plano de conformidade para melhorar a proteção de crianças e adolescentes no TikTok. Entre as medidas estão configurações de privacidade mais restritivas para menores de 16 anos, que só poderão ser alteradas com autorização dos responsáveis, além do reforço da supervisão parental e de filtros de conteúdo. Medidas que são fruto da fiscalização da agência reguladora, garantiu a diretora da NPD, Lorena Gilberti Coutinho.
3: A atuação da NPD, ela não se resumiu a essa multa que foi imposta. Muito mais importante que isso foram as melhorias trazidas, né, que foram incorporadas ao modelo de negócio da empresa e que vão trazer um ambiente muito mais seguro para crianças e adolescentes.
2: O diretor-presidente da NPD, Valdemar Gonçalves Orunho Júnior, destaca que outras plataformas também estão sendo analisadas para que os direitos de proteção de dados sejam garantidos.
4: É ficar bem claro que nós estamos atuando, é uma atuação bastante técnica, bastante em cima da lei, a Lei Geral de Proteção de Dados, agora conta bem com o nosso ECA digital.
2: A decisão ainda pode ser contestada pela empresa no Conselho Diretor da NPD, no prazo de 10 dias úteis. Reportagem Pablo Mundim.
5: Em nota, a plataforma TikTok informou que apresentou um plano de conformidade à NPD, que foi aprovado pela agência no ano passado.
6: A empresa disse que a multa se refere a um período anterior a 2021 e não reflete as medidas implementadas pela plataforma, como a adoção de 50 recursos e configurações voltados para a segurança de crianças e adolescentes.
5: Provedores de aplicações de internet, como as plataformas digitais direcionadas a crianças e adolescentes, devem publicar relatório até 17 de setembro sobre medidas de proteção a esse público.
6: A jornalista Mariana Jungmann conversou sobre o tema com Fabrício Lopes, superintendente de fiscalização da Agência Nacional de Proteção de Dados. Vamos ouvir.
7: Olá, superintendente, muito bem-vindo à Voz do Brasil. Vamos começar falando um pouco sobre o trabalho da NPD, a Agência Nacional de Proteção de Dados, né? É um órgão relativamente novo que foi instalado em 2020. O senhor pode explicar para a gente, né, para o nosso ouvinte, qual é a função da agência, suas áreas de atuação?
1: Olá, Mariana, bom dia e bom dia a todos que estão nos vendo, nos ouvindo. A Agência Nacional de Proteção de Dados, ela começou para garantir que dados pessoais de cidadãos brasileiros fossem tratados com respeito e sem abusos. O fato das pessoas poderem coletar informações sobre nós e trabalharem com elas não permite que as pessoas façam qualquer coisa com essas informações. O uso desses dados tem que ser legítimo e nunca pode ser em detrimento do cidadão, do titular de dados. E recentemente a gente teve alguma ampliação das nossas competências, mas acho que a gente posso explicando isso ao longo do período também.
7: É, eu ia justamente comentar isso. Mais recentemente a NPD ganhou aí mais notoriedade porque é o órgão responsável por fiscalizar as plataformas digitais no que se refere ao cumprimento do Estatuto Digital da Criança e do Adolescente, que foi aprovado no ano passado e que tem aí um impacto muito grande, né? Como que é feita essa fiscalização? Quais são os pontos principais que a NPD observa, então, ao fazer a fiscalização sobre o cumprimento do ECA digital?
1: Nós já vimos fiscalizando, em função da nossa competência de proteger dados pessoais, vários temas que tangenciavam a proteção de crianças e adolescentes no ambiente digital. Então, quando foi proferida a lei, editada a lei, e ela depois entrou em vigor, nós ampliamos aquilo que a gente podia fazer no ambiente digital para proteger crianças e adolescentes. Então a gente trouxe os métodos de fiscalização que a gente tinha para a proteção de dados pessoais para dentro do ECA digital também. É uma lógica em que a NPD procura conhecer o setor, então a gente faz um monitoramento, e esse monitoramento ele trabalha inclusive com informações que a própria sociedade encaminha para nós, que a imprensa encaminha para nós, que o Ministério Público e outras autoridades também encaminham para a gente, que a gente faz uma grande condensação dessas informações para que a gente tenha condições de escolher para onde apontar a nossa fiscalização e o nosso foco. É um universo muito vasto, a gente precisa priorizar E essa priorização não pode ser com base no humor, do bom humor do fiscal. Tem que ser com base em dados, em fatos que consigam orientar a nossa atuação e que ela seja, esteja em sintonia com aquilo que a sociedade traz para a gente como urgência, como necessidade para ela.
7: Agora, a gente está num período importante também para essa fiscalização, porque está correndo aí o prazo para essas empresas entregarem os relatórios de transparência sobre o acesso de crianças e adolescentes, né? Quais são as informações que tem que estar nesses relatórios e para que, que eles servem?
1: O relatório de transparência, vamos lá, acho que vou começar dizendo por que, que ele serve. Ele é uma maneira que a empresa tem de contar para a sociedade todos os seus esforços e processos que ela está fazendo para obedecer ao ECA Digital, especificamente no que se refere a lidar com denúncias. Porque, e há um cuidado, um balanço muito sensível no ECA Digital, que é, não é a NPD quem faz o controle do que pode e não pode ficar no ar. Esse controle, ele é um controle dividido entre o titular de dados, entre o pai da criança adolescente, entre a própria criança e a plataforma, em que as pessoas indicam para a plataforma aquilo que elas entendem que é uma violação, e a plataforma recebe aquela demanda e precisa avaliar, ir retirando do ar no tempo correto. A NPD garantir que essa conversa entre titular, entre cidadão e criança e a plataforma aconteça conforme as regras da lei. E aí o relatório de transparência é uma maneira que essa empresa tem de contar para a sociedade o que ela já está fazendo, porque é um pouco diferente ela mandar um relatório só para a gente avaliar aqui. Na verdade, a ideia é que isso seja público e que a sociedade consiga inclusive pegar essas informações e fazer pesquisa e montar indicadores. Então, a ideia do relatório de transparência é isso. O que vai ter lá? Vai ter, por exemplo, informações como quantidade de denúncias que ela recebeu, tempo médio de tratamento, de onde ela mais recebeu denúncia, qual foi o tipo mais de denúncia que ela recebeu, quais são os processos que ela costuma fazer, quantas ela atendeu, quantas ela não atendeu, como é que é o processo para lidar com isso. Então, é mais ou menos essa a ideia dela, a empresa trazendo para a sociedade como é que ela está operando, colocando em prática aquilo que a... Até mesmo como um elemento de verificação. Se uma instituição, por exemplo, fez várias reclamações para a plataforma e não aparece no relatório, alguma coisa está errada.
7: Bom, recentemente a NPD determinou a suspensão, né, das transmissões ao vivo pela plataforma Discord. Esse ato ocorreu após um caso de suicídio de uma criança de 13 anos durante uma live na plataforma e foi uma medida cautelar. Existem outras cautelares, superintendente, que podem ser adotadas contra a plataformas, né? E em caso de descumprimento delas, o que pode acontecer? As plataformas podem ter atuação suspensa no Brasil ou isso depende ainda de autorização judicial? Como é que funciona?
1: Bom, quando é falta cautelar, a gente tem competência e poder legal para emitir cautelares, Mariana. Está previsto na lei do processo administrativo. Mas essa cautelar também não fica a nosso sabor. A gente tem que demonstrar que existe um perigo e que existe uma grande chance do que a gente está verificando tem amparo na lei ou está contra a lei para a gente mandar parar, que é o fumus boniores e o perigo na demora. E a cautelar, nesse sentido, ela é delimitada pelo seu aspecto utilitário, né? Para que ela serve, o que ela está tentando impedir. Então, não existe uma medida específica, mas eu posso, eventualmente, a NPD pode, em algum momento, determinar medidas adicionais à plataforma, na proporção que a gente entender que a gente ainda precisa fazer mais alguma coisa para proteger crianças e adolescentes no ambiente digital. A ideia de uma cautelar, essa é temporária, isso é importante dizer, ela não é para ser permanente, e a gente tem bastante esperança de que a plataforma vai reagir em tempo de diminuir essa incomodação que gera para a população de não ter mais esse tipo de ferramenta disponível. Mas vamos lá, supondo que ela não cumpra a cautelar ou aconteça alguma coisa, a gente tem que elevar o tom da conversa. Aí existe a possibilidade da superintendência encaminhar para o conselho diretor pedindo que acrescente a medida cautelar também a uma multa diária pelo descumprimento. E veja, isso aí está dentro da cautelar. A gente pode também, no longo prazo, entender que a empresa não quis cooperar de maneira nenhuma e aí é importante, a gente vai abrir um processo sancionador e sancioná-la pela violação que a gente entende que acontecia, como também por não ter cumprido a cautelar, e aí a situação vai gradativamente ficando cada vez mais severa para a empresa.
7: Muito bem. Bom, nós conversamos com o Fabrício Lopes, superintendente de fiscalização da Agência Nacional de Proteção de Dados. Superintendente, muito obrigado pela sua entrevista aqui à Voz do Brasil.
1: Muito obrigado, Mariana. Um abraço a todo mundo.
5: Você pode enviar sugestões, denúncias, críticas à agência. O endereço é gov.br/ANPD.
6: prestadores de serviço têm a oportunidade de trabalhar para mais de 2.000 órgãos públicos.
5: Isso por meio da plataforma Contrata Mais Brasil, que acaba de disponibilizar 136 novas atividades.
8: Nesta terça-feira foi publicada no Diário Oficial a atualização de dois editais que acrescentam 136 tipos de serviço à plataforma Contrata Mais Brasil, ligados à manutenção e pequenos reparos e serviços de apoio a ações institucionais e eventos. Com isso, ficam disponíveis 272 atividades em um único lugar. Na prática, funciona assim. O órgão público informa o serviço que deseja contratar, com a localidade e os prazos. Depois, microempreendedores individuais e produtores da agricultura familiar cadastrados são informados sobre as oportunidades e podem enviar suas propostas. Depois de analisá-las, o órgão público escolhe a mais vantajosa e formaliza a contratação. O uso da ferramenta é gratuito para órgãos públicos e empreendedores, sem cobrança de taxas ou comissões. O valor máximo de cada contratação de serviços pela plataforma é de R$ 13.098. Natália Koslick, para a Voz do Brasil.
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10: Oi, meu nome é Bárbara Ribeiro e a minha pergunta é: como eu devo começar a me preparar para o Enem?
6: Quem vai falar um pouco mais sobre a preparação da prova do Enem é o conselheiro acadêmico Yuri Vieira. Ele também é professor de biologia e aproveita para dar umas dicas da área.
11: Olá pessoal, tudo bem? Yuri aqui, vou conversar com vocês um pouquinho sobre o Enem 2026. Esse ano temos algumas novidades aí com relação com contextualizações de questões, como vocês observaram no Enem passado. Na biologia, fiquem atentos ali à ecologia, à fisiologia humana e à genética. Observem que a genética ela vem trazendo ali questões relacionadas à biotech e a vacinas. Ó, conteúdo muito comum. Fique atentos também que as questões do Enem agora ela vem mais contextualizada, né? Então você tem ali uma conexão com outras disciplinas. O foco agora é gerenciar tempo. Não pensem em ficar decorando conteúdo teórico. Esse momento agora é momento de gerenciar tempo de questões. Resolver o máximo de questões que vocês puderem, tá? Deixe a ansiedade de lado. Trabalhe esse tempo cronometrado e sucesso na avaliação.
6: As provas acontecem no dia 8 e 15 de novembro. 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
6: Mês da gestante, um período para reforçar a importância dos cuidados durante a gravidez.
5: E o acompanhamento começa logo nos primeiros sinais de que vem bebê por aí.
6: Consultas, exames e vacinas passam a fazer parte dessa rotina e são importantes para acompanhar a saúde da mãe e do bebê e prevenir possíveis complicações.
12: O pré-natal é o passo mais importante para uma gravidez saudável, tanto para a mãe quanto para o bebê. Segundo Olivia Medeiros, diretora do Departamento de Gestão do Cuidado Integral à Saúde do Ministério da Saúde, o acompanhamento da gestação é o que vai garantir uma gravidez segura.
13: Iniciar o pré-natal até a 12ª semana de gestação é muito importante. Ela vai sendo acompanhada com consultas, exames, vacinas, testagens. E qual que é a importância disso? Quando a gente descobre que algum problema de saúde está acontecendo rapidamente, a gente trata isso com uma maior chance de sucesso.
12: A diretora Olivia lembra que as mulheres que fazem um pré-natal pelo SUS recebem gratuitamente a Caderneta Nacional da Gestante, onde ela pode anotar todo o calendário de consultas, vacinas e o histórico de exames. O documento também traz informações sobre violência obstétrica, saúde mental e direito da gestante.
13: Desde o pré-natal, do parto, existe um plano de parto na caderneta, o pós-parto, aí na caderneta da criança já começa todas as informações desse bebê, os marcos do desenvolvimento, as vacinas, né, as consultas. Essas duas cadernetas cumprem juntos, né, esse papel de acompanhamento.
12: A autônoma Maísa Franciane, de 24 anos, faz o pré-natal do segundo filho.

0: Atende outras futuras mamães. Ela fala da necessidade do registro das informações de saúde na caderneta.
1: Uma gestante com sífilis, ela vai ganhar neném, aí se não tem anotado que ela fez o tratamento, aí corre o risco de ter que a criança tomar injeções desnecessárias, né? Fazer tratamento desnecessário, porque não sabe se a gestante concluiu o tratamento. Então tem que ter essas anotações na caderneta.
0: A versão online da caderneta da gestante pode ser baixada do site gov.br/saúde. Reportagem Graziele Bezerra.
2: No próximo mês serão oferecidas mais de 4.500 vagas em qualificação profissional para mulheres em todo o país.
3: Fique atento às oportunidades no Ministério da Educação.
4: Os cursos são realizados em instituições que ofertam a educação profissional e tecnológica. O programa atende mulheres maiores de 16 anos em situação de vulnerabilidade social, vítimas de violência, com baixa ou nenhuma escolaridade. A ideia do programa é capacitar essas mulheres, incluí-las no mercado de trabalho e gerar renda para elas e suas famílias. As qualificações são de graça e têm carga horária mínima de 160 horas. No total, no mês de setembro, vão ser oferecidos 43 cursos presenciais em 32 instituições de 19 estados. Entre os cursos estão auxiliar de cozinha, cuidadores infantil e de idoso, camareira e editor de projeto visual gráfico. Você pode conferir as vagas disponíveis no painel de oportunidades do Programa Nacional de Acesso ao Ensino Técnico e Emprego, ativando o filtro Mulheres Mil. Mais informações você encontra no site do Ministério da Educação.
3: Priscila Machado, para a Voz do Brasil.
2: A batata caiu 37% nas principais centrais de abastecimento, as CEASAs, do país no mês de julho.
3: É o que mostra o oitavo boletim Horti Grangeiro divulgado hoje pela Companhia Nacional de Abastecimento, a Conab.
2: E além da batata, o tomate e a cenoura também ficaram mais baratos.
3: Segundo a Conab, a redução dos preços é reflexo do aumento da oferta causado pela safra de inverno, como explica a gerente de produtos Horti Grangeiros da Conab, Juliana Torres.
5: A gente teve esse movimento de queda, ele vem acumulado, né? Mês de junho também teve um movimento de queda. Se a gente compara os preços de julho com os de maio, quando o movimento era de alta, a queda foi de 48%, foi ainda mais maior, né? E esse cenário foi devido, né, à alta da oferta da safra de inverno, que forneceu cerca de 20% a mais para as CEASAs. Então, os preços ficaram nesse movimento de queda.
2: Depois de meses de cuidados e recuperação, dois animais silvestres estão de volta à natureza.
3: Um cachorro do mato atropelado enquanto atravessava uma estrada e uma fêmea de macaco prego resgatada com um traumatismo craniano foram devolvidos à Floresta da Tijuca, no Rio de Janeiro.
2: A soltura foi feita pelo ICMBio e pela Secretaria Municipal de Meio Ambiente e Clima, com apoio de uma clínica veterinária especializada.
6: Um cachorro do mato e uma fêmea de macaco prego precisaram deixar temporariamente a vida livre da floresta para enfrentar um período de cuidados, tratamentos e recuperação. Depois de semanas de acompanhamento veterinário, os dois finalmente voltaram para casa. A soltura foi realizada no Parque Nacional da Tijuca, no Rio de Janeiro, em uma ação conjunta com o Instituto Chico Mendes de Conservação da Biodiversidade, o ICMBio, e da Secretaria Municipal de Meio Ambiente e Clima. A história do cachorro do mato começou em abril. O macho adulto atravessava a estrada quando foi atropelado e resgatado. Meses depois, uma fêmea de macaco prego foi resgatada com traumatismo craniano. Dentro do Parque Nacional da Tijuca, a soltura de animais não pode ser feita por qualquer pessoa ou instituição. É necessária avaliação e autorização prévia do ICMBio, como explica o agente de fiscalização do ICMBio, Gleidson Correia.
7: O Parque Nacional da Tijuca, ele permite a soltura, mas mediante uma autorização, para que esses animais tenham nenhum vírus e nenhuma bactéria, para que isso não passe para os animais que aqui habitam dentro do Parque Nacional da Tijuca. Essa autorização, ela nos ajuda a prevenir a soltura de animais exóticos.
6: A história também deixa um alerta sobre educação ambiental. A gerente da Patrulha Ambiental da Secretaria Municipal de Meio Ambiente e Clima, Mariana Ribeiro, reforça os cuidados que as pessoas devem ter ao encontrar animais silvestres.
8: A gente sempre tenta orientar que

0: alimentem os animais, não se aproximem desses animais, porque isso é o que traz risco para o animal, né? O animal, ele começa a ter a oferta daquele alimento e entender que essa aproximação do ser humano é algo seguro quando não é, né? Ele pode ser atropelado, ele pode ser capturado, ele pode ser vítima de várias situações de maus tratos.
1: Caso encontre algum animal silvestre ferido, em risco ou em situação de vulnerabilidade, entre em contato com órgãos de fiscalização e resgate, como a Polícia Militar Ambiental, o Corpo de Bombeiros ou mesmo as Secretarias Estaduais de Meio Ambiente. Reportagem Thaís de Araújo.
2: Estados localizados nas regiões Norte e Nordeste terão a tarifa de energia elétrica reduzida a partir de amanhã.
3: Isso por conta de reajustes tarifários de distribuidoras que operam nessas regiões.
2: Os impactos são para consumidores atendidos em baixa tensão, ou seja, em residências e pequenos comércios.
3: E podem chegar a mais de 10% de redução, no caso da distribuidora Energisa Rondônia.
2: A decisão é da Agência Nacional de Energia Elétrica. As informações estão em gov.br/anel.
3: Essas foram as notícias do governo federal.
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2: Fique agora com as notícias do Poder Judiciário do Congresso Nacional. Uma boa noite.
3: Boa noite para você. Até amanhã.
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6: Supremo debate a constitucionalidade da lei antipacção em audiência pública, conduzida pelo ministro Alexandre de Moraes.
7: Para o STJ, falta de demonstração de dolo específico impede configuração de nepotismo.
6: Policial federal é condenado pela justiça por envolvimento com tráfico de drogas.
7: Boa noite, eu sou Leandro Bezerra.
6: E eu sou Walter Lima.
7: O Supremo Tribunal Federal concluiu nesta terça-feira a audiência pública sobre a constitucionalidade de dispositivos da lei antifacção em vigor desde março.
6: Durante 2 dias, representantes de órgãos públicos, entidades jurídicas, universidades e organizações da sociedade civil apresentaram diferentes posições sobre os efeitos da norma no combate ao crime organizado e na preservação dos direitos e das garantias constitucionais.
7: Os debates abordaram a prisão preventiva automática, regras mais rígidas para a execução penal, a perda antecipada de bens, o monitoramento de comunicações entre advogados e clientes e a transferência de presos para presídios federais.
6: Também foi discutida a criação de um banco de dados sobre pessoas suspeitas de ligação com crime organizado. Participantes questionaram a falta de análise individual para prisão preventiva e possíveis violações ao Estado Democrático de Direito.
7: Outros defenderam medidas patrimoniais como forma de atingir o financiamento e os lucros das organizações criminosas. A audiência foi conduzida pelo ministro Alexandre de Moraes, relator das 4 ações que questionam a lei.
6: As contribuições vão subsidiar o julgamento quando o Supremo decidir se as regras serão mantidas, limitadas às declaradas inconstitucionais.
7: Falta de demonstração de dolo específico impede a configuração de nepotismo.
6: A conclusão é do STJ, Fátima Uchoa.
8: O Ministério Público de Minas Gerais ajuizou ação civil pública pela suposta prática de nepotismo contra um prefeito e as 2 filhas dele, nomeadas como secretárias municipais. O Tribunal de Justiça Estadual julgou o pedido improcedente e no STJ a primeira turma negou o recurso especial. O relator ministro Paulo Sérgio Domingues apontou que o fato de o prefeito ter nomeado as filhas como secretárias municipais, ainda que reprovável, sem o elemento subjetivo necessário e a demonstração de prejuízo ao erário, não configura improbidade. Para o relator, isso depende de outros elementos, como fraude ou ausência de qualificação técnica, e nesse caso, a corte local concluiu que as nomeadas possuíam capacidade técnica e não houve favorecimento econômico ou político nem fraude nas nomeações.
7: E se um erro do seu empregador te fizer perder dinheiro na aposentadoria complementar?
6: Quem julga isso? O TST decidiu que é a Justiça do Trabalho. Mila Amaral.
9: O caso é de uma ex-bancária da Caixa que diz que o banco não incluiu uma parcela chamada CTVA no cálculo do plano de previdência dela e isso teria reduzido o valor da aposentadoria. Para o Tribunal Regional de Minas, o caso não era trabalhista e por isso extinguiu o processo. Mas a segunda turma do TST reformou a decisão. Por unanimidade, os ministros entenderam que a bancária não quer mudar o benefício. Ela quer indenização por um suposto ato ilícito da Caixa enquanto empregadora. E em caso de ato ilícito de patrão, a competência é sim da Justiça do Trabalho.
7: Justiça condena policial federal e mais três envolvidos em tráfico de drogas e outros crimes no Aeroporto Internacional Eduardo Gomes, no Amazonas.
6: Denúncia foi apresentada pelo Ministério Público Federal. Repórter Sabrina Menezes.
10: Segundo as investigações, os criminosos recebiam as mochilas com as drogas após passarem pela inspeção do aeroporto. Além de facilitar o transporte dos entorpecentes, o policial também acessava os sistemas da Polícia Federal para buscar e fornecer informações privilegiadas ao grupo. O agente federal foi condenado por tráfico de drogas, associação ao tráfico e lavagem de capitais, com uma pena de 26 anos e 7 meses de prisão em regime inicial fechado, além da perda do cargo. O responsável pela logística e transporte da droga recebeu pena de 16 anos e 9 meses de prisão, além de multa, e os transportadores de 4 anos e 9 meses cada um.
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7: A você uma boa noite.
6: E até amanhã.
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12: Eu sou Paula Groba.
13: E eu sou Humberto Pinheiro.
12: E estes são os destaques de hoje do Jornal do Senado, que começa agora.
13: Incentivo ao futebol e novas regras para programas de milhagem entram na pauta do Senado.
12: Projeto permite abater do imposto de renda doações a projetos científicos.
13: Senado pode renovar mais de 2/3 de seus representantes nesta eleição.
12: Boa noite.
13: Boa noite.
12: Dois temas que fazem parte do dia a dia de milhões de brasileiros podem entrar na pauta do Senado: o futebol e os programas de fidelidade que oferecem pontos ou milhas.
13: São projetos aprovados pela Câmara dos Deputados que agora aguardam a análise dos senadores. Repórter Herman Kulitz.
14: O Senado pode iniciar nas próximas semanas a análise de 3 projetos de lei já aprovados pela Câmara dos Deputados. 2 das propostas tratam de futebol. Uma delas prevê o reconhecimento desse esporte como é jogado no Brasil, como manifestação da cultura nacional e patrimônio cultural e material do povo brasileiro. A outra, alinhada com a proximidade da próxima Copa do Mundo de Futebol Feminino, a ser realizada em 2027 no Brasil, busca incentivar a prática profissional dessa modalidade pelas mulheres, para combater a discriminação de gênero. Também será debatido pelo senador o projeto que cria regras claras para que as pessoas possam usar de forma mais ampla as milhas e pontos que acumulam nos programas de fidelidade, inclusive com a possibilidade de venda para terceiros ou sua conversão em dinheiro. Se forem aprovados, sem mudança pelos senadores, os projetos seguirão para a sanção presidencial. Se houver alguma alteração, voltam para a análise da Câmara dos Deputados.
12: E o Congresso Nacional vai analisar mais uma medida provisória editada pelo governo para tentar conter o impacto do conflito no Oriente Médio sobre os preços dos combustíveis no Brasil. Publicada no Diário Oficial da União nesta terça-feira, a MP destina R$3,152 bilhões para ajudar a reduzir os efeitos da alta dos preços do petróleo. O dinheiro será repassado como ajuda financeira do governo a produtores e importadores de gasolina, diesel, gás de cozinha e querosene de aviação.
13: A maior parte dos recursos, 2 bilhões e 552 milhões milhões de reais será destinada à produção e à importação de óleo diesel para o uso rodoviário. Outros 600 milhões de reais serão usados para combustíveis derivados do petróleo. Segundo o governo, a medida é necessária por causa da alta do petróleo no mercado internacional, provocada pelo conflito no Oriente Médio e da oscilação do dólar. O Brasil também depende da importação de parte dos combustíveis que consome, cerca de 10% da gasolina e entre 25% e 30% do diesel.
12: O governo federal tem até o dia 31 de agosto para enviar ao Congresso Nacional o projeto de lei orçamentária de 2027.
13: Mas antes de analisar o orçamento do próximo ano, o Congresso ainda precisa votar a LDO, a Lei de Diretrizes Orçamentárias. É ela que define as prioridades e as regras que vão orientar a elaboração e a execução do orçamento da União. Os detalhes com o repórter Alexandre Campos.
15: De acordo com a Constituição, a Lei de Diretrizes Orçamentárias orienta o governo a elaborar a proposta de orçamento, mas até agora o projeto da LDO de 2027, enviado em abril para o Legislativo, não foi aprovado. Diante desse cenário, o governo vai se basear num texto que pode ser alterado para apresentar o orçamento do ano que vem. Diogo Antunes, consultor de orçamento do Senado Federal, explica como essa situação vai ser resolvida.
16: De qualquer forma, antes da aprovação da LOA, é necessário que a LDO seja aprovada, exatamente para que a LDO, de alguma forma, direcione a lei orçamentária anual.
15: O projeto da LDO de 2027 prevê meta de superávit primário de 73 bilhões de reais e salário mínimo de R$ 1.717. No entanto, o governo já anunciou que, por exigências legais, esse valor passará para R$ 1.741. O projeto da lei orçamentária de 2027 deve passar pela Comissão Mista de Orçamento e, posteriormente, pelas duas casas do Congresso Nacional em sessão conjunta.
12: E um novo projeto em análise no Senado pode atrair recursos privados para projetos científicos e tecnológicos desenvolvidos por estudantes.
13: A proposta permite que pessoas e empresas descontem do imposto de renda parte dos valores destinados a essas iniciativas. Repórter Marcela Cunha.
17: O projeto cria a Política Nacional de Fomento à Alta Performance Técnica e Científica, a FOTEC. A ideia é que pessoas físicas destinem até 5% do imposto de renda devido para doações ou patrocínios a projetos aprovados. Para empresas tributadas pelo lucro real, o limite será de 3%. Os recursos poderão financiar equipes de estudantes do ensino técnico ou superior, além da compra de materiais, infraestrutura de laboratórios e participação em competições no Brasil e no exterior. O autor, senador Marcos Pontes, do PL de São Paulo, afirma que a aproximação entre empresas e instituições de ensino ajuda a alinhar a formação às necessidades do mercado de trabalho.
18: Um dos problemas que é muito claro é a participação maior necessária das empresas dentro das escolas e as escolas recepcionarem melhor as empresas. As empresas sabem qual é a necessidade e as escolas elas têm que ouvir as empresas.
17: Entre as iniciativas beneficiadas estão competições de robótica, programação, engenharia, construção de foguetes e satélites, biotecnologia, Olimpíadas do Conhecimento e feiras científicas.
12: As desigualdades que ainda persistem no Brasil foram discutidas nesta terça-feira em audiência pública na Comissão de Assuntos Sociais do Senado.
13: Dois ministros presentes na reunião destacaram a importância de políticas públicas para reduzir as diferenças sociais e garantir mais oportunidades e direitos à população. Repórter Marcela Diniz.
19: O projeto que torna agosto o mês de combate às desigualdades foi apresentado em 2023 pelo então deputado Guilherme Boulos, hoje ministro da Secretaria-Geral da Presidência da República. No debate promovido pela Comissão de Assuntos Sociais, Boulos comemorou dados da ONU que apontam a saída do Brasil do mapa da fome pela segunda vez e a melhora no coeficiente de Gini, indicador usado em estatísticas sobre desigualdade.
20: O IDH, o Brasil pela primeira vez entrou na série do muito alto, que é a dos países desenvolvidos, e lógico, atingimos o índice Gini, o segundo menor nível de desigualdade da história do país.
19: O ministro do Desenvolvimento e Assistência Social, Família e Combate à Fome, Wellington Dias, observou que os resultados poderiam ser melhores com a redução de juros. O senador Paulo Paim, do PT Gaúcho, espera que o projeto que cria o mês de combate às desigualdades seja aprovado na próxima semana na Comissão de Assuntos Sociais.
21: Eu estou tranquilo que esse projeto vai ser aprovado. Eu não tenho nenhuma preocupação. Esse projeto vai ser aprovado e eu espero que seja já na próxima quarta-feira.
0: Eleições 2026.
12: Em 2026, o Senado Federal terá 2/3 de suas cadeiras em disputa, porém o número de renovações pode ser ainda maior.
13: Há estados onde pode haver renovação de toda a bancada de senadores. Quem traz as informações é o repórter Douglas Castilho.
1: Ao contrário das demais casas legislativas, o Senado tem apenas parte de seu quadro de parlamentares renovada a cada pleito. Com mandatos de 8 anos, 54 senadores são escolhidos numa eleição e os demais 27 na eleição seguinte. Porém, o número de caras novas desta vez no Senado pode ser ainda maior. Isso porque, dentre os senadores que ainda têm mandato até 2031, 9 concorrem a outros cargos, como governador e presidente. Se eleitos, abrem suas vagas para seus suplentes e podem aumentar a renovação total do Senado para até 63 novos senadores. O consultor do Senado Federal, Fernando Trindade, explicou como funciona o exercício dos mandatos em campanha.
22: São senadores que estão no meio do mandato. Muitos desses senadores concorrerão aos governos dos seus respectivos estados. A legislação brasileira não considera que haja qualquer incompatibilidade entre parlamentar, seja que parlamentar for, senador, deputado federal, deputado estadual, a permanência no cargo e a concorrência a um outro cargo.
1: Há unidades da federação que podem renovar todos os seus 3 senadores a partir do ano que vem. Um dos casos é Minas Gerais, em que, além das 2 vagas a definir, há um senador em meio de mandato concorrendo ao governo estadual e, se eleito, chamará um suplente. Outro caso é o Paraná. Os 2 senadores atuais, Flávio Arnes, do PSB, e Oriovisto Guimarães, do PSDB, decidiram não tentar a reeleição e a cadeira restante pode ficar para suplente caso o titular em meio de mandato vença a disputa para o governo estadual.
13: Com edição de Paula Groba e trabalhos técnicos de Eliseu Caires, o Jornal do Senado fica por aqui. Acompanhe agora as notícias da Câmara dos Deputados. Boa noite.
12: Boa noite e até amanhã.
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23: Proposta condiciona a diminuição de penas à redução da periculosidade.
24: Audiências públicas vão tratar sobre tarifa zero no transporte público.
23: Comissão debate relação entre preservação cultural e crises climáticas.
24: Deputados apresentam projetos para garantir o bem-estar dos animais.
23: Boa noite. Professora Marcivânia, do PCdoB do Amapá, propõe tipificar como crime a produção, o armazenamento, a venda e o compartilhamento de imagens e vídeos que mostrem maus tratos ou atos de crueldade contra animais. A pena prevista é de 2 a 5 anos de reclusão, além de multa.
24: O projeto também endurece as punições para quem financiar ou lucrar com esse tipo de conteúdo. A ideia de professora Marcivânia é determinar ainda que plataformas digitais removam o material e forneçam informações às autoridades mediante ordem judicial.
23: Projeto permite ao trabalhador faltar 1 dia a cada 12 meses para prestar cuidados a animal de estimação. O autor Valdemar Oliveira, do Avante de Pernambuco, explica que a ausência deverá ser motivada por doença grave, acidente ou recuperação cirúrgica com comprovação de médico veterinário.
24: O texto de Valdemar Oliveira inclui a nova hipótese de falta justificada sem prejuízo do salário. Para ele, a medida busca adequar a legislação à realidade das famílias brasileiras, preservando o equilíbrio das relações de trabalho ao limitar o benefício a 1 dia por ano.
0: Meio ambiente.
23: Projeto de Beto Pereira, do Republicanos, de Mato Grosso do Sul, fortalece a atuação das polícias militares ambientais e dos órgãos federais no combate aos crimes ambientais. A proposta prevê punições mais severas para o desmatamento em áreas protegidas e para o uso de fogo sem autorização.
24: A proposta apresentada por Beto Pereira também propõe aumentar as penas para quem produzir, comercializar ou utilizar agrotóxicos ilegais. Segundo o autor, o objetivo é reforçar a fiscalização e proteger a biodiversidade do país.
23: A comissão da Câmara debateu a relação entre preservação cultural e mudanças climáticas. A repórter Mônica Tati acompanhou a reunião.
2: Os eventos climáticos extremos colocam em risco não apenas o patrimônio material e os sítios arqueológicos, mas também a existência de acervos de saberes e conhecimentos que são essenciais para a forma de viver de comunidades locais. Essa questão fez o deputado Tarcísio Mota, do PSOL do Rio de Janeiro, pedir uma audiência para debater na Comissão de Cultura da Câmara dos Deputados as questões que envolvem as mudanças climáticas e a preservação do patrimônio cultural. Tarcísio Mota afirma que entender que as sociedades vulneráveis são as que mais sofrem com as mudanças do clima e pensar em mecanismos de prevenção e mitigação é papel da Comissão de Cultura.
3: O colapso ecológico planetário é uma realidade. Nós estamos diante de mudanças climáticas cada vez mais intensas, cada vez mais frequentes, e nada indica que o cenário melhorará nos próximos anos ou nas próximas décadas. Temos urgência em encarar esse desafio, mas não podemos ignorar o fato de que o processo da questão do colapso ecológico já é uma realidade entre nós, no Brasil e no planeta Terra.
2: Os debatedores ressaltaram a importância da criação da Carta Brasileira do Patrimônio Cultural e Mudanças Climáticas. O documento destaca que o patrimônio não é apenas um bem a ser protegido, mas uma fonte dinâmica de conhecimento e de tecnologia social para formular soluções contemporâneas baseadas no território. Riscos como a destruição de paisagens culturais no Pantanal, deslizamentos na Mata Atlântica e a desertificação na Caatinga evidenciam a necessidade de abordagens que salvaguardem os territórios. Todos os participantes destacaram a necessidade não apenas de financiamento formal de ações de preservação ambiental, mas também de adaptações para garantir a mitigação dos efeitos climáticos e a sustentabilidade. Da Rádio Câmara de Brasília, Mônica Tati.
0: Direitos Humanos.
24: Leandre, do PSD do Paraná, assina projeto que permite a pessoas com deficiência ou outra limitação física permanecer sentadas durante a execução do hino nacional e em cerimônias cívicas. A proposta altera a lei que determina a todos que fiquem de pé nessas ocasiões.
23: Leandre argumenta que a ausência dessa ressalva pode causar constrangimento a pessoas com mobilidade reduzida e deficientes físicos. A deputada afirma que a mudança corrige uma lacuna na lei sem alterar o dever de respeito aos símbolos nacionais.
24: Daiana Santos, do PCdoB do Rio Grande do Sul, é coautora de projeto que institui a Política Nacional dos Direitos das Pessoas LGBTQIA+. Ela aponta que a matéria transforma em política de Estado ações destinadas ao combate à discriminação e à ampliação do acesso aos serviços públicos.
23: Daiana Santos informa que o projeto prevê uma rede nacional para integrar programas de proteção em todo o país. A deputada também ressalta que o texto inclui espaços destinados ao acolhimento e ao atendimento multidisciplinar para a população LGBTQIA+.
0: Educação.
24: A Câmara lançou uma frente em defesa das universidades públicas estaduais e municipais. A repórter Noelle Nobre acompanhou a cerimônia de inauguração.
4: Foi lançada na Câmara dos Deputados uma frente parlamentar mista em defesa das universidades públicas estaduais e municipais. O grupo tem como objetivo atuar na interlocução entre essas instituições de ensino e o poder público federal. O coordenador é o deputado André Figueiredo, do PDT do Ceará.
8: Nós precisamos valorizar essas instituições e fazer que elas saibam que aqui no parlamento elas também serão alvo de atenção, e a frente parlamentar vem muito ao encontro disso, juntar todas essas instituições estaduais e municipais para que possamos também ter um diálogo aberto com o governo federal.
4: A instalação da frente é fruto de uma articulação da Associação Brasileira das Reitoras e Reitores das Universidades Estaduais e Municipais. A associação integra 46 instituições, que juntas somam 446 campi e atendem mais de 700 mil alunos. A frente parlamentar mista em defesa das universidades públicas estaduais e municipais conta com 183 deputados e 2 senadores. Da Rádio Câmara de Brasília, Noelle Nobre.
0: Previdência.
23: Ibamar Silva, do Podemos de São Paulo, é autor de projeto que garante ao segurado do INSS o direito de escolher a regra de cálculo mais vantajosa da aposentadoria. Para ele, a medida corrige distorções e dá mais segurança jurídica aos segurados.
24: A proposta beneficia trabalhadores filiados à Previdência antes de novembro de 1999, que cumpriram os requisitos para o benefício antes da reforma de 2019. Ribamar Silva também incluiu no texto a revisão de ofício dos benefícios concedidos nesse período com base na regra de transição.
23: Marussa Boldrin, do Republicanos de Goiás, é favorável ao projeto que facilita a comprovação do tempo de serviço de trabalhadores rurais para a aposentadoria. Relatora na Comissão de Agricultura, a deputada afirma que a medida incorpora à lei um entendimento já consolidado pelo STJ.
24: A proposta reconhece períodos anteriores ao documento mais antigo apresentado, desde que haja prova material reforçada por testemunhas. O texto, de acordo com Marussa Boldrin, evita que trabalhadores do campo percam direitos por falta de registros antigos sobre o início da atividade.
23: Wellington Roberto, do PSD da Paraíba, apresentou o projeto que estabelece regras para o uso, por sistemas de inteligência artificial, de informações capazes de prever o risco futuro de doenças. Ele explica que a proposta exige consentimento específico do paciente para a geração desses dados.
24: Wellington Roberto aponta que o intuito é proibir seguradoras, bancos ou empregadores de utilizar previsões sobre a saúde de clientes para impor condições desfavoráveis. A matéria limita o uso desses dados à assistência médica, pesquisa científica e à formulação de políticas públicas.
0: Consumidor.
23: Marangoni, do Podemos de São Paulo, defende a aprovação de projeto que cria novas regras de proteção aos usuários de planos de saúde. Ele explica que a proposta de sua autoria exige que negativas de cobertura sejam justificadas de forma individualizada com critérios técnicos.
24: O projeto de Marangoni também sugere ampliar o direito de contestar decisões das operadoras, com prazos para análise dos pedidos. Pela matéria, se a empresa não responder dentro do período previsto, a solicitação do beneficiário será considerada aprovada.
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0: Saúde.
23: Deputados debateram a criação de um observatório sobre infecções sexualmente transmissíveis entre mulheres. A repórter Silvia Munhato acompanhou.
6: Em audiência pública da Comissão de Defesa dos Direitos da Mulher, foi debatida a criação de um observatório para monitorar a agenda prioritária para o enfrentamento de infecções sexualmente transmissíveis entre mulheres vulnerabilizadas. A medida foi proposta pela deputada Érica Cocai, do PT do Distrito Federal.
7: Construir as condições via emenda parlamentar para que a gente possa fazer este observatório e termos a partir daí a implementação da agenda, indicadores, para que a partir do diagnóstico nós possamos fazer incidência, inclusive sobre as infecções sexualmente transmissíveis e o seu impacto em cada território, que também é diferenciado. Né?
6: A deputada Érica Cocai disse ainda que vai solicitar a inclusão do recorte de gênero no programa Brasil Saudável, que é direcionado para problemas sociais e ambientais que afetam a saúde de pessoas em maior vulnerabilidade social. Uma das metas da agenda relacionada às doenças sexualmente transmissíveis é ampliar em 300% até 2027 o número de usuárias de tratamentos preventivos dessas infecções. As mulheres são muito afetadas por infecções como HIV/AIDS, tuberculose, hepatites virais, HTLV e sífilis, entre elas especialmente as pretas, pardas e das regiões norte e nordeste. No caso da sífilis, por exemplo, 61% das mulheres pretas poderiam ter evitado a doença se tivessem tido acesso ao mesmo tipo de programas que as mulheres brancas. Da Rádio Câmara de Brasília, Silvia Minhato.
0: Justiça.
24: Projeto de Rui Carneiro, do Podemos da Paraíba, estabelece que a atuação perante os tribunais de contas passe a ser atividade privativa da advocacia. Atualmente, outras profissões, como contadores, engenheiros e administradores, podem defender clientes ou apresentar defesas técnicas perante essas cortes.
23: De acordo com o texto de Rui Carneiro, quando a parte não tiver condições de constituir defensor, poderá ser nomeado advogado dativo ou defensor público. Segundo o autor, a medida busca garantir o contraditório, a ampla defesa e o devido processo legal em ações nos tribunais de contas.
0: Segurança Pública.
24: A comissão aprova projeto que condiciona a progressão de pena a exame criminológico. A repórter Maria Neves tem mais detalhes.
9: A Comissão de Segurança Pública da Câmara dos Deputados aprovou o projeto que condiciona a progressão de pena de condenados pela Justiça à comprovação de que o preso não apresenta mais risco para a sociedade. Pela proposta do deputado Kim Kataguiri, do Missão de São Paulo, a redução da periculosidade deverá ser atestada por exame criminológico. De acordo com Kim Kataguiri, embora previsto na lei, o exame criminológico, que deveria funcionar como uma ferramenta central na execução da pena, foi progressivamente esvaziado. O parlamentar afirma que o projeto recupera a importância da avaliação.
10: O exame criminológico, ele é feito, tem uma análise psicológica, tem uma análise de profissionais de segurança pública, né? Tem uma análise do próprio histórico daquele sujeito dentro da cadeia. Então, ainda que o sujeito já tenha cumprido o período de pena necessário para progredir, para avançar, ele só terá o direito de avançar quando tiver essas condições atestadas pelo exame criminológico.
9: Ainda de acordo com o texto aprovado, sempre que o exame criminológico recomendar a permanência do preso em regime fechado, a avaliação deverá ser realizada novamente em no mínimo 12 meses. Se a periculosidade persistir, o projeto prevê que o preso poderá cumprir integralmente a pena no regime fixado pela Justiça, sem que isso configure violação de direito. A proposta, que exige exame criminológico para progressão de pena por condenados pela Justiça, ainda terá de ser analisada pela Comissão de Constituição e Justiça. Se aprovada, terá de ser votada também pelo plenário. Da Rádio Câmara de Brasília, Maria Neves.
0: Ciência e Tecnologia.
23: Marreca Filho, do PRD do Maranhão, apresentou projeto que obriga bancos e instituições de pagamento a adotar medidas para prevenir fraudes em operações digitais. Entre as medidas, ele destaca a autenticação com pelo menos dois fatores para movimentações de alto risco.
24: Marreca Filho ressalta que a proposta também prevê bloqueio dos valores ainda disponíveis e aviso ao banco destinatário. O projeto ainda atribui às instituições financeiras a responsabilidade pelos prejuízos quando houver descumprimento das regras ou falha na proteção.
0: Esporte.
23: Vanderlou Bé, do PT de Mato Grosso do Sul, pretende promover um debate sobre os impactos das apostas esportivas na economia e na saúde pública. O parlamentar apresentou requerimento para que a Comissão de Desenvolvimento Econômico realize uma audiência pública sobre o tema.
24: A proposta de Vanderlou Bé prevê a participação de representantes do governo, do comércio, de sindicatos e de entidades da sociedade civil. Segundo ele, a discussão deve subsidiar a análise de projetos relacionados às bets, incluindo uma proposta que proíbe a atividade no país.
0: Economia.
23: A Comissão Mista de Orçamento vai realizar uma série de audiências públicas e entre os temas em debate está a tarifa zero no transporte público. A repórter Silvia Munhato tem as informações.
11: A Comissão Mista de Orçamento aprovou 22 requerimentos de audiências públicas com convites para vários ministros de Estado debaterem despesas de suas pastas. Um dos requerimentos foi apresentado pelo deputado Gilmar Tato, do PT de São Paulo, para discutir a implantação da tarifa zero no transporte público. Segundo o deputado, o transporte é um direito do cidadão, mas ele acaba pagando duas vezes para usar.
14: Uma mãe, quando entrega uma criança na creche todos os dias, ela não passa no guichê para pagar R$10 todos os dias. Ou quando um cidadão ou cidadã vai no posto de saúde, numa UPA, para fazer uma consulta, pegar, ela não paga. para fazer a consulta. Por que que ela, quando entra no sistema de transportes, ela tem que pagar?
11: Gilmar Tato diz que 146 cidades brasileiras adotam a tarifa zero, até como forma de evitar o trânsito de carros particulares. A audiência contará com representantes dos Ministérios da Fazenda, das cidades e da Casa Civil para discutir fontes de financiamento para a tarifa zero. A comissão também elegeu o deputado Marcelo Álvaro Antônio, do PL de Minas Gerais, como segundo vice-presidente. E as comissões permanentes da Câmara estão fazendo reuniões para aprovar as suas indicações para as emendas ao orçamento de 2026. De acordo com a Lei Complementar 210 de 2024, após a publicação do orçamento, cada comissão recebeu dos líderes partidários, após consulta às bancadas, as indicações dos autores de cada ação. Essas indicações têm que ser agora aprovadas por cada comissão para constar em diatas que serão encaminhadas aos ministérios. A Comissão de Turismo, por exemplo, aprovou 27 ações, no valor de 30,6 milhões de reais. A maior delas, de 8,5 milhões, foi indicada pelo deputado Esnaldo Bulhões Júnior, do MDB de Alagoas, para o município de Porto Calvo, em Alagoas. O recurso será usado para a urbanização de uma praça. O menor valor foi de R$400 mil, alvo de 3 ações parlamentares. O deputado Valdir Trindade, do Republicanos da Paraíba, também destinou recursos para a construção de praça em Poço Dantas, na Paraíba. Já o deputado Pedro Paulo, do PSD do Rio de Janeiro, destinou dinheiro para apoiar projetos de infraestrutura turística em Barra do Piraí, no Rio de Janeiro. A mesma ação foi proposta pelo deputado Sérgio Brito, do PSD da Bahia, para a cidade de Mulungu do Morro, na Bahia. Da Rádio Câmara de Brasília, Silvio Minhato.
0: Relações Exteriores.
24: João Cury, do MDB de São Paulo, pede a instalação da frente parlamentar em apoio à integração União Europeia e Mercosul. O deputado explica que o grupo vai acompanhar a implementação do acordo comercial entre os dois blocos, assinado em 2025.
15: João Cury ressalta que o bloco de livre comércio vai beneficiar setores como a indústria, a mineração e o agronegócio. Na visão dele, a frente é importante para acompanhar as negociações que podem ampliar a participação do Brasil no comércio global.
24: Termina agora o Jornal Câmara dos Deputados, produzido pela Rádio Câmara, com trabalhos técnicos de Everson Urani e apresentação de Val Monteiro e Márcio Aquilissardi. Boa noite.
15: Uma ótima noite para você e até amanhã.
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1: 10:20.
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1: 11 e 1.
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1: 11:22.
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0: casa ou de casa, quanta alegria se sente quando alguém nos recebe. Bom dia, 5:01 em São Joaquim. Estamos no início a mais uma edição do programa Batendo Estrivo.
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0: Quarta-feira, 26 de agosto de 2026. A partir de agora, Batendo Estrivo. Alô, São Joaquim, cidade interior. Alô, Santa Catarina, Paraná, Rio Grande do Sul. Alô, heróis da madrugada. Bom dia, onde quer que você esteja, onde quer que esteja chegando a nossa comunicação. A partir de agora, o melhor da música tradicionalista, regionalista, nativista, música gaúcha, imperando nas ondas da 104.1 Nevasca FM. Os informativos jornalísticos, a previsão do tempo, o recado dos nossos valiosíssimos anunciantes, é claro, sua valiosíssima participação. Sou Agnaldo Pinto, estarei com você até às 8 horas da manhã. Obrigado, Senhor, por mais esse dia, por mais esta oportunidade, ao menos tentar ser melhor. Obrigado pelas bênçãos de ontem, de hoje e as que virão. Tempo, temperatura, olha quanta mudança. Estamos aí com 6 graus de temperatura, umidade relativa do ar em 91%, vento soprando a 6 quilômetros horários. Dia Internacional da Declaração dos Direitos do Homem e do Cidadão. Dia Internacional da Igualdade da Mulher. E mais um dia para agradecermos e tocarmos a nossa vida. No ar, Batendo Estrivo, bom dia. Vamos que vamos.

0: 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Hora certa, 5:09 em São Joaquim. Confira as primeiras manchetes, as primeiras notícias desta manhã no Giro de Notícias.
1: Este é o Giro de Notícias. Eu sou o Alan Barbosa e você acompanha os destaques do momento. Os governos do Brasil e dos Estados Unidos vão se reunir na próxima segunda-feira, dia 31 de agosto, para discutir o tarifaço do governo Donald Trump. O interlocutor brasileiro será o ministro do Desenvolvimento, Indústria, Comércio e Serviços, Márcio Elias Rosa. O representante comercial dos Estados Unidos, Jameson Greer, será o negociador do governo Trump. O encontro será virtual. O indicado pelos Estados Unidos para assumir embaixada no Brasil afirmou que não vai interferir nas eleições brasileiras. Daniel Pérez fez a declaração em entrevista a uma emissora de TV da Flórida. O futuro embaixador aguarda o governo brasileiro emitir o aval diplomático dele. Atenção, professores e professoras, inscrições gratuitas até 15 de setembro para a Olimpíada Nacional de Eficiência Energética. Podem participar estudantes do 8º e 9º anos do ensino fundamental e do 1º e 2º anos do ensino médio. Acesse onee.org.br, inscreva sua escola e participe. Uma iniciativa da ANEEL, coordenada pelo Instituto Abrade e realizada por 48 distribuidoras de energia elétrica. A Agência Nacional de Proteção de Dados, ANPD, estima que o TikTok coletou dados de ao menos 20% das crianças brasileiras, mas o número pode ser ainda maior. A rede social foi multada pela ANPD em R$153 milhões. Um processo administrativo foi instaurado para apurar indícios de violações à Lei Geral de Proteção de Dados. O Supremo Tribunal Federal encerrou na tarde desta terça-feira audiência pública convocada para discutir pontos da lei antifacção. A norma criou o marco legal do combate ao crime organizado. Durante 2 dias foram ouvidas manifestações de 49 autoridades, especialistas, integrantes do sistema de justiça e representantes da sociedade civil sobre os efeitos da lei no combate ao crime organizado e na preservação de direitos e garantias constitucionais. O Giro de Notícias é uma produção da Agência Rádio Web, texto e apresentação Alan Barbosa, edição Thiago Pedruzzi.
0: Hora certa, 5:12. 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

Hora certa, 5:19. Ouvimos com os Bertucci, Que Linda Minha Terra. Amigo Caturita, bom dia, cedinho, cedinho, feliz da vida, opa, coisa boa. Paulo Lima, lá em Floripa, bom dia. Bom dia para você que nos acompanha todas as manhãs, aqui no, neste horário, você que acorda cedinho, tem muita gente que acorda nesse momento, ele não participa diretamente no WhatsApp, mas tá lá ligadinho. Para dar um exemplo, ó, o pessoal lá da Invernada Grande, pessoal lá nos acompanha todos os dias, né? Tem muita gente e saindo da Invernada Grande, Dom Plim, lá na Coxilha Rica. Pessoal da Coxilha Rica também nos acompanha todas as manhãs, tá? Passou uma turnê, uma turma aqui, e chegou um cidadão aqui para falar que todos os dias a gente acompanha você lá na Coxilha Rica. Opa, então um abraço para vocês aí. Onde quer que esteja chegando a nossa comunicação. Esse é o poder do rádio. A gente não faz ideia de onde está chegando o nosso sinal, onde está chegando a nossa comunicação, quem está ouvindo, quem está nos acompanhando, mas agradecido está, portanto. Obrigado, mais uma vez, pela companhia, pela sintonia. É a 104.1 Nevasca FM, aqui, batendo estrevo. Ah, tá meio perdido na data. Eu atendi quem também fica meio perdido aqui, mas olha, estamos no dia 26, certo? 26 de agosto de 2026. A hora certa, 5:21.

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0: 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Em São Joaquim, 5:31. Nos informativos jornalísticos, assuntos relacionados à política.
1: A proposta que acaba com a escala de trabalho 6-1 pode avançar no Senado já nesta semana. O relator na Comissão de Constituição e Justiça, senador Omar Aziz, do PSD do Amazonas, pretende apresentar o parecer nesta quinta-feira. A intenção é acelerar a tramitação e evitar mudanças no texto aprovado pela Câmara, para que a proposta não precise retornar aos deputados. Defensor da redução da jornada de trabalho, o senador Paulo Paim, do PT Gaúcho, afirmou que o Congresso precisa garantir proteção trabalhista e condições para que as pessoas tenham vida além do trabalho.
2: Precisamos enfrentar a precarização do trabalho, os abusos decorrentes da pejotização e as formas de trabalho sem proteção. É urgente que o Brasil ponha o fim da escala 6-1 e promova a redução da jornada de trabalho para 40 horas semanais sem redução salarial. Isso é modernizar as relações de trabalho.
1: A PEC estabelece jornada máxima de 40 horas semanais e 8 horas diárias, com 2 dias de descanso remunerado por semana. A redução das atuais 44 horas para 40 horas será de forma gradual. O governo Lula tenta aprovar a proposta antes das eleições de outubro. No entanto, o presidente do Senado já afirmou que não deve colocar a matéria no próximo esforço concentrado. A oposição também articula um pedido de vista na CCJ para adiar a análise. Para ser aprovada no plenário do Senado, a PEC precisa do apoio de pelo menos 49 senadores em 2 votações. Se o texto passar sem alteração, pode seguir diretamente para promulgação. Agência Rádio Web, de Brasília, Yuri Hudson.
0: Mais notícias e informações no próximo bloco. Hora certa, 5:34. 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

5:40 em São Joaquim. Tudo mais ou menos? Tá louco de bom. Os Monarcas. Meu amigo Valdeci, bom dia, tudo certo, tudo bem, mais um dia, que bom, né? Que bom. Obrigado pela companhia, pela sintonia. Ah, pois sim, daqui a pouquinho vamos curtir aí o Walter Moraes, Marca de um Canteiro, vamos sim. 104.1, Nevasca FM. Você que acordou neste momento, estamos aí numa quarta-feira, 26 de agosto de 2026. Preparando chimarrão, preparando café, se preparando para mais um dia de trabalho. Abençoado seja o seu dia.

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7: Hora certa, 5h43. 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

0: de piada.
1: Ah, para.
0: De novo?
1: Mas olha, tão debaixo do edredão.
0: Pegar o chão tá bem louco. 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
1: Bebe.

0: 5h54. Informativo jornalístico, ciência. Para conhecimento indígena, ajuda a ciência a catalogar a biodiversidade. Matéria que nos chega com o repórter Denise Coelho.
1: O Brasil possui entre 15% e 20% da biodiversidade biológica do planeta. Na Amazônia e na Mata Atlântica, a diversidade é tão grande que em apenas um hectare se encontram mais espécies de árvores do que em todo o continente europeu. E o conhecimento dos povos indígenas, inclusive, está ajudando a ciência a catalogar e proteger a biodiversidade brasileira. A partir desse ano de 2026, povos indígenas, comunidades tradicionais e agricultores familiares passaram a poder se cadastrar como publicadores do CIBBR, que é o Sistema de Informação sobre a Biodiversidade Brasileira. Coordenado pelo Ministério da Ciência, Tecnologia e Inovação e operado tecnicamente pela Rede Nacional de Pesquisas, a RNP, o sistema reconhece as comunidades como produtoras e responsáveis pelos dados sobre os seus territórios. Na terra indígena Panará foram registrados quase 15 mil indivíduos da fauna e da flora em 500 mil hectares na divisa entre o Pará com o Mato Grosso. Esse sistema de informação sobre a biodiversidade possui quase 188 mil espécies registradas, entre insetos, plantas, animais e micro-organismos. A plataforma pode ser acessada no endereço cibbr.gov.br, cibbr.gov.br. Agência Rádio Web, produção e reportagem, Denise Coelho.
0: Mais notícias e informativos no próximo bloco em São Joaquim, 5:56.
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0: Bom dia, amigo Pipia, tudo bem?
1: Bom dia, meu amigo Aguinaldo Pinto, direto de Bom Jardim da Serra. Aguinaldo, não sei se tem aí aquela música Dança das Flores, eu não sei quem é que canta, se é o Teixeirinha que canta. Se puder tocar pra nós aí, eu fico agradecido. Oferecendo para todo o pessoal de Bom Jardim, todo o senhor aqui, especialmente para você, especialmente para todo o pessoal que estiver escutando a Nevasca. Que Deus abençoe todos nós, todos vocês. Direto Bom Jardim da Serra, porque eu falei no câmbio e desvi.
0: Ó, Pedro, tá certo, vamos dar uma olhadinha depois se eu localizo a música, caso não, vou. Tocamos o Endo de Uso, uma música bacana aí. Fazer uma sequência especial pro Pipi, tá bom? Obrigado aí pela companhia, pela sintonia, meu irmão. Ô, dona Francisca, cedinho, cedinho, como diz ela. Bom dia, te ouvindo por cá. É, nós trabalhando por aqui, dona Francisca. E aí no Maranhão, como que está o clima? Como é que está o tempo por aí? Tranquilo? Muito quente nessa região aí? Ah, falar em quente, em calor, nós vamos com a previsão do tempo agora, dona Francesa. Porque nós vamos trazer uma música bacana aí pra... Ela gosta muito aí do Fundo da Grota, vamos trazer daqui um pouquinho daí, dona Francesa. Fundo da Grota, vamos ouvir, tá bom? Tá certo, então. Obrigado pela companhia, pela sintonia. Tempo, temperatura, estamos aí com 6 graus de temperatura, umidade relativa do ar em 92%, vento soprando a 5 quilômetros horários.
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0: Muito bem. Previsão do tempo, tempo, temperatura com ele, o Ronaldo Coutinho do Prado. Ronaldo, para São Joaquim, para a nossa região, como fica o tempo aí nessas próximas horas? Bom dia.
3: Bom dia. É, o dia começa com um frio nas baixadas, né, entre 0 e 4 graus. Alguns teve pontos negativos, como ali em Bom Jardim, com praticamente um grau negativo. Tivemos também próximo de zero ali em Urubici, São Joaquim em torno de 2 graus, Urupema também. Então estamos aí com temperatura baixa agora cedo. Pode ser que ainda baixe mais um pouco, geada nas baixadas. E à tarde deve ficar aí na casa dos 19, 22 graus. E tempo bom, dificilmente tem chuva hoje, mas é tempo bom com variação de nuvens. Amanhã também, continua um pouquinho frio de manhã, abaixo de 10. À tarde passa aí dos 20, 23 graus. E a tendência é de tempo seco também, a chance de chuva é bem pequena. Pode ter, mas bem isolada. No decorrer da sexta, começa com tempo bom e tem chance de chuva e trovada tarde e noite. Sábado e domingo, dias ruins. Chuva, trovada, momentos de chuva forte e a temperatura começa a diminuir. Diminui no sábado, um pouco mais no domingo, fica mais frio na segunda e vai melhorando com frio mais forte na terça. Terça ainda pode ter chuva de manhã e começa à tarde, depois melhora. Mas entre sábado, domingo e segunda, poderemos ter volumes bem altos de chuva aqui na nossa região, trazendo transtorno. Então, muita atenção, principalmente domingo e segunda-feira. Provavelmente vai ter problema ali na Serra do 12, ou Serra do Rio do Rastro. Muita atenção para quem for descer ou subir. A tendência é que a gente tenha condições de melhora com geada na quarta e quinta e depois deve voltar a ter chuva. Vamos entrar num período aí bem complicado, mas principalmente domingo e segunda. Algum risco de granizo, mas o problema maior mesmo é a chuva. Da Climatera, Ronaldo Coutinho.
0: Ok, Ronaldo, obrigado pelos informativos e até um próximo contato. Conferimos previsão do tempo. Hora certa, 6:04.
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0: Hora certa, 6:07. 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A voz da comunidade, alô, amigo Aurélio Chaves, bom dia, tudo certo, tudo bem? O tio Celso lá no Santa Paulina, bom dia. Ah, tá, um música com os luzeiros, daqui a pouquinho nós vamos trazer aí, tá certo? Valeu, bom dia.

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0: 6:15 em São Joaquim. Dentro dos informativos jornalísticos, você confere os indicadores agropecuários.
1: Indicadores agropecuários com Diego Brião. Soja.
2: Os contratos futuros com vencimento em setembro registraram elevação nos Estados Unidos na terça-feira. Na Bolsa de Chicago, a cotação era de $12.28 por bushel. Valores no mercado físico, no Brasil, por saca de 60 quilos. Estado do Mato Grosso, cidade de Rondonópolis, R$141. Bahia, Luiz Eduardo Magalhães, R$137. E Rio Grande do Sul, Nonoais, R$130.
1: Boi Gordo.
2: Em São Paulo, na B3, os contratos com vencimento em agosto eram negociados ao final da terça a R$343,60 por arroba. Houve queda de 0,29% no dia. Boia Vista, no Mato Grosso, em Cuiabá, R$320,25 por arroba.
1: Café.
2: Os contratos futuros de café arábica com entrega prevista para setembro terminaram a terça-feira em Nova York, nos Estados Unidos, em queda. A cotação era de R$2.530,13 por saca de 60 quilos. No Brasil, no mercado físico, valores do café arábica tipo 6 por saca de 60 quilos. Minas Gerais, Varginha, R$1.970 e São Paulo Franca, R$1.900.
1: Milho.
2: Valores no mercado físico por saca de 60 quilos. Paraná, Marechal Cândido Rondon, R$58. Valor em estabilidade na comparação com a cotação anterior. E Goiás, Rio Verde, R$57. Também em estabilidade.
1: Laranja.
2: Os contratos futuros de suco de laranja com entrega prevista para setembro terminaram a terça em Nova York em queda. A cotação era de US$150,95 de dólar por libra peso. Valor da caixa de 40 quilos e 800 gramas de laranja a prazo na indústria. Estado de São Paulo, R$31,18 em estabilidade. Valores no mercado físico, Rio Grande do Sul, região serrana, tipo Itália Rubi, média semanal, R$10 por quilo em estabilidade. E Pernambuco, tipo Isabel, preço médio comercial, R$100 por caixa de 18 a 20 quilos, também em estabilidade.
1: Algodão.
2: Valores do algodão em pluma, por arroba, Mato Grosso Sorriso, R$133,13 em elevação e Bahia, região oeste, R$142,33, também em elevação.
1: Cacau.
2: Os contratos futuros de cacau com entrega prevista para setembro terminaram a terça em Nova York em queda. A cotação era de US$5.759 por tonelada. Valores do cacau no mercado convencional. Bahia, R$337,22 por arroba em elevação e Pará, R$14,48 por quilo, também em elevação.
1: Indicadores agropecuários, um conteúdo do Grupo Rádio Web, informação que amplifica conexões.
0: Hora certa, 6:19, mais notícias, mais informativos no próximo bloco.
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0: Muito bem, nós vamos trazendo participações aqui, vamos ver, Eduardo. Ô Eduardo, bom dia.
1: Bom dia, é o Eduardo de Caxias do Sul. Eu gostaria de escutar a música Aquarela Aporreada.
0: Opa, meu pedido, vamos localizar aí, tá certo? Obrigado aí pela companhia, pela sintonia, um abraço pessoal de Caxias do Sul que acompanha a Rádio Nevasca, especial do programa Batendo Estrivo, estão sempre ligadinhos aí com a gente. Obrigado pela companhia, pela sintonia, Eduardo. 104.1 Nevasca FM, aqui Batendo Estrivo. Hoje, quarta-feira. Muito bem. Ah, falar em quarta-feira, hoje tem o programa aí da Paróquia de São Joaquim, na Escola do Cristo Jovem, das 22 às 23 horas. Momento especial de fé. E a palavra especial de Deus aí chegando até você através das ondas da 104.1 Nevasca FM no programa na Escola do Cristo Jovem. Hoje, quarta-feira, das 22 às 23 horas. Você não pode perder.

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8: Hora certa 6:23, 8 graus temperatura. 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

0: Hora certa, 6:32 em São Joaquim. Confira o Giro Rural.
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2: Eu sou Humberto Ferretti e esse é o Giro Rural. O preço dos pescados caiu em julho no atacado. É o que mostra o balanço da CEAGESP, a Central de Abastecimento de São Paulo, que trabalha com a compra e a venda de mercadorias de todo o país. Na média, o recuo foi de 2%. No geral, o movimento de queda está ligado ao crescimento da oferta. Destaque para anchova, abrótia, corvina de água salgada, pescada maria mole e pescada branca, com quedas entre 11% e 38% no preço. A cotação do porco caminha para fechar o mês de agosto em queda. Em algumas praças pesquisadas pelo CPE, o suíno vivo já ficou 4% mais barato. Ele é vendido posto em Minas Gerais pouco acima dos R$ 5,00 o quilo. Em Santa Catarina, a retirar, o preço está na casa de R$ 4,60. Existe no Brasil desde o começo do ano um cenário de baixa demanda por carne de porco e alta oferta de animais para abate. Tanto que muito criador trabalha no prejuízo e decidiu cortar investimentos na cultura. A redução da demanda nos últimos dias derrubou o preço do ovo. O movimento era esperado com a chegada do fim do mês, quando muito brasileiro já gastou o salário e precisa cortar despesas. A caixa de 30 dúzias do branco é vendida a R$ 123,00 e a do vermelho a R$ 134,00. Os números foram apurados pelo CPEA no polo produtor de Bastos, no interior de São Paulo. Diante da pressão dos compradores, o produtor tem aceitado vender por menos para girar os estoques.
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0: Hora certa, 6:35, mais notícias, mais informativos no próximo bloco.
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chorar por amor nunca mais, os monarcas. 6h39 em São Joaquim. Muito bom dia, onde quer que você esteja, onde quer que esteja chegando a nossa comunicação. É quarta-feira, 26 de agosto de 2026. Bom, hoje estamos aí comemorando, é o Dia Internacional da Declaração dos Direitos do Homem e do Cidadão e o Dia Internacional da Igualdade da Mulher. Bom dia.

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8: Hora certa. 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

0: com muito orgulho que eu fiz estes versos galponeiros e entreguei com muito carinho para este meu irmão, para este cantor de fundamento da terra dos Marechais.
1: E olha o embalo que vão essas cordionas, mano, velho, ó. Luciano Maia e Nielsen Santos.
0: Verdadeiros defensores da música de raiz da nossa.

0: Hora certa, 6:51. Informativo jornalístico. Apenas 6% dos jovens querem cargo de liderança na carreira. Matéria que nos chega com a repórter Priscila Mendes.
1: Durante décadas, assumir uma posição de liderança era visto como sinônimo de sucesso profissional. Cargos de gestão representavam reconhecimento, status, melhores salários e oportunidades de tomar decisões. No entanto, essa visão parece estar mudando. Pesquisa global da Deloitte aponta que 6% das gerações Z e Millennials desejam ocupar posições de liderança, revelando uma transformação importante na relação dos jovens com o trabalho e a carreira. Para Alexandre Simini, mentor de carreiras e integrante do grupo temático Gestão de Pessoas no CRAMG, Conselho Regional de Administração de Minas Gerais, esses profissionais estão buscando formas diferentes de crescerem profissionalmente.
2: Não vejo isso como falta de ambição, mas como uma mudança na definição de ambição. Existe uma busca crescente por autonomia e por relações de trabalho menos hierárquicas. Sucesso deixou de ser associado apenas a cargo, salário e status. Hoje, qualidade de vida, autonomia, propósito e segurança financeira também pesam muito. As novas gerações parecem menos dispostas a sacrificar a vida presente por uma promessa de sucesso futuro. Liderar sempre foi influenciar. O cargo é apenas uma das formas de exercer essa influência. Não estamos diante de uma geração menos ambiciosa, mas de uma geração que está redefinindo o que vale a pena conquistar.
1: Esse cenário também representa um desafio para as organizações. As empresas precisarão repensar o modelo de liderança e principalmente entender por que os jovens estão se afastando desse caminho, como destaca o mentor de carreiras.
2: Estão questionando a ideia de que crescer profissionalmente significa obrigatoriamente virar gestor. Hoje, muitos profissionais preferem ser especialistas, liderar projetos ou ter autonomia sem necessariamente comandar pessoas. As empresas precisam valorizar mais o ser humano, oferecer desenvolvimento, autonomia, flexibilidade e reconhecimento. Também precisam abandonar a ideia de que todo profissional talentoso precisa virar gestor para continuar crescendo.
1: Talvez o problema não esteja na liderança em si, mas na forma como ela é apresentada e exercida. Agência Rádio Web, produção e reportagem, Priscila Mendes.
0: Hora certa, 6:53. Mais notícias, informativos, você confere no próximo bloco.
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sovaco, nem vem de balacobaco, que hoje eu vou devaneirão. E vamos pegando as latas, meus irmãos.

0: Luiz Godinho, Fundo do Boava. Pontualmente 7 da manhã em São Joaquim. Marco Pires, bom dia, Marco Pires.
1: Bom dia, meu amigo Wilson, como é que tá? Tudo certinho?
0: Não tem problema.
1: Agora eu moro na Grande Caxias do Sul aqui. Eu vim embora lá da fazenda do Sossego, agora estou na cidade, morando na cidade. Mas sempre ligadinho na Nevasca FM, sempre escutando a programação, né? E um grande abraço para você aí, manda um abraço pro meu amigo Felipe Araújo lá na fazenda do Sossego em São Chico de Paula. Um grande abraço para vocês todos aí, tia.
0: Valeu, Marco Pires, tudo tranquilo, tá? Trocou o nome, tudo bem. Começa com o Adil está descansando. O Adil está descansando nesse momento aí, tá de boa, tranquilo, quer dizer, de boa, hein? Então tá. A vos fala Aguinaldo Pinto, meu irmão. Grande abraço. O Marco Pires, nós vamos trazer uma música especial pro amigo. Vamos emendar com outras participações aqui. Quem está chegando? O Aurélio Chaves. Pedida de hoje, vamos lá, o que é que vamos ouvir, irmão?
2: E o Piala do Boi Brasil, amigo velho, estamos na escuta da programação, não estamos dando barda, bom dia e fica com Deus.
0: Aí você também, é isso aí, não temos dando barda. Valeu, obrigado pela companhia, pela sintonia, vamos até Bom Jardim da Serra, quem está lá, o amigo Gilney Antônio Padilha, ô Gilney, tudo certo? E do Rio Capivaras, Bom Jardim da Serra, pedir a música com Porca Véia Prece, obrigado por atendido, bora trabalhar, meu irmão, é isso aí. Lua Rosângela Souza Santos, obrigado pela companhia, pela sintonia, bom dia. Quem mais está chegando por aqui? Meu amigo Antério Santos, bom dia, vamos pegar que tá na hora, que Deus abençoe, assim seja. Muito bem, quem mais está chegando por aqui? A Rita Maria, ou simplesmente a Maria lá do bairro Monte Carlo, vizinha aí. Bom dia, quero a música com Porca, né? Fama de Bagunceiro, vai vir daqui um pouquinho, nós vamos curtir. Obrigado pela companhia, pela sintonia, Maria. Tempo, temperatura, vamos conferindo, atualizando. Nós estamos aí, não alterou nada, estamos aí com 6 graus de temperatura, umidade relativa do ar em 91%, vento soprando a 5 quilômetros horários.
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0: Muito bem, tempo, temperatura com ele, o Ronaldo Coutinho do Prado. Ronaldo, mais uma vez, bom dia e traz pra gente um resumo de como vai se comportar o clima nessas próximas horas aqui em São Joaquim e na nossa região.
4: Bom dia. O dia começa com um frio nas baixadas, né? Entre 0 e 4 graus. Alguns teve pontos negativos, como ali em Bom Jardim, com praticamente 1 grau negativo. Tivemos também próximo de 0 ali em Urubici, São Joaquim em torno de 2 graus, Urupema também. Então estamos aí com temperatura baixa agora cedo. Pode ser que ainda baixe mais um pouco. Geada nas baixadas. E à tarde deve ficar aí na casa dos 19, 22 graus. E tempo bom. Dificilmente tem chuva hoje, mas é tempo bom com variação de nuvens. Amanhã também. Continua um pouquinho frio de manhã, abaixo de 10. À tarde passa aí dos 20, 23 graus. E a tendência é de tempo seco também. A chance de chuva é bem pequena. Pode ter, mas bem isolada. No decorrer da sexta, começa com tempo bom e tem chance de chuva e trovada tarde e noite. Sábado e domingo, dias ruins. Chuva, trovada, momentos de chuva forte e a temperatura começa a diminuir. Diminui no sábado, um pouco mais no domingo, fica mais frio na segunda e vai melhorando com frio mais forte na terça. Terça ainda pode ter chuva de manhã e começa à tarde, depois melhora. Mas entre sábado, domingo e segunda, poderemos ter volumes bem altos de chuva aqui na nossa região, trazendo transtorno. Então, muita atenção, principalmente domingo e segunda-feira. Provavelmente vai ter problema ali na Serra do 12, ou Serra do Rio do Rastro. Muita atenção para quem for descer ou subir. A tendência é que a gente tenha condições de melhora com geada na quarta e quinta e depois deve voltar a ter chuva. Vamos entrar num período aí bem complicado, mas principalmente domingo e segunda. Algum risco de granizo, mas o problema maior mesmo é a chuva. Da Climaterra, Ronaldo Coutinho.
0: Ok, Ronaldo, obrigado pelos informativos e até um próximo contato. Conferimos previsão do tempo.
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8: 7 horas, 8 minutos.

0: 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Hora certa, 7:15 em São Joaquim. E propaganda eleitoral começa em 28 de agosto e segue até outubro. Matéria que nos chega com a repórter Joyce Santos.
1: A propaganda eleitoral gratuita no rádio e na televisão para as eleições 2026 começa na sexta-feira, 28 de agosto, e segue até 1º de outubro, 3 dias antes do primeiro turno. Nesse período, candidatas e candidatos poderão apresentar suas propostas ao eleitorado por meio da programação das emissoras. O espaço passa a ser altamente disputado pelos elegíveis, conforme explica o advogado atuante em direito eleitoral e partidário, Rafael Morgental.
2: Propaganda eleitoral em rádio e televisão, né, que é muito disputada pelos partidos na fase de coligações para ver quem vai ter a maior quantidade de tempo para entrar na casa, no carro, enfim, no local de trabalho dos eleitores, às vezes até de modo despretensioso, aquele aparelho que fica ligado, mandando inserções a todo tempo, ou aquele programa em bloco, né, do horário eleitoral gratuito, famoso, que em poucos dias já começaremos a ver na televisão também.
1: Antes do início das transmissões, a Justiça Eleitoral organiza o plano de mídia, que define a distribuição do tempo entre partidos, federações e coligações, além da ordem de veiculação no primeiro dia. O TSE também realiza o sorteio que estabelece a sequência das propagandas em rede, enquanto os tempos destinados a cada candidatura são calculados conforme as regras eleitorais. O início do horário eleitoral gratuito ocorre depois da liberação geral da campanha, que começou em 16 de agosto, quando os candidatos também passaram a fazer propaganda nas ruas e na internet. Para o segundo turno, caso seja necessário, o horário eleitoral gratuito está previsto para ocorrer entre 9 e 23 de outubro. Agência Rádio Web, produção e reportagem, Joyce Santos.
0: Mais notícias e informativos no próximo bloco, em São Joaquim, 7:18.
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0: 7:22 em São Joaquim, fama de bagunceiro. Porca Leia.
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0: Alô, Zé de Novaes, bom dia.
2: Bom dia, meu amigo Aguinaldo. Aqui é o José de Novaes, roda a música com o senhor Pídio e o Cusco Javari.
0: Opa!
2: Oferece aí pra todos que estão na escuta. Leymar, Cleite de Novaes, todos estão sintonizados aí na programação. Grande abraço, meu amigo.
0: Valeu, de Novaes, grande abraço, obrigado pela companhia, pela sintonia. Vamos ver quem está chegando. Vamos pro Rio Grande do Sul, bem rapidinho aqui, vamos lá. Quem está chegando aqui é o Vaguinho lá de Muitos Capões, Rio Grande do Sul. Ô, Vaguinho, bom dia, tudo certo? Obrigado aí pela companhia, pela sintonia. Alexandre Melo lá no fundo do Butiá, São José dos Ausentes. Bom dia, amigo Aguinaldo, toca para nós. Caserina, bom dia, meu irmão. Olha aí, meu amigo, minha guria Heloísa Aurora, que fez 8 meses na segunda-feira, mas que ontem a avó dela estava sozinha em casa, a guria já foi caseirar com a avó da Thalia. É assim, cara, vai acostumando, rapaz. É, tão pequena já tendo compromisso, não deixar a avó sozinha. É, isso é muito bacana. Grande abraço, boa quarta-feira, Chamelo, fundo do Butiá, São José dos Ausentes. Pô, isso aí não tem preço, meu irmão. Não tem preço. Obrigado por partilhar esse momento especial aí comigo, aí com a Rádio Devas, com o programa.

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4: 6 graus, temperatura, umidade relativa do ar em 91%.
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4: Hora certa, 7:26.

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0: Dudeca!
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0: A demora é pouca, meu amigo. 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

0: 17h35 em São Joaquim. Saúde. Mais de 80% dos casos de câncer de pulmão são descobertos em estágios já bem avançados.
1: Mais de 80% dos pacientes diagnosticados com câncer de pulmão no Brasil descobrem a doença em estágios avançados. É o que mostram dados do Sistema Único de Saúde, analisados pela Sociedade Brasileira de Cirurgia Oncológica. A principal explicação para o diagnóstico tardio é a ausência de sintomas nas fases iniciais da doença. A entidade aponta também a falta de uma política nacional de rastreamento no SUS, o que contribui para que ao menos 8 de cada 10 casos sejam identificados apenas quando o tumor já se espalhou, dificultando as chances de cura. O câncer de pulmão é o tipo de tumor maligno que mais mata no Brasil. São cerca de 31 mil mortes anuais pela doença, que tem o tabagismo como principal fator de risco. O que não significa, no entanto, que não acometa também quem nunca fumou. Da Rádio 2, Milena Abreu.
0: Mais notícias e informativos você confere no próximo bloco ou a qualquer momento.
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0: Alô, Padilhão. Opa, Robson Padilhão, tudo bem, tranquilo? Música aí para a Tiago Stódia e a Mariana, quero ouvir. O Tio Rujo tá por aí também. Abraço, Tio Rujo. Cara, pela companhia, pela sintonia, vamos lá então. A música que nos chega aqui é a Tropilha do Minuano com o seu Farrapo. Olá!

7h40 em São Joaquim, ouvimos aí na voz o São dos Pablo Amaral, aí do grupo São Farrapo, Tropilha do Minuano. E fiquei sabendo agora desse detalhe, não sabia, Padilha. Essa música é da autoria do Padilhão, né? Padilha, autor dessa música aí. Que bacana, cara. Que show. Parabéns, viu? Não, não é fraco, guri. Não é à toa que eu sou teu fã. Beijo, abraço. Eu trabalho na mesma emissora e raramente a gente se vê, né, Padilha? É, os horários não batem, seu, hã? É o amigo sol e lua, né? As importantes amizades. Quando a gente se encontra, é uma palhaçada atrás da outra, meu filho, né? Tu não fala nada sério com o Padilhão. É raro. Volta e meia, a gente sai um assunto mais sério, mas não, meu filho, é só bobagem. E bom que é, né, Padilhão? E bom que é. Beijo, abraço. 104.1 Nevasca FM, aqui batendo estribo, já caminhando pro

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10: Hora certa, 7:44.

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7h51 em São Joaquim, nós vamos aqui, nós depois ouvir aí, ó, Neta da Viúva, Grupo Corjona. Vamos encerrando mais uma edição do programa Batendo Estrivo. Desejo a todos aí um forte abraço, obrigado pela companhia, pela sintonia. E até amanhã, se Deus quiser, a partir das 5 horas da manhã, com mais uma edição. Eu daqui e você daí. E fique ligado que dentro de instantes tem o show da manhã. Ontem eu anunciei a Cris e o Will, certo? Bom, hoje é a Cris. Cris, muita coisa boa pra você. Falar em coisa boa, então mandando um abraço pro pessoal lá do Mercado Tierro. Opa! Beleza? Pessoal todo aí, um grande abraço, obrigado pela companhia, pela parceria. Olha só! E tem aí aquele, o super fecha mesmo lá do Mercado Tierro. Você dá para lá, vai lá. Mais recente, anunciante aí da Rádio Nevada. Bem-vindo. Em breve é a Borracharia Catarinense também chegando aí com a gente. Hoje eu vou, não, vamos lá para ajustar os últimos detalhes. Né? Tudo ajustadinho, é só daquele chamarisco especial. Um abraço, tio Jorge. Obrigado aí pela companhia e pela parceria que vem aí. Mensagem do dia. Bom, olha só. Encerrando, portanto, esse mais uma edição. E eu, hoje eu quero falar com você que já está trabalhando, que já está em movimento desde antes mesmo aí do sol nascer. Pois bem, o seu esforço, acredite, ele não passa despercebido, jamais. A perseverança de cada manhã, ela constrói o seu futuro. Então não perca a esperança nos dias difíceis, eles virão, eles vem, eles virão. E você tem que estar sempre fortalecido pela fé, pela esperança, né, de que Deus é contigo. Então, não perca esperança nos dias difíceis. São neles que a fé deve surgir ainda com mais força. Deus honra quem levanta cedo, luta com dignidade, com honestidade, com esperança, com fé, com perseverança. Um bom dia a você. Seu dia, com certeza, já está sendo abençoado. E com Deus, estando com Deus, o coração, o resto a gente conquista com ele.

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2: Opa, e aí, tudo bem? Tudo certinho com você? Muito bom dia! Amanhã de quarta-feira, meio a semana, hein? 26 de agosto de 2026. Eu sou Cris Sotos e é um prazer estar e ter você aqui todas as manhãs, juntinho comigo, aqui na Nevasca FM. 8 graus a temperatura, umidade relativa do ar em 91%. A partir de agora tem muita música, informação, fofoca do seu artista preferido e, claro, tem você, melhor ouvir. Ouvinte desse mundo participando aqui no 4991 17 8488 pra cima desse dia maravilhoso.

0: Horóscopo do dia. Áries, de 21 de março a 19 de abril.
1: Atenção, Áries, fortaleça sua posição no trabalho, tarefas travadas finalmente andarão e ajuda os colegas fará toda a diferença. Divida responsabilidades, Áries.
0: Touro, de 20 de abril a 20 de maio.
1: Oi, Touro, a família ganhará espaço com uma boa notícia ou visita especial no trabalho. Foque nos assuntos práticos e fuja de reuniões que não terminam. Uma conversa com o filho ou com quem você ama trará entendimento e harmonia, Touro.
0: Gêmeos, de 21 de maio a 20 de junho.
1: Oi, Gêmeos, estudos, pesquisas e contatos com gente de outros lugares abrirão sua cabeça sobre um projeto. Em casa, as conversas de ontem seguirão positivas, geminiano.
0: Câncer, de 21 de junho a 22 de julho.
1: O dia pedirá movimento, troca de mensagens e pequenas saídas ocuparão a agenda. Resolva uma tarefa de cada vez, sem atropelo, e confirme horários antes de sair, canceriano.
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1: Direto com o Ronaldo Coutinho, sabendo do tempo para hoje e para os próximos dias. Coutinho, bom dia.
2: Bom dia. É, o dia começa com um frio nas baixadas, né, entre 0 e 4 graus. Alguns teve pontos negativos, como ali em Bom Jardim, com praticamente 1 grau negativo. Tivemos também próximo de zero ali em Urubici, São Joaquim em torno de 2 graus, Urupema também. Então estamos aí com temperatura baixa agora cedo. Pode ser que ainda baixe mais um pouco, geada nas baixadas. E a tarde deve ficar aí na casa dos 19, 22 graus. E tempo bom, dificilmente tem chuva hoje, mas é tempo bom com variação de nuvens. Amanhã também, continua um pouquinho frio de manhã, abaixo de 10. A tarde passa aí dos 20, 23 graus e a tendência é de tempo seco também. A chance de chuva é bem pequena. Pode ter, mas bem isolada. No decorrer da sexta, começa com tempo bom e tem chance de chuva e trovada tarde e noite. Sábado e domingo, dias ruins. Chuva, trovada, momentos de chuva forte e a temperatura começa a diminuir. Diminui no sábado, um pouco mais no domingo, fica mais frio na segunda e vai melhorando com frio mais forte na terça. Terça ainda pode ter chuva de manhã e começo à tarde, depois melhora. Mas entre sábado, domingo e segunda, poderemos ter volumes bem altos de chuva aqui na nossa região, trazendo transtorno. Então, muita atenção, principalmente domingo e segunda-feira. Provavelmente vai ter problema ali na Serra do 12, ou Serra do Rio do Rastro. Muita atenção para quem for descer ou subir. A tendência é que a gente tenha condições de melhora com geada na quarta e quinta e depois deve voltar a ter chuva. Vamos entrar num período aí bem complicado, mas principalmente domingo e segunda. Algum risco de granizo, mas o problema maior mesmo é a chuva. Da Climatera, Ronaldo Coutinho.
1: Obrigada, Coutinho, pelas informações do tempo.

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0: Faz barulho, Goiânia! Tamo junto, Murilo Rubi!
1: Horóscopo do dia. Leão, de 23 de julho a 22 de agosto.
2: Oi, Leão, bom dia. Um convite poderá surgir do nada e animar o clima. O seu jeito de falar estará irresistível. Aproveite para costurar um acordo ou aproximar alguém bem interessante de você, hein, Leonino? Segure gastos desnecessários e planeje orçamentos. Finanças pedirão mais organização e bom senso, Leonino.
1: Virgem, de 23 de agosto a 22 de setembro.
2: Novas ideias ganharão força. Aproveite o dia para apresentar planos, marcar conversas decisivas e organizar melhor a agenda. Sobre uma proposta em análise, reúna informações e visualize aonde você realmente quer chegar, Virgem.
1: Horóscopo do dia. Libra, de 23 de setembro a 22 de outubro.
2: Oi, Libra, os amigos darão força em um assunto prático e trarão informações bastante úteis. Será dia de encerrar de vez uma pendência antiga que ainda ocupava sua cabeça e dissipar as angústias antigas.
1: Escorpião, de 23 de outubro a 21 de novembro.
2: Construa sua reputação. O dia trará reconhecimento no trabalho e o degrau seguinte já aparecerá. Mostre resultados e fuja das disputas de poder, Escorpião. Já já, as últimas para você de Sagitário, Capricórnio, Aquário e Peixes. 4991178488. Um abraço lá pra Ana, ouvindo a Rádio Nevasca, lá no bairro Coab 1. Cris, quero participar dos sorteios. Flávio Luiz Pereira Costa, do bairro Santa Cruz. Manda uma música pro pessoal do Zanetti Batata. Tudo vem do campo. Um abraço pra você, muito obrigado pela sintonia. Wellington, um abraço pra você e todo o pessoal aí da Zanetti Batatas. Ainda a Aline Oliveira aqui no centro pediu pra pegar carona numa música com a Mari Fernandes Não Vitalis, que já toca pra você na sequência.

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11: 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Um ótimo dia pra você, pra cima desse dia maravilhoso, ensolarado. 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
1: A gente cantou muito no boteco por aí.
2: Nós vamos poder dormir na praça.

0: Clássica FM, 9 horas em ponto, chegando as últimas previsões do Zodíaco para esta quarta-feira. Sagitário, Capricórnio, Aquário e Peixes.
1: Horóscopo do dia. Sagitário, de 22 de novembro a 21 de dezembro.
0: O dia trará visibilidade, perspectivas muito melhores na carreira, Sagitário. Chefes, clientes notarão a qualidade do seu trabalho e vão te valorizar, principalmente nas suas entregas. Deixe propostas e materiais prontos, a fase promete crescimento profissional. Os amigos trarão leveza e boas trocas ao final do dia, Sagitário.
1: Capricórnio, de 22 de dezembro a 19 de janeiro.
0: Planos de desenvolvimento ou viagem seguirão uma fase de amadurecimento. Dê o tempo necessário para tomar decisões com segurança. Alongue o corpo e relaxe antes de dormir, capricorniano.
1: Aquário, de 20 de janeiro a 18 de fevereiro.
0: Dividir responsabilidades deixará o dia muito mais leve. Encontre tempo para cuidar da pele, da saúde, da atividade física. É hora de realizar sonhos, aquariano.
1: Peixes, de 19 de fevereiro a 20 de março.
0: Oi, peixes, a produtividade surpreenderá hoje, dará para adiantar entregas e abrir espaço na agenda. O trabalho em equipe fluirá melhor do que o previsto, peixes.
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2: Bom dia aos nossos irmãos e irmãs, ouvintes do programa Tempo de Oração, nesta quarta-feira, mais uma vez levando a palavra de Deus, o nosso Evangelho diário. Hoje vamos ouvir então o Evangelho de São Mateus, no capítulo 23, versículos 27 a 32. O Senhor esteja convosco, Ele está no meio de nós. Proclamação do Evangelho de Jesus Cristo segundo São Mateus. Glória a vós, Senhor. Naquele tempo disse Jesus: ai de vós, mestres da lei e fariseus hipócritas, vós sois como sepulcros caiados. Por fora parece belos, mas por dentro estão cheios de ossos de mortos e de toda podridão. Assim também vós, por fora pareceis justos diante dos outros, mas por dentro estáis cheios de hipocrisia e injustiça. Ai de vós, mestres da lei e fariseus hipócritas, vós construís sepulcros para os profetas e enfeitais os túmulos dos justos, e dizeis: se tivéssemos vivido no tempo dos nossos pais, não teríamos sido cúmplice da morte dos profetas. Com isso, confessais que sois filhos daqueles que mataram os profetas. Completai, pois, a medida de vossos pais. Palavra da salvação. Glória a vós, Senhor. Ouvindo o Evangelho de hoje, Jesus usa essa imagem que pode chamar de forte. Sois como sepulcros caiados. Por fora tudo parece bonito, correto, religioso, mas por dentro há vazio, incoerência, distância de Deus. Vícios, virtudes públicas, vícios privados, vícios escondidos, vícios apodrecidos que nos apodrecem, sepulcros caiados. Que imagem forte! É uma palavra dura, mas necessária, porque revela um risco real da vida espiritual. Cuidar da aparência, mas esquecer o coração, que deve estar vinculado a Deus. A hipocrisia não é apenas fingir, mas é viver dividido. Hipocrisia é ter vida dupla, e quando existe uma distância entre aquilo que mostramos e aquilo que realmente somos. Jesus não condena a fragilidade humana, mas denuncia a falta de verdade. Deus não se impressiona com exterioridade. Ele olha o interior, onde nascem nossas intenções, escolhas e atitudes. Que tenhamos um caminho de autenticidade. Em vez de tentar parecer justo, deixamos que Deus nos torne justo por dentro. Isso exige humildade no nosso coração, mas exige também coragem e conversão. Que o Senhor purifique nesse dia o nosso coração, para que a nossa vida não seja apenas aparências, mas testemunho verdadeiro de fé e de amor. Não sejamos sepulcros caiados. Irmãos e irmãs, ouvindo essa palavra de Deus, queremos buscar sempre demonstrar aquilo que realmente somos, mostrando através da nossa fé e do nosso testemunho a presença do nosso Senhor Jesus Cristo entre nós. Que assim seja. Amém. Hoje, então, logo mais, teremos o sorteio da nossa rifa, a rifa paroquial, os prêmios que nós já divulgamos. Estão dizendo que ainda tem alguns bloquinhos, alguns bilhetes a ser vendidos. Então, você que ainda não adquiriu o seu bilhete, possa dar uma corridinha acelerada nos passos para ir ali na secretaria paroquial. Ainda deve ter alguns bilhetes, acredito que deva ter alguns bilhetezinhos ainda para vender, porque logo mais vamos ter o sorteio da Loteria Federal desses prêmios que já foram divulgados, e agora então aguardamos ansiosos o sorteio pela Loteria Federal. Então, ainda dá tempo de adquirir o seu bilhete para concorrer a todos esses prêmios. Um prêmio bom que estão sendo colocado entre eles, então, o nosso valor de R$15.000. Somos todos convidados a participar dessa promoção da paróquia de São Joaquim, adquirindo o seu bilhete, apenas R$10. Vamos nos colocar mais uma vez na presença de Deus nessa quarta-feira, pedindo a sua bênção e proteção. O Senhor esteja convosco, Ele está no meio de nós. A nossa proteção está no nome do Senhor, que fez o céu e a terra. Que desça sobre nós, nossas famílias, nosso trabalho, a nossa missão, a bênção do Deus Todo-Poderoso, Pai, Filho e Espírito Santo. Amém. Fiquemos na paz, na graça do Senhor e na sua proteção, e que o Senhor sempre nos acompanhe. Graças a Deus.

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7: 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Um ótimo dia pra você, onde quer que você esteja, melhor ouvinte desse mundo sintonizado aqui. A voz da comunidade, começando mais uma hora do show da manhã, amanhã de quarta-feira, meio a semana.

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0: 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E bora de aniversariante deste dia.
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0: Parabéns, parabéns, parabéns para o Vinícius Jesus Machado. Felicidades para Heloísa Helena Biolo Monteiro. Parabéns, Heloísa. A Gisele Santos. Feliz aniversário para o Jean Godinho. O Douglas Ribeiro. Parabéns, Douglas. A Silvana Prudente Coque. A Lília Cândio de Souza. A Renata Antunes. Parabéns, Rê. Saúde, felicidades. A Kayla Paim dos Santos. A Daiane Huguin Tomás. E ainda de aniversário nesse dia, a Gisele Oliveira Pereira, ela que está de aniversário, ouve a Rádio Nevasca de Urupema. A Raquel Mendes Coelho, parabéns, Raquel. E o Elton Artismo, felicidades, Elton. Muita gente conhecida de aniversário hoje. Desejo que seja um ano maravilhoso. Você que está de aniversário hoje, sinta-se abraçado, que seja o melhor ano de sua vida e coma bolo, hein?
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Nevasca FM, a voz da comunidade, começando mais uma hora do show da manhã, manhã de quarta-feira. E aí, tá tudo bem com você? Já tomou aquele cafezinho, segundo, terceiro café do dia pra fortalecer, dar força aí no seu trabalho, né? Dar ânimo, tirar aquele sono. Que a maioria dos ouvintes aqui tá dizendo que tá preguiçoso. Hoje eles estão falando que tá um dia preguiçoso, porque tá um pouco mais quente. Então, show preguiça, né? Bora espantar essa preguiça, porque é só quarta-feira. Queremos saber qual é aquela coisa pequena que tem o poder de estragar o seu dia. Então, o nosso tema de hoje, sabe aquela coisinha que olhando, né, de fora parece boba, mas que acontece e pronto, acabou com a sua paz. Tem aquelas coisas que são pequenas, mas tem o poder de acabar com o nosso bom humor em segundos. Então a gente quer saber qual é aquela coisinha pequena aí que acontece no seu dia a dia que já estraga o seu dia. Vale reclamar, desabafar, descobrir que provavelmente tem mais gente passando pela mesma coisa que você. Conta aqui no 49 91 17 8488.

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1: Eu encontrei com ele no mercado no domingo e ele falou que estava morrendo de saudade de você, Cris, que as suas férias pra ele são, assim, muito longas. Pra ele você não podia pegar férias.
0: Ai, querido, grande abraço pra você. Obrigada pelo carinho, viu?
1: Um abraço pro Davidson, que tá lá trabalhando nas máquinas, que
0: ouvindo
1: tá lá,
0: ouvindo a,
1: né,
0: rádio,
1: ouvindo
0: maravilha.
1: A gente aí. Um abraço a todos os ouvintes e até a próxima quarta, Cris.
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0: 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Grande abraço. 104,1 Nevasca FM. 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
1: Em violência, terão à disposição teleatendimento psicológico de graça. O serviço será oferecido pelo Sistema Único de Saúde e terá capacidade para oferecer até 100 mil consultas por mês. A prioridade será para mulheres vítimas de violência física, psicológica, sexual, patrimonial ou moral, mães atípicas e mulheres com sobrecarga de cuidado não remunerado, como as que cuidam de pessoas com deficiência, por exemplo. O atendimento psicológico remoto tem como objetivo oferecer um ambiente seguro e sem julgamentos para que as pacientes possam elaborar estratégias de proteção, cuidado e bem-estar. O serviço poderá ser acessado por meio do aplicativo Acolhe Mais, disponível na página inicial do Meu SUS Digital ou no site. É preciso fazer login pelo gov.br. Não há necessidade de encaminhamento prévio e também não é preciso apresentar documento que comprove a situação de violência ou vulnerabilidade. As interessadas só têm que preencher um formulário online e responder algumas perguntas. Depois de avaliadas as informações pelos profissionais, a paciente deve receber um retorno em até 24 horas. Os atendimentos serão de segunda a sexta-feira, das 8 da manhã às 8 da noite, e aos sábados, das 8 às 2 da tarde. Da Rádio 2, Fabiola Altran.
2: Obrigada, Fabiola, pelas informações.
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8: Nevasca FM 10:47, bom dia.

Sim, o nosso tema de hoje. Para você responder aqui através 4991-17-8488. Sabe aquela coisinha que olhando de fora parece boba, mas que acontece e pronto, acabou com a sua paz? É aquelas coisas que são pequenas, mas têm o poder de acabar com o nosso bom humor em segundos. A gente quer saber qual é aquela coisa pequena que tem o poder de estragar o seu dia. Conta pra gente no 4991-17-8488. Um abraço lá pro Vinícius. Bom dia, Cris. Uma coisa que acaba com o meu dia é pessoas que ficam no trânsito, trancando o trânsito ou que cortam a frente da gente do nada. Isso acaba com o meu dia porque dá uma raiva. Manda uma música do Zeneto Cristiano. Um abraço pra você, Vinícius, todo o pessoal aí na Invernadinha. Um abraço também lá pra Maitê Souza, do bairro Coab 2. Bom dia, Cris. Uma coisa que estraga o meu dia é sair na frente da minha casa e ver que a vizinha já está cuidando da minha vida. E ela faz de propósito, fica lá esticada só pra ver o que eu estou fazendo. E ela faz questão de dizer que está ali. Um abraço pra você, Maitê. Obrigada pela sua resposta aqui do tema. Um abraço também lá pra Márcia, no Marturano. Bom dia, Cris. Uma coisa que estraga o meu dia é ver tanta violência no mundo. Vejo muita notícia e pior que todos os dias tem notícia pra mim desse tipo e eu fico muito triste. Um abraço pra você, Márcia. Inclusive, Márcia tá mandando o cardápio do dia, que daqui a pouquinho eu já vou passar o cardápio na casa da Márcia. Vai mandando o seu também, inclusive, porque eu já são 10h58, já tá pertinho aí das 11 horas de você começar aquele almoço, né? E homem sofre com múltiplos AVCs e surpreende ao revelar o hábito que levou o problema. Ele diz que sempre fez isso há anos. O norte-americano Donald, de 38 anos, revelou ter tido múltiplos acidentes vasculares cerebrais, os AVCs, em decorrência do hábito de estalar o pescoço. Então, atenção, hein? Você que tem o hábito de estalar o pescoço. Então, nesta terça-feira, ele explicou ao The Sun que fazia o movimento para aliviar a rigidez da região e nunca considerou isso algo perigoso. Natural da Flórida, Donald é casado e pai de um menino e proprietário de uma academia, mais conhecido como Frame. Ele contou que era uma pessoa saudável, em ótima forma, até começar a sofrer de dores persistentes no pescoço e nas costas. E o homem, então, decidiu consultar um quiroprático. Então, em uma sessão, seu pescoço ele foi ajustado, disse que ficou extremamente dolorido depois. E por conta disso, ele mesmo continuou estalando a região para tentar aliviar o desconforto causado, né? Porém, em dezembro, Donald estava em casa assistindo a um jogo de futebol quando se engasgou, perdeu a visão e precisou ser levado ao hospital às pressas. E já na unidade de saúde, os médicos informaram que ele havia sofrido múltiplos AVCs após uma das artérias que irrigam o cérebro se romper. E a principal suspeita da condição dele é estar relacionada aos estalos do pescoço. E para ele, o hábito se tratava de algo simples e corriqueiro ali do dia a dia. Eu costumava estalar meu próprio pescoço sempre que o sentia rígido ou dolorido e não era algo que eu considerasse perigoso. Lembrando que a prática só é considerada segura se feita por um profissional habilitado, né? Ainda assim, o estalo do pescoço pode, em casos raros, levar a uma disseção vertebral causando um eventual AVC se o fluxo sanguíneo for bloqueado pela formação de um coágulo. 11 horas em ponto.

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1: E o tempo em São Joaquim, 17 graus, temperatura subindo, umidade relativa do ar em 64%. Coutinho, como fica o tempo?
2: Bom dia. É, o dia começa com um frio nas baixadas, né? Entre 0 e 4 graus. Alguns podem ter pontos negativos, como ali em Bom Jardim, com praticamente 1 grau negativo. Tivemos também próximo de zero ali em Urubici, São Joaquim em torno de 2 graus, Urupema também. Então estamos aí com temperatura baixa agora cedo. Pode ser que ainda baixe mais um pouco, geada nas baixadas. E à tarde deve ficar aí na casa dos 19, 22 graus. E tempo bom, dificilmente tem chuva hoje, mas é tempo bom com variação de nuvens. Amanhã também, continua um pouquinho frio de manhã, abaixo de 10. A tarde passa aí dos 20, 23 graus e a tendência é de tempo seco também. A chance de chuva é bem pequena. Pode ter, mas bem isolada. No decorrer da sexta, começa com tempo bom e tem chance de chuva e trovada tarde e noite. Sábado e domingo, dias ruins. Chuva, trovada, momentos de chuva forte e a temperatura começa a diminuir. Diminui no sábado, um pouco mais no domingo, fica mais frio na segunda e vai melhorando com um frio mais forte na terça. Terça ainda pode ter chuva de manhã e começa à tarde, depois melhora. Mas entre sábado, domingo e segunda, poderemos ter volumes bem altos de chuva aqui na nossa região, trazendo transtorno. Então, muita atenção, principalmente domingo e segunda-feira. Provavelmente vai ter problema ali na Serra do 12, ou Serra do Rio do Rastro. Muita atenção para quem for descer ou subir. A tendência é que a gente tenha condições de melhora com geada na quarta e quinta e depois deve voltar a ter chuva. Vamos entrar num período aí bem complicado, mas principalmente domingo e segunda. Algum risco de granizo, mas o problema maior mesmo é a chuva. Da Climatera, Ronaldo Coutinho.
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0: voz da comunidade. 11:08, começando mais uma hora do show da manhã. Um excelente dia de trabalho pra você, de descanso ou de que você esteja fazendo.
1: Você nem

0: Vasco FM, 11 horas 19 minutos. Esse clássico do Chitãozinho Chororó, Se Deus Me Ouvisse. Contar pra você que mais de 10 anos depois de acompanhar o irmão Cristiano Araújo na festa do Pinhão de Barretos, Felipe Araújo voltou ao evento para viver um momento especial, a gravação do seu novo DVD. O cantor falou sobre a influência de Cristiano em sua carreira e revelou que tenta levar para os palcos a mesma paixão, humildade, amor pela música que via no irmão. Antes, Felipe acompanhava Cristiano em Barretos, agora voltou à festa como protagonista da própria história, mas sem esquecer, né, as lembranças que viveu ao lado do irmão. E também, por outro lado, Gustavo Lima trocou o microfone de cantor pelo de repórter, pelo menos por alguns minutos, né? Então, no caso com o Léo Dias, a montar a cavalo pela primeira vez, acompanhando de perto cada etapa da estreia no Aras Embaixador, nos bastidores da Festa do Pinhão de Barretos. Então, Léo Dias contou que cresceu sem convivência com animais, por isso admitiu que subir em um cavalo ainda despertava certo receio. Gustavo, no entanto, tratou de tranquilizá-lo e garantiu que o animal escolhido era manso. Depois de algumas orientações, Léo Dias conseguiu subir e não escondeu a surpresa com a experiência. Cara, é impressionante, segundo Léo Dias.
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1: Facebook registra falhas ao filtrar anúncios com desinformação eleitoral. É o que revela um teste feito pela Anistia Internacional Brasil. De 14 publicações com conteúdo antidemocrático, quase todas foram aceitas pela rede social, mas os conteúdos não chegaram a ser publicados. A ONG submeteu o Facebook a 15 anúncios pagos escritos em português e direcionados exclusivamente aos brasileiros a partir dos 16 anos, ou seja, com idade de votar. Entre as publicações, 14 continham desinformação eleitoral e somente uma delas era neutra. Para os organizadores da pesquisa, desinformação foi descrita como informação falsa de caráter deliberado. Os anúncios desse tipo continham conteúdos que tinham como intenção o descrédito das eleições, do sistema de votação e dos resultados eleitorais. Apresentavam adversários políticos e tribunais como ameaça à nação e pregavam o autoritarismo para aumentar a segurança. Da Rádio 2, Fabiola Altran.

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FM 11:41. E aí, como está sendo o seu dia? Tá tudo tranquilo por aí? Conta pra gente, porque aqui na Nevasca a gente gosta de saber como está a vida de quem está do outro lado do rádio, que nos permite, né, entrar na sua casa, no seu trabalho, no seu carro. Você que me leva pra viajar juntinho aí com você, pegando estrada. Vamos tranquilo aqui, hein? Quero chegar bem também. Um ótimo dia pra você. Um abraço lá, Flávio, da Santa Cruz, participando aqui da nossa programação. Ainda a Fátima Pereira, do Marita Campos. Um beijinho pra você, Fátima, toda a sua família. O Elisandro Pereira. Ainda a Angelita. Cris, sobre o tema de hoje, é ver um pet em maus tratos, tipo na corrente, acaba com o meu dia. Resposta da Angelita pro nosso tema de hoje, que o que é aquela pequena coisa que até pode parecer pequeno, mas pra você já estraga o seu dia. Ela respondeu então que é os maus tratos, tipo na corrente, acaba com o meu dia. Mas tem cachorro também, Angelita, que às vezes fica temporário na corrente ali, né? Que são mais bravos e tem que ficar um período, né? Mas é triste ver aqueles que a gente sabe que fica 24 horas por dia e noite na corrente. Não tem um momento de soltura, né? É muito triste mesmo. E às vezes ficam sem água, sem alimento, saem o dia inteiro. Mas tem cachorros que são obrigados, infelizmente, a ficarem na corrente ali por algum período, né? É triste ver quando ficam direto, direto mesmo. Então, bom dia lá pra Luziana Oliveira. Cris fala aqui de São José dos Ausentes, adoro ouvir o seu programa e o programa do Adilson também. E respondendo o tema de hoje, o que me deixa triste, que acaba com o meu dia realmente, as notícias que têm acontecido no dia a dia, principalmente de feminicídio. Nós mulheres não temos mais paz, então isso me deixa completamente entristecida. Um abraço pra você, Luziana. Bom dia, Cris. O que acaba com o meu dia é acordar e ver a vizinha. Aí meu dia já não presta. Uma mulher mais amarga e mal amada. Uma cara mais feia que acaba o dia de qualquer um. Um abraço e manda uma música pra nós escutar aqui. Aproveita que eu tô obrigado. É a Caroline Cardoso. Um beijinho pra você, Caroline. Obrigada pela resposta do tema. Ah, o mau humor contamina também, né, Caroline? Beijo grande pra você. Obrigado pela resposta. Cris, quero desejar um feliz aniversário para uma moda. Para uma moça, né? Deve ser o corretor que colocou moda, né? Que eu conheci aqui no hospital. Mãe da Rayane, feliz aniversário. Então, feliz aniversário pra essa moça que ela conheceu lá no hospital, né? Beijo grande. Bom dia também pro Alex Oliveira da Silva, participando aqui da nossa programação. Giovanni também tá por aqui. Grande abraço pra você, Giovanni.

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0: Classic FM, 11 horas 49 minutos e vamos falar de beleza, de roupa quentinha, de roupa gostosa, de roupa meia estação, porque Roseli da loja Up está por aqui, ela vem toda sexta, mas hoje, essa semana ela antecipou porque é muita coisa boa, né, Roseli? 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
0: 11h54, já tô aproveitando, já tô indo nessa, beijo grande pra você, obrigado pela sua audiência, continua, o Will Andrade já está chegando pra te fazer companhia nesta tarde de quarta-feira. Beijo grande, tchau, a gente se vê, se esbarra por aí.
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2: Uma excelente tarde de quarta-feira para você, meio de semana. Estamos no ar com mais uma edição da Voz da Cidade, nesse dia 26 de agosto do ano de 2026. Hoje que celebra-se Dia Internacional da Declaração dos Direitos do Homem e do Cidadão e também Dia Internacional da Igualdade da Mulher. Estamos no ar com mais uma edição da Voz da Cidade. Apresentação dessa edição somente comigo hoje, o Will Andrade, te fazendo companhia até uma hora da tarde, trazendo muitas informações, vários destaques, vários informativos e, claro, a sua participação do nosso melhor ouvinte, você que está aí do outro lado do rádio, que é sempre muito importante aqui na programação da Voz da Cidade. Temperatura em São Joaquim, nesse momento ensolarado, temperatura em 19 graus, chuva em 9%, umidade relativa do ar em 57% e ventos a 8 quilômetros horários. Trabalhamos com dois números de WhatsApp, o 499-9117-8488, esse que eu tenho acesso direto aqui no meu computador auxiliar, e também o 493-233-4235, no qual o Adilson Alves tem acesso e você pode ter o contato direto também com a programação da Voz da Cidade. Lembrando que deixamos o nosso espaço à disposição para você que está à procura de trabalho, você que precisa de emprego ou você que tem eventualmente vaga à disposição, pode entrar em contato com a gente através desses dois números que acabei de falar aqui ao vivo para você participar com a gente. Se você está à procura de trabalho ou se você tem vaga à disposição, pode mandar a sua mensagem que nós levaremos ao ar. Qualquer outro tipo de anúncio ou divulgação, se tratando de utilidade pública, de documento perdido e afins, você deve entrar em contato através do telefone WhatsApp 49-3233-2218. Esse tem uma pequena taxinha que você participa aqui da programação da Voz da Cidade. 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

0: Lembrando que, claro, a sua participação é indispensável aqui na programação da Voz da Cidade. A partir de agora, se você quer trazer alguma reivindicação, quer trazer alguma demanda do seu bairro, da sua rua, da sua localidade, da sua cidade, lembrando que a Nevasca FM atende tanto as cidades de São José dos Ausentes, no Rio Grande do Sul, Bom Jesus, no Rio Grande do Sul, Bom Jardim da Serra, aqui em Santa Catarina, também Urupema, em Santa Catarina e, claro, a nossa querida e bela São Joaquim, no qual está sediada a Nevasca FM. Vou repetir mais uma vez, nosso telefone para contato é o 499-917-8488. Tem algo aí na sua rua que precisa de atenção da administração municipal? Tem algo na saúde que você acha que precisa melhorar? Tem algo na limpeza urbana, se tratando dos animais também? O nosso WhatsApp está totalmente à sua disposição para você reclamar, claro, sempre com todo o respeito, sempre com o maior decoro. E lembrando, todas as mensagens de texto e áudio, a gente pede para que você se identifique, para que você apresente a sua identificação, para que a gente possa levar pra você aí as suas informações e as suas reivindicações aqui na programação da Voz da Cidade. Além disso, temos o comentário de Alexandre Garcia, temos o comentário da APAI também, nessa quarta-feira, né, sobre a Semana da Criança Excepcional, e também temos o Agronegócio em Foco com Marcelo Lara, além de muitas informações aqui na programação da Voz da Cidade. Meio-dia, mais 10 minutos, chegando Cris Sotos, trazendo muitas notícias e informações para você, nosso ouvinte, aqui na Nevasca FM. Cris?
1: Boa tarde, Will. Boa tarde aos ouvintes da Nevasca FM, da Voz da Cidade. As principais notícias das últimas 24 horas para esta quarta-feira, 26 de agosto de 2026. Uma inundação repentina na fronteira entre o Nepal e o Tibete nesta quarta-feira deixou 55 mortos, centenas de desaparecidos e engoliu vilas e áreas turísticas da região. O Conselho de Turismo do Nepal informou que 384 viajantes que estão no país, sendo 341 estrangeiros, estão desaparecidos após a inundação. O exército nepalês disse já ter resgatado 88 pessoas. Pode haver muitas vítimas ou perdas de bens, disse o administrador distrital Narendra, que pediu aos moradores das margens do rio que se deslocassem para terrenos mais altos. Imagens transmitidas pela televisão mostram casas destruídas pelas águas da enchente, carros flutuando e uma ponte de metal sendo levada pela correnteza do rio. Testemunhas contaram à agência de notícias Reuters que as águas engoliram vilarejos inteiros. No condado, um deslizamento atingiu uma passagem de terra entre os dois países. Há vários desaparecidos, entre eles 8 sul-coreanos que trabalhavam em uma usina hidrelétrica. Segundo a agência de notícias oficial chinesa, ele ocorreu no lado nepalês e atingiu o porto local, interrompendo estradas, comunicações e fornecimentos de energia na região. No distrito montanhoso, no Nepal, que tem uma população de cerca de 50 mil habitantes, foi um dos locais mais atingidos. Helicópteros de resgate não conseguiram pousar nas áreas afetadas. A devastação por toda parte, o assentamento próximo ao rio foram completamente destruídos. 5 dos parentes estão desaparecidos, de Stula, uma profissional de saúde, a Reuters. Então, o primeiro-ministro do Nepal afirmou que policiais e militares estão se unindo aos esforços de resgate. A causa da inundação ainda não está clara, mas uma enchente similar no mesmo rio no ano passado foi posteriormente atribuída ao esvaziamento de um lago glacial. Informações do G1.com. Um terremoto de magnitude 44 com um epicentro a 10 quilômetros de profundidade foi registrado pelo Serviço Geológico dos Estados Unidos na região de fronteira entre o Nepal e o Tibete, na China, pouco antes, né, dessa enchente repentina que atingiu a área nesta quarta-feira. Então, o desastre deixou mortos e também desaparecidos. O IPCA 15, considerado uma prévia da inflação oficial do país, registrou queda de 0,40% nos preços em agosto. Os dados foram divulgados nesta quarta-feira pelo Instituto Brasileiro de Geografia e Estatística, né? O IBGE. Então, com o resultado, o IPCA 15 acumula alta de 3,09% no ano, de 4,24% em 12 meses. E nesse último recorde, houve desaceleração em relação a 4,52% registrados no período anterior. O resultado de deflação veio mais baixo que as expectativas, segundo Bruno Perri, economista, chefe e sócio fundador da Fórum Investimentos. E segundo ele, as projeções consideradas apontavam resultados entre alta de 0,25% e queda de 0,30%. E para o economista, a inflação é menor que a esperada pode contribuir para a queda dos juros negociados pelo mercado para prazos. Para prazos mais curtos, outros fatores recentes, como o comportamento dos preços do petróleo e a valorização do real, também podem ajudar nesse movimento. A queda de agosto foi puxada principalmente pelos grupos de habitação, transportes e alimentação e bebidas. Os três grupos recuaram 1,41%, 1% e 0,57%, respectivamente. Essas quedas retiraram 0,22%, 0,20% e 0,12 ponto percentual do IPCA 15. Nos demais grupos de variações, foram da queda de 0,20% em vestuário, a alta de 0,66% em despesas pessoais. Conta de luz, transportes e alimentos puxam a queda. Então, a queda de 1,41% em habitação foi influenciada principalmente pela conta de luz, que ficou 6,25% mais barata. Sozinha, a energia elétrica retirou 0,26 ponto percentual. A redução ocorreu após a inclusão do bônus de Itaipu nas contas emitidas em agosto. Mesmo com a queda, a bandeira tarifária amarela continuou em vigor no mês, acrescentando 1,885 a conta de luz a cada consumidos, né? Em transporte, os preços passaram de uma alta de 0,11% em julho para uma queda de 1% em agosto. E Santa Catarina confirmou a primeira morte por febre do Nilo Ocidental registrada no estado. A confirmação foi divulgada pela Secretaria de Estado da Saúde nesta segunda-feira. A vítima foi uma mulher de 77 anos, moradora de Imbituba, no litoral sul de Santa Catarina, que morreu no dia 8 de agosto. E, segundo o Ministério da Saúde, a febre do Nilo Ocidental é uma infecção viral aguda causada por um arbovírus, vírus transmitidos por artrópodes vetores, assim como dengue, zika, chikungunya e febre amarela. Os fatores de risco estão relacionados à presença do ser humano em áreas rurais, silvestres, que contêm um mosquito infectado e que, porventura, venham a picar estes seres humanos. Quais sintomas? Então, a forma leve da doença caracteriza-se pelos seguintes sinais: febre aguda de início repentino, frequentemente acompanhada de mal-estar, anorexia, náusea, vômito, dor nos olhos, dor de cabeça, dor muscular, enxaqueca, exantema maculopapular, linfadenopatia. E ainda, segundo o Ministério da Saúde, um em cada 150 indivíduos infectados desenvolve doença neurológica severa, que seria a meningite, encefalite ou paralisia flácida aguda. A encefalite é o quadro mais comum entre as manifestações neurológicas. Atualmente, no Brasil, não há vacinas recomendadas contra a febre do Nilo Ocidental. Como proteção individual, recomendam-se usar repelentes e evitar exposição a mosquitos transmissores. principalmente ao amanhecer e ao entardecer também, né? Então, o uso de tela em janelas e portas pode ser indicado. Também evitar a água parada e locais sem saneamento básico. Segundo caso da doença, foi confirmado em Santa Catarina, além da morte da mulher de 77 anos, o segundo caso da doença foi confirmado no estado. Segundo as informações divulgadas pela Secretaria de Saúde, o paciente tem 56 anos e já se recuperou. A Secretaria de Saúde considera o caso da mulher de Imbituba como uma ocorrência isolada.
2: Morreu nesta quarta-feira, aos 84 anos, o comunicador, ex-secretário municipal e ex-diretor de expansão do Grupo SCC, Vanei Ribeiro, nascido em 1º de janeiro de 1942. Ele foi uma das figuras centrais no processo de interiorização e ampliação dos sinais de televisão na Serra Catarinense em todo o estado, sendo diretamente responsável pelo plano de expansão do sinal do SBT em Santa Catarina.
1: Então, o velório é realizado a partir das 10 horas desta quarta-feira na Capela São José, localizada no bairro Triângulo, em Lages. O sepultamento está agendado para as 16 horas de hoje no Cemitério Municipal Cruz das Almas.
2: A trajetória profissional e o legado no Grupo SCC, ele, membro de uma tradicional família da região serrana, Vanei Ribeiro, dedicou 39 anos e 6 meses de sua carreira ao Grupo SCC. Admitido na instituição pouco tempo após a inauguração da antiga TV Planalto, que entrou no ar em julho de 1980. Atuou em setores técnicos operacionais, na assessoria, na superintendência e na direção de expansão da emissora. Além do trabalho na área de comunicação e telecomunicações, Vanei atuou na gestão pública como secretário do município de Lages e participou de projetos de infraestrutura regional, como a execução do trecho da rodovia BR-282 entre Lages e São José de Serrito, realizado em conjunto com o Batalhão de Engenharia de Construção. Em maio de 2020, ao se despedir do Grupo SCC para dedicar-se ao setor de produção rural, Vanei destacou a relação com a empresa e com os colegas em carta aberta. Nesta casa, trabalhei com muito afinco em diversas funções. Viajei semanas inteiras, trouxe valores altíssimos em contratos, dando de mim muito do que sei na minha profissão. Mas também, na expansão, aprendi muito do que sei. Cresci como profissional, mas também como pessoa. Este não é apenas um momento de despedida, é um momento de agradecer. Agradeço a toda a família Amaral e a todos que fizeram parte desta jornada. O presidente do Grupo SCC, Dr. Roberto Amaral, prestou homenagem ao ex-colaborador, destacando a relevância de sua atuação para o município e para a consolidação da rede de comunicação. O seu Vanei foi uma pessoa muito profícua para a nossa cidade. Vanei foi secretário do município de Lages, trabalhou conosco, foi nosso colaborador durante muitos anos, tanto na parte técnica quanto nas outras áreas. Seu Vanei, de tradicional família serrana, uma pessoa realmente muito importante para todos nós. Ele e toda a sua família colaborou muito com o SCC, colaborou muito com a cidade. Seu Vanei sempre será lembrado por nós como um companheiro de trabalho, um excelente companheiro de trabalho. Fez muito pelo SCC e pela nossa cidade. A trajetória de Vanei Ribeiro e os bastidores de sua contribuição para a radiodifusão catarinense estão registrados no documentário Grupo SCC, material que resgata a história de Carlos Jofre do Amaral e o desenvolvimento da comunicação na Serra Catarinense. Informações do SCC 10. Adolescente é flagrado com cigarros contrabandeados durante fiscalização em Lages. Um adolescente de 15 anos foi flagrado com cigarros contrabandeados do Paraguai durante uma operação de fiscalização de trânsito realizada pela Polícia Militar na tarde desta terça-feira em Lages. Ao todo, 30 maços de cigarro foram apreendidos. A ocorrência foi registrada por volta das 15h25 na rua Alves Paim, no bairro Dom Daniel. Durante a operação, os policiais abordaram um veículo que realizava transporte por aplicativo. Ainda, segundo a Polícia Militar, o adolescente estava como passageiro do veículo e demonstrou nervosismo durante a abordagem, que levou os policiais a realizarem uma busca pessoal. Com ele, a guarnição encontrou uma sacola contendo 15 maços de cigarro. Questionado sobre a procedência da mercadoria, o adolescente informou aos policiais que os produtos eram provenientes do Paraguai. E diante da situação, a Polícia Militar se deslocou até a residência do adolescente. No imóvel foram encontrados outros 15 maços de cigarros, totalizando 30 maços apreendidos durante a ocorrência. Os envolvidos e todo o material apreendido foram encaminhados à Delegacia da Polícia Civil. E o caso foi registrado como contrabando, porque é proibido trazer mercadorias do Paraguai em certas quantidades. Informações do Noite Serra SC. Um acidente envolvendo uma tora de madeira que teria se desprendido de uma carreta foi registrado na tarde de segunda-feira, 24 de agosto, na rodovia Caminhos da Neve, em São Joaquim. Apesar da gravidade da ocorrência, o motorista do veículo atingido não sofreu ferimentos. Um caminhão Scania da empresa Pizol do Espírito Santo tombou na tarde desta terça-feira na SC-114 entre São Joaquim e Painel, na Serra Catarinense. Apesar da proporção do acidente, o motorista conseguiu sair do veículo ileso. Com a mudança na distribuição do peso, o caminhão teria perdido estabilidade, o motorista não conseguiu retomar o controle e o veículo acabou tombando lateralmente, acompanhando o traçado da curva. Apesar do susto, só danos materiais. O condutor apresentava escoriações nas costas e no braço direito. O condutor recebeu atendimento da equipe do SAMU em razão dos ferimentos decorrentes do sinistro. Lembrando que o caminhão Scania envolvido no acidente pertencente à empresa Pizol do Espírito Santo possuía seguro pela Star Proteção, que tem como representante aqui em São Joaquim. Então já a carga de maçãs transportada pelo veículo estava segurada pela JG Cargas. E apesar dos danos materiais provocados pelo tombamento, o motorista saiu ileso e passa bem. Informações, Noticerra SC, e essas eram as notícias para a Voz da Cidade, da Nevasca FM, direto da Central de Jornalismo, Cris Sotos.
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0: Obrigado, Cris Sotos, pelas suas informações aqui na programação da Voz da Cidade. Vamos com um comentário de Alexandre Garcia, aqui na Nevasca. Direto de Brasília, Alexandre, bom dia.
4: Bom dia. Pesquisa Quest para governos de São Paulo, Rio de Janeiro, Minas Gerais, Distrito Federal e Pernambuco. Pernambuco é onde está mais perto o líder, ou a líder, Raquel Lira, né? E João Campos. A Raquel está com 44%. João Campos com 36. Aí eu já dei um parâmetro das outras. Eu não vou nem mencionar o segundo, porque o segundo mais próximo está a 8 pontos, os outros estão mais longe. Em Brasília, na frente, Celina Leão, vice-governadora que assumiu o governo. Né? São Paulo, Tarcísio. Né? O Uniminas, o Cleitinho. E lá no Rio de Janeiro, o Eduardo Paes. Dando assim um panorama, o maior eleitorado está em São Paulo, depois em Minas, depois eu acho que é Rio de Janeiro, e aí vem a Bahia, talvez, depois o Paraná em quinto lugar. Bom, você sabe em quanto nós, pagadores de impostos, já pagamos neste ano só para o governo federal? Não estou falando em governos estaduais e municipais. Só para o governo federal, até 31 de julho, 1 trilhão 876 bilhões. Dá quase 2 trilhões. Você nem imagina quanto é isso. E mais, né? O aumento dos impostos superou o aumento da inflação. Né? E mesmo assim, o juro está lá em cima porque o governo gasta demais. Gente, é uma coisa que tira totalmente o argumento do candidato à reeleição. Ele não pode culpar outro governo, porque ele esteve em 2 mandatos, a Dilma em 1 mandato e meio, ele em mais 1 mandato, e o problema está cada vez pior. Né? Vejam só, eu já falei sobre a CVC, gigante do turismo. Caiu para menos de 10% o seu valor de mercado. As coisas estão feias. Eu vi aqui no G1, Häagen-Dazs, do sorvete, estava aqui no Brasil desde 97, foi embora. A Walmart foi embora em 2019. A Forever 21, o Forever 21, estava aqui, voltou para os Estados Unidos. A Haribo, a alemã dos doces, estava aqui desde 2016, caiu fora. A Ford estava aqui desde final dos anos 20, por aí. Foi embora em 2019, estava lá na Bahia. Agora está lá, chinesa, bem, bem típico. A Mercedes estava fabricando carro aqui, não está mais, né? A Fnac, que a gente frequentava para ver discos e sons, etc., francesa, não está mais. A Sony saiu de Manaus, né? A Nikon também fabricava aqui, não fabrica mais. A Roche, farmacêutica, tinha uma fábrica no Rio de Janeiro. Não tem mais, continua presente no Brasil, mas não tem mais a fábrica. Topshop é a mesma coisa. Isso é o capital estrangeiro que estava na Bolsa, que 60% da Bovespa é capital estrangeiro. Né? E aí despenca. Eu estava comentando, né, com meu amigo libanês,

0: Eu escrevi no meu artigo para os jornais, né? Contraria o Tiririca, porque o Tiririca diz que pior do que está não fica, mas tudo indica que continuando isso só pode piorar e vai chegar um ponto em que nem crédito vai haver. É explosão, né? Isso existe, existem leis de mercado que mostram isso. Quanto mais alto o imposto, né, mais a fuga do imposto, vai chegar um ponto na curva de Laffer que vai cair a produção e cair o imposto, assim como no crédito. Vai chegar um ponto que não vai ter mais condições de juros de crédito disponível e de credibilidade que baseia tudo. De Brasília, Alexandre Garcia.
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1: Estamos de volta com mais um bloco aqui na programação da Nevasca FM, a voz da cidade. Quero iniciar esse bloco dando o meu agradecimento. Isso mesmo, o meu agradecimento pessoal. Eu acho super importante, porque quando a gente abre esse microfone, é de uma responsabilidade gigantesca tudo que está indo ao ar. Principalmente algo que trata da administração municipal, sempre. Tudo que a gente fala, tudo que a comunidade traz pra gente, que a gente de uma certa forma expõe a nossa opinião pessoal, ela é de uma responsabilidade gigantesca. E assim, da mesma forma, quando é criticado, deve ser também reconhecido certos pontos. E hoje eu estou aqui, aproveitando esse espaço da Voz da Cidade, em nome de toda a comunidade do bairro Santa Paulina, para isso, né? Para agradecer. Isso mesmo. Agradecer o que, Will Andrade? Agradecer a Secretaria de Obras aqui do município de São Joaquim. Ontem mesmo eu trouxe a público a mensagem da nossa ouvinte Milena, reclamando das condições da via, da condição da estrada, e eu citei por um breve momento que sim, o bairro Santa Paulina, de uma certa forma, é o bairro mais abandonado, com essas palavras. E hoje mesmo, no momento que eu cheguei em casa para fazer o meu almoço, para poder retornar e estar aqui com vocês hoje na Voz da Cidade, eu presenciei uma máquina trabalhando lá, isso, uma máquina fazendo todo o patrulhamento das estradas de chão, porque aonde eu moro ainda é estrada de chão, né? Onde boa parte, aí isso é a realidade de, olha, acredito que mais de 50% do bairro Santa Paulina, falando em números, que vivem e moram em estrada de barro, estrada de chão. Claro, infelizmente, isso de uma certa forma posso dizer, a gente vai ter previsões marcadas para esse final de semana, então infelizmente todo esse trabalho que está sendo feito hoje, né, provavelmente aí nessa sexta, sábado e domingo, se acabe, né? Mas o que eu quero agradecer à Secretaria de Obras é por isso, é por essa iniciativa. Eu fui beneficiado porque sou um morador do bairro também, mas muito mais a comunidade ali do Santa Paulina, né? Porque eu basicamente, como eu trabalho o dia todo na rádio, também à noite vou pra faculdade, eu basicamente vou pra casa somente pra comer, comer e dormir. Basicamente isso. Então não desfruto muito daquela situação. Mas então, em nome de toda a comunidade do bairro Santa Paulina, né, em nome da minha família, em meu nome, hoje eu quero aproveitar esse espaço pra sim estender toda a gratidão aí pra Secretaria de Obras, para quem está à frente da pasta, o responsável, que ouviu a demanda da Nevasca FM ontem, ouviu a demanda da comunidade do bairro Santa Paulina, no qual eu apresentei, e hoje foram lá, né? Foram lá e estão patrolando as estradas do bairro, estão passando uma máquina. Claro, é um trabalho paliativo, sim, mas já dá uma diferença gigantesca, né? Tanto na própria estrutura do bairro, das ruas, enfim, que totalmente esburacadas e tudo mais, mas sim pela, né, o próprio embelezamento, de uma certa forma, do próprio bairro. Então, parabéns, muito obrigado por ter atendido o pedido da comunidade, em especial desse humilde comunicador aqui, que está atrás desse microfone. Então, assim como nós abrimos o microfone para criticar e para apontar certas coisas que precisam ser feitas, né, eu venho humildemente abrir esse microfone também para agradecer. Muito obrigado, assim como o pessoal ontem do bairro Bela Vista, ali da Coab do Teio, também veio mandar o seu áudio agradecendo, né, como eles falaram, não precisa de mais material, precisa encaminhar mais uma caçamba ou outra, enfim, assim como lá no bairro Santa Paulina, eventualmente talvez passasse um cascalho, uma coisa assim, mas já foi resolvido de uma certa forma. Então a gente tem que agradecer sim, né, claro. Nossa condição climática não ajuda, torna a repetir, né? Nesse final de semana tá prometendo aí bastante de chuva, então acaba que vai, provavelmente, aí acabar com todo o trabalho que foi feito hoje, né? Mas tomaram a iniciativa, foram lá e fizeram, isso mesmo, e é isso que acontece. O benefício vem para isso, para a própria administração, porque se eventualmente daqui 2 anos procurar a reeleição, já vai ter como chegar na casa das pessoas, né, e novamente apresentar ideias e propostas, né? Assim como o maior beneficiado é a comunidade, é a população joaquinense. Porque hoje tanto o vereador como a administração, isso digo em relação à prefeitura, eles não é para legislar para eles, e sim para a comunidade. Eles são representantes do povo. É, tanto a Câmara Municipal de Vereadores, assim como o Executivo Municipal, que seria a Prefeitura, né? Eles estão lá para representar o povo, porque são pessoas que a gente coloca lá para isso. Então, esse tipo de trabalho que é feito, se hoje foi mandado uma máquina, se amanhã vai ser mandado um rolo, um cascalho, que seja, isso não vai ser benefício para ninguém mais, ninguém menos do que a própria comunidade. que é a própria população. Então, parabéns pela iniciativa da Secretaria de Obras, parabéns pelo responsável pela pasta, agradeço pela atenção, agradeço por ter atendido a comunidade do bairro Santa Paulina. E claro, assim como a gente traz as demandas, a gente traz também, né, os pontos positivos. Às vezes eu sou meio ferrenho em falar que não estão fazendo mais do que obrigação, isso é fato. Mas todo reconhecimento também é super válido e eu também humildemente venho aqui e reconheço todo esse trabalho. Então muito obrigado. Meio-dia, mais 39 minutos, né, a gente tá na semana... A semana especial aí, né, da criança excepcional, a Semana Nacional da Criança Excepcional. E hoje, nessa edição de quarta-feira, a gente traz mais um pouquinho do calendário do que está acontecendo na PAI aqui na Nevasca FM.
2: O mês de agosto é destinado à conscientização e prevenção das deficiências. A cor laranja simboliza essa conscientização. E a Semana Nacional da Pessoa com Deficiência Intelectual e Múltipla compreende o período de 21 a 28 de agosto, trazendo como tema, neste ano de 2026, Deficiência não define, oportunidade transforma. Inclua a nossa voz.

0: Dia 26 de agosto, quarta-feira. Atividade do dia, oficina, exposição de trabalhos produzidos pelos alunos na escola. Matutino e vespertino. Ouviremos a fisioterapeuta Ana Paula e terapeuta ocupacional Michele. Tema, autonomia e independência.
1: Olá, rádio ouvintes. Me chamo Ana Paula e sou fisioterapeuta na APAI. Hoje vamos falar sobre um tema muito importante do trabalho que realizamos, que é autonomia e independência, e como podemos contribuir para que cada pessoa alcance o seu maior potencial. Quando falamos em autonomia e independência, estamos falando muito além de conseguir realizar uma atividade sozinho. Estamos falando de dar oportunidades para que a pessoa participe, escolha, experimente, desenvolva suas habilidades e conquiste mais segurança para realizar as atividades do dia a dia. Na fisioterapia na APAI, o nosso trabalho não se limita apenas aos exercícios físicos. Trabalhamos aspectos como equilíbrio, coordenação motora, força, mobilidade, orientação corporal e habilidades motoras grossas e finas. Mas principalmente, nós buscamos transformar essas habilidades em algo funcional para a vida cotidiana. Desenvolver o equilíbrio e a força favorece muito para uma marcha mais segura e uma maior participação em atividades escolares, familiares e sociais. Cada conquista deve ser valorizada. Às vezes, aquilo que parece pequeno para algumas pessoas representa uma grande vitória para outra. Dar alguns passos sozinho, por exemplo, conseguir permanecer em uma atividade por mais tempo, participar de uma brincadeira, alcançar um objeto ou aceitar uma nova proposta, são avanços que fazem parte desse processo. Também é muito importante entender que promover independência não significa fazer tudo pela pessoa. Muitas vezes, por carinho, preocupação, acabamos antecipando suas necessidades. Porém, quando nós damos tempo, incentivo e condições para que ela tente, estamos contribuindo para que o desenvolvimento da sua autonomia aconteça. Por isso, que é tão importante que a família, a escola e os profissionais trabalhem juntos, oferecendo oportunidades no dia a dia e respeitando o ritmo e as características de cada indivíduo. Acreditamos que cada pessoa tem muito potencial para aprender e evoluir, e nosso papel é encontrar caminhos para que esse potencial seja desenvolvido. Na fisioterapia, contribuímos não apenas para melhorar os movimentos, mas para ampliar as possibilidades, favorecer a participação e promover mais qualidade de vida. Porque independência não significa necessariamente fazer tudo sozinho, significa participar da vida da melhor maneira possível, com segurança, dignidade e, sempre que necessário, com os apoios adequados. E é justamente isso que buscamos todos os dias: transformar movimentos em possibilidades e pequenas conquistas em grandes passos rumo à autonomia. Obrigada.
2: Olá, tudo bem? Eu me chamo Michele Fabri, sou terapeuta ocupacional, faço parte da equipe multiprofissional da APAI de São Joaquim. E hoje eu venho aqui falar um pouquinho sobre a atuação da terapia ocupacional dentro da instituição. Bom, a terapia ocupacional, ela é uma profissão da área da saúde, que ela previne e trata dificuldades físicas, mental, emocional ou social. O principal objetivo da terapia ocupacional dentro da instituição é trabalhar com os alunos para que eles tenham maior autonomia e independência para eles conseguirem realizar as suas atividades da vida diária, né? Do dia a dia, do cotidiano, que são o quê? A questão da higiene, a questão da alimentação, a questão do vestuário e o próprio uso do banheiro. Então, para que esses objetivos eles sejam alcançados, né, a gente trabalha com eles muitas vezes a questão da estimulação da atenção, da concentração, da memória, a questão de treino de equilíbrio, a questão de coordenação motora fina e ampla, né? E também são estimulados a parte da integração sensorial, né? Para que esses alunos, eles consigam realizar o processamento sensorial, para que eles consigam realizar as atividades que são estimuladas. Também são realizadas, né, com os alunos, a questão de adaptação de materiais, né, confecção de órtese, a questão da adequação postural dos alunos em cadeiras de rodas, né? E aí, para finalizar, eu costumo dizer, né, que é importante a gente destacar que a terapia ocupacional, ela não é simplesmente fazer uma atividade. Cada atividade, ela é utilizada durante o atendimento, né, com um objetivo terapêutico. Muitas vezes, o brincar, só o fato de ele brincar, pode ser utilizado para estimular, né, habilidades que são fundamentais, né, para que ele consiga, né, futuramente realizar com autonomia e independência tais atividades, por exemplo, né, a questão do escovar os dentes, segurar um talher, conseguir se vestir. Então, esse é o principal objetivo da terapia ocupacional. Muitas vezes a gente utiliza o brincar, mas focando que ele, lá no futuro ele consiga realizar com autonomia e independência outras atividades. Muito obrigada.

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1: Meio-dia, mais 48 minutos, e vamos com o Agronegócio em Foco com Marcelo Lara.
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2: Olá, amigos da Rádio Nevasca FM, tudo bem? Hoje a gente para um instante no noticiário e olha para o que chega direto no bolso de quem trabalha e de quem emprega no campo. Uma projeção de salário mínimo para 2027, um piso regional que já é maior em Santa Catarina e uma mudança na inspeção sanitária que pode abrir o mercado para a pequena agroindústria. Três assuntos que juntos mexem com renda, custo e oportunidade no interior. A informação saiu no portal ND+. A edição reuniu a previsão de reajuste do salário mínimo e a reformulação das normas de inspeção sanitária e industrial do agronegócio catarinense e também a isenção de vestibular no estado. Vamos por partes, sem pressa, porque cada ponto tem efeito prático na vida de quem produz. O ministro da Fazenda, acho que poucos conhecem, Dário Durigan, confirmou que o projeto de lei orçamentária de 2027 deve elevar o salário mínimo nacional para R$ 1.741, a diferença de R$ 120 a mais, ou cerca de 7,4%. Importante deixar claro, ainda é projeção. O número entra no orçamento que o governo precisa enviar ao Congresso até o dia 31 de agosto. O valor definitivo só se confirma no final do ano, depois do INPC acumulado até novembro. Se a inflação dos alimentos mudar, o próprio governo já cita o risco do El Niño sobre o preço da comida. Quer dizer, não é só o El Niño, a gente sabe, né? O que entra nesta conta do aumento dos preços. O piso pode oscilar. Por que isso importa no campo? Porque o salário mínimo não é só o contra-cheque do empregado. Ele puxa a aposentadoria mínima, BPC, seguro, desemprego, abono e a contribuição de muita gente que está no MEI. No interior, isso chega na casa do assalariado rural, do aposentado, da comunidade e também na folha de quem contrata na lavoura, no curral, na agroindústria e na pesca. Em Santa Catarina, a história tem um detalhe que o produtor precisa ter na ponta do lápis. O estado já tem salário mínimo regional, acordado entre empregadores e trabalhadores, aprovado na Alesc e sancionado pelo governo. O reajuste de 2026 foi de 6,49%, retroativo a 1º de janeiro. Na primeira faixa, justamente a da agricultura, da pecuária, da pesca e da aquicultura, o piso passou de R$ 1.730 para R$ 1.842. Nas outras faixas, vai até R$ 2.106. Mesmo o menor valor regional, já fica cerca de R$ 221, acima do mínimo nacional. Santa Catarina tem o segundo maior piso regional do país. Na prática, o trabalhador do campo catarinense ganha uma proteção melhor do que a média brasileira. Isso é a valorização de quem levanta cedo, enfrenta geada, chuva e preço de insumos. Mas o outro lado da balança também existe para o produtor que emprega, especialmente o familiar, que formaliza um, dois, três funcionários. Cada real a mais na folha precisa caber na conta do leite, do insumo, do suíno, da maçã, do grão, do hortifruti. Salário digno e propriedade viável não são inimigos, são o mesmo desafio. Quem produz de forma responsável precisa de gente qualificada e de custo previsível. Quem trabalha na propriedade precisa de renda para ficar no interior. Sem os dois, o município esvazia. Agora vem a mudança, a reformulação da inspeção no agro. É o SUSAF, é o Sistema Unificado Estadual de Sanidade Agroindustrial Familiar, artesanal e de pequeno porte, criado por lei e sancionada em julho agora. O problema que essa lei tenta resolver é antigo e o produtor conhece de cor. Eu acompanhei muito isso, né? E demoraram para fazer. Quem tem é só o serviço de inspeção municipal, sim, em geral, só pode vender dentro do próprio município. Queijo, linguiça, embutido, leite, corte, doce de origem animal. Eu me lembro dos mineiros também tiveram esse problema durante muito tempo e comer queijo mineiro só em Minas. O mercado para no limite da cidade. Para ir além, né? Sobra burocracia, custo de adequação, em muitos casos a falta de inspeção estruturada no município. Com Com esse programa, SUSAF, o município que aderir e comprovar equivalência ao serviço de inspeção estadual pode receber um selo. Aí a pequena agroindústria daquele município passa a poder comercializar em todo o território catarinense, sem precisar, só por isso, do selo estadual clássico. A adesão é voluntária, a lei não abre o estado automaticamente para todo mundo. E quem quiser continuar vendendo só no município com o SIM, pode seguir nesse caminho. Uma emenda da Alesc preservou aí essa possibilidade. Isso não substitui o SI nem o SIF. Venda para outros estados continua exigindo inspeção federal, mas para o pequeno sair da cerca do município e chegar à feira, ao mercado, ao supermercado de outra cidade catarinense, já é um salto de renda. O recado ao prefeito e à Câmara é direto. Se o município não habilitar o SIM, o produtor naquela cidade fica para trás. A lei existe, o selo ainda depende de regulamentação. Cabe ao interior cobrar prazo, apoio técnico e inspeção que funcione de fato, não só no papel. Primeiro, o mínimo nacional de 2027 ainda é estimativa, mas já entra no planejamento da folha, da aposentadoria e de consumo no comércio da cidade. Segundo, em Santa Catarina, o trabalhador rural já tem piso maior e isso é conquista, exige ao mesmo tempo produtividade, gestão e política de crédito para empregador do campo não ser esmagado pelo custo. Terceiro, SUSAF, Santa Catarina, é a oportunidade concreta para a agroindústria familiar. Quem produz com responsabilidade sanitária pode ganhar o estado inteiro como mercado. Quem esperar o município se mexer tarde, perde essa janela. O alerta ao produtor é simples, olhe a folha, olhe a inspeção do seu município e não deixe a regulamentação do selo morrer na gaveta. Renda no campo não nasce só de preço de commodity, nasce também de regra que deixa o pequeno vender o que já sabe fazer bem.
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1: E agora vamos até o Clima Terra com ele falar do tempo, saber como que se comporta para essa semana e final de semana também. Ronaldo Coutinho, boa tarde.
3: Boa tarde. É, o tempo segue bom. Tivemos geada, né? Chegou a marcar entre 0 e 3 em boa parte. A mais baixa foi Bom Jardim, 1,5 negativo. E a tendência é que agora de tarde esquente, passando dos 20 graus. Tempo bom. O vento também está colaborando. Para quem está fazendo tratamento ou quebra dormência, está numa situação boa. Amanhã teremos também tempo bom. Ainda faz um pouco de frio, mas dificilmente tem geada. Já fica mais quente. A tarde passa dos 20. E dificilmente tem chuva. Se tiver alguma coisa muito isolada, final do dia, tanto hoje quanto amanhã. Mantém a tendência de tempo bom e quente na sexta, ameaçando chuva e trovada entre a tarde ou a noite. Chuva e período de melhora no sábado, já pode ter alguma pancada mais forte, e está indicando chuva forte no domingo e segunda, podendo ter momentos de chuva bem forte na nossa região, trazendo algum risco de transtornos. Os volumes de chuva podem ser bem significativos, somando sábado, domingo e segunda. Então, muita atenção, evitem a estrada se não for necessário, principalmente na Serra do Rio do Rastro. A tendência de tempo melhorando na terça-feira, com alguma chuvinha de manhã, esfria bem, e provável geada na quarta. Da Climaterra, Ronaldo Coutinho.
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7: Nevasca FM, 1:02, boa tarde.
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7: Muito obrigado pela sua participação. Eu não consegui, acabei não conseguindo atender todas as mensagens. Destacando que amanhã a gente retorna a partir do meio-dia aqui na programação da Nevasca FM com mais uma edição da Voz da Cidade. Continue aí na sintonia que daqui a pouquinho eu tô de volta também, trazendo muito mais músicas para você aqui com o Show da Tarde até as 4 horas.

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1: Tudo isso e muito mais a partir de agora aqui na melhor programação do seu rádio. Tá no ar mais uma edição do Show da Tarde. Hoje, nessa quarta-feira, meio a semana, meu povo. É quarta, quase sexta. Já tá mais perto do que longe, né, meu povo? E aí, como que tá sendo seu dia? Tá aproveitando de montão essa semana, hein? Olha só, a temperatura em São Joaquim gostosa. Tá quente, tá bom. A nossa temperatura aqui na Serra Catarinense tá dando pra aproveitar de montão, hein? Tá na casa dos 20 graus. Umidade relativa do ar em 56%. E hoje, nesse dia 26 do mês de agosto do ano de 2026, celebra-se aí o Dia Internacional da Declaração dos Direitos do Homem e do Cidadão, também Dia Internacional da Igualdade da Mulher. Estamos no ar com mais uma edição do Show da Tarde, hoje sob meu comando. Isso mesmo, eu, Andrade, pra você que tá sintonizando agora e não me conhece, eu sigo ligadinho, conectado contigo nessa quarta-feira. Pra ficar ainda mais especial, olha só, tem de presentão pra você aqueles 10 litros de combustível pra gente animar sua semana, seu final de semana também, né? Já tá se encerrando o mês, você já vai ficando sem combustível, a Nevasca FM te ajuda e vai te dar a oportunidade de levar pra casa esses 10 litros de combustível, tá bom? Lembrando que pra participar, só mandar nome completo e bairro aqui no Show da Tarde. Tô esperando, hein? Aumenta o volume aí, tá só começando a nossa programação. Um excelente quarta pra você, um excelente dia.
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Oscar FM, tá aí Daniel. Viva o nosso amor aqui no Show da Tarde pra você. Você curtiu o João Neto, Frederico, Eduardo Costa, curtiu Guilherme Benuto e Maiara e Maraíza, também Diego e Vitor Hugo, Jorge Matheus, Ana Castela e Léo e Rafael, as meninas da Pecuária, e na primeira Bruninha e Davi, Hugo e Guilherme, quando as bocas já se conhecem, meu povo. Tá só iniciando a nossa programação, a gente vai até as 4 horas, ainda tem muita coisa bacana rolando pra você aqui no Show da Tarde, destacando que tem aquele prêmio show de bola que só a Nevasca FM te dá, hein? Já sabe, é tradicional de toda quarta de apresentar pra você 10 litros de combustível, meu povo. É só coisa boa, hein? Já pensou aí na sua semana você levar pra casa 10 litros de combustível? Dá aquela ajudada, hein? Ô, salva, eu tô precisando. Olha que se você não participar e não ganhar, vou pegar pra mim. Ai, se eu pudesse. 49-991-17-84-82, agora 1:22. Um excelente dia pra você.

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4: Hora certa. 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
5: Nevasca FM, 1:26. Boa tarde. Sempre muito mais música, sempre muito mais prêmio, sempre você, nosso melhor ouvinte. A voz da comunidade. Começando com Luan Santana e Léo Foguete, dona.
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música sertaneja pra você, tá? Jorge Henrique e Rodrigo, nossa chama aqui no Show da Tarde, hein? 1h42, excelente quarta-feira, meu povo. Tá na hora de você levar pra casa. Tá na hora não, né? Tá na hora de você participar pra poder levar pra casa, hein? Esses 10 litros de combustível. Pois é, será se você ouviu direito? É isso mesmo, o Andrade, é 10 litros de combustível nessa quarta-feira. É isso mesmo. E sabe o que é melhor? É toda quarta, gente. É um sorteio tradicional, não é somente hoje. A Nevasca FM não faz assim. Não vou sortear hoje esse prêmio e deu. Não, é promoção fixa. Toda quarta-feira tem 10 litros de combustível e não seria diferente nessa quarta, hein? Pois é, você que tá aí do outro lado do rádio, quero saber da sua vida. Eu quero fazer aquela fofoca gostosa, aquela fofoca boa. Quero que você me conte o que você anda fazendo aí de montão, quem você tá por casa, tá trabalhando. Então, o que você trabalha? Tá nas oficinas, tá na estrada, passando por nossa região, nossa Serra Catarinense. Mandar um abraço aí pros nossos diretores, a Liliane e o Adilson também, que estão se direcionando a Lages, né? Provavelmente uma hora dessa ele já deve estar chegando. Se já não... Will Andrade? Será? Deve estar na estrada. Estão na estrada e estão sintonizados na Nevasca, sem dúvida nenhuma. Obrigado pela carona, hein? E pra todo mundo também que tá na estrada, tá sintonizado aqui na Nevasca também. Obrigado pela sintonia, tá? E pra você que tá por casa, eu quero saber o que você anda aprontando. Pra você que tá no trabalho também, de onde você tá ouvindo a Nevasca. Participa com a gente mandando o nome completo e bairro, que é só o que resolve pra você participar. Então é muito simples, rápido e prático, tá bom? Quer participar do sorteio? Manda aí pra nós. 499-91-17-84-88. Excelente dia pra você.

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5: Nevasca FM, 1h47. Excelente tarde para você. A frequência dos grandes sucessos, a frequência de você, nosso melhor ouvinte que está aí sintonizado. Então aumenta o volume e curte com a gente o show da tarde. A voz da comunidade. Cadê meus bombonzinhos? Estão por aí? Participa com a gente, tô te esperando.

0: ai, né? Que mentira mais mal contada, né? Dizem que todos os homens são vagabundos, hein? Aí, embaixador e Luiz Fonso, a gente não é, né? Eu, pelo menos, não sou. Tá aí o embaixador Gustavo Lima com o Luiz Fonso e com o Vagabundo aqui no Show da Tarde pra você, 2 horas em ponto. 2 horas mais 2 minutinhos, né? Fechando a primeira hora da nossa programação, lembrando que nessa quarta tem de presentão pra você 10 litros de combustível, meu povo. Você não ouviu errado, hein? Pra gente agitar a sua semana, já é quase sexta-feira, já vai começar o final de semana muito animado, né? Ganhando 10 litros de combustível, essa finaleira de mês aí é uma baita mão na roda, hein? E você, tá ouvindo a nevasca aí? Tá de boa? Tá trabalhando? Né? Tá só sintonizado aqui na 104.1 e curtindo as melhores músicas que você pode curtir aí no seu rádio. Aproveita, tira um tempinho, pega o seu celular, dá aquela olhadinha, vê se o chefe não tá por perto, olha pra um lado, olha pro outro, pega o celular, é bem rapidinho, é só mandar nome completo e bairro aqui no 49991178488. Não vai deixar passar a oportunidade de ganhar 10 litros de combustível, hein? Manda abraço pra quem tá aqui na sintonia, pra quem tá acompanhando a programação com a gente, tá mandando aquele abraço também, desejando uma boa tarde. A Agatha Maria Oliveira Aguiar gostaria muito de participar do sorteio, ela que é do bairro Nossa Senhora Aparecida, participando. Joelson Padilha Lima do Bairro Jardim Bandeira também tá com a gente. Valeu, Joelson. Antônio Arioldo de Oliveira, também do Bairro Jardim Bandeira, tá aqui na sintonia, só acompanhando a nossa programação, querendo participar do sorteio. Nosso amigo Vaguinho de Muitos Capões, no Rio Grande do Sul. Um abraço, meu amigo, uma boa tarde, obrigado pela sintonia. Dona Maria Inês, tudo bem, minha querida? Como a senhora tá? Boa tarde.
1: Boa tarde, Will. Sou Maria Inês Borges de Oliveira, do bairro Jardim Caiçara. Gostaria de participar dos litros de combustível do posto postal, a parceria da Nevasca.
0: Tá bom, você tá participando.
1: Agradeço,
0: sem
1: querido amigo.
0: Nenhuma.
1: Tenha uma boa quarta-feira com
0: obrigado,
1: Deus e Nossa Senhora
0: também.
1: Da Aparecida, o anjinho da guarda, que te proteja, e o divino Pai Eterno.
0: Amém,
1: proteja você, tua família toda.
0: Amém.
1: Tudo de bom, querido amigo. Eu te
0: obrigado.
1: Quero muito bem de coração,
0: eu
1: querido
0: também,
1: amigo.
0: Eu amo a senhora.
1: Tchau, um abraço.
0: Tchau, um abração.
1: Tudo de bom.
0: Um abraço.
1: Tenha uma boa tarde.
0: Mas é uma querida, gente. Vocês não têm noção que pessoa incrível é a dona Maria Inês. Obrigado pela sintonia, tá? Ó. Beijão pra senhora, obrigado pelo carinho. Quem mais tá com a gente? Acelerando com o Alto Posto Portal, meu nome é José Nazareno da Luz, moro no bairro São José. Um abraço, amigão. Ia me ajudar muito essa gasolina, hein? Coisa boa, boa sorte pra ti, meu amigo. Tomara que você seja o sortudo de hoje, hein? Quem mais tá com a gente? O Roger Padilha, do bairro Santa Paulina também. Fala, Roger, tudo certo? Meu colega, hein? A gente é veterano na banda da Escola Jurema, inclusive a gente vai tocar no 7 de setembro, hein? Pela Escola da Madre. E o Roger é colega nosso lá, hein? Toca bumbo, o Roger. Valeu, meu amigão. Uma boa tarde pra você e boa sorte aí. Quem mais tá com a gente? O Domingos tá aqui na sintonia da Nevasca. Gostaria de participar do sorteio do Vale Combustível. Mora no bairro Nossa Senhora Aparecida. Um abraço pra você, meu amigo. Boa sorte. O Agnaldo Donizete, também de Oliveira, que mora no bairro Bela Vista, tá aqui na sintonia. Olha só. Ainda bem que eu vi a foto, hein? Porque eu já ia achar que era o Agnaldo aqui da Nevasca. Você já tá participando? Não esquece. Anota aí nosso número, hein? 49-991-17-84-88. Corre participar.
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0: E vamos falar com ele, que entende do tempo, Ronaldo Coutinho do Prado. Fala pra nós como que se comporta o tempo aí pra essa quarta-feira, também esse final de semana. Boa tarde.
3: Boa tarde. É, o tempo segue bom. Tivemos geada, né? Chegou a marcar entre 0 e 3 em boa parte. A mais baixa foi Bom Jardim, 1,5 negativo. E a tendência é que agora de tarde esquente, passando dos 20 graus. Tempo bom. O vento também está colaborando para quem está fazendo tratamento ou quebra dormência, está numa situação boa. Amanhã teremos também tempo bom, ainda faz um pouco de frio, mas dificilmente tem geada, já fica mais quente, a tarde passa dos 20 e dificilmente tem chuva. Se tiver alguma coisa muito isolada no final do dia, tanto hoje quanto amanhã, mantém a tendência de tempo bom e quente na sexta, ameaçando chuva e trovada entre a tarde ou a noite. Chuva e período de melhora no sábado, já pode ter alguma pancada mais forte, e está indicando chuva forte no domingo e segunda, podendo ter momentos de chuva bem forte na nossa região, trazendo algum risco de transtornos. Os volumes de chuva podem ser bem significativos, somando sábado, domingo e segunda. Então, muita atenção, evitem a estrada se não for necessário, principalmente na Serra do Rio do Rastro. A tendência de tempo melhorando na terça-feira, com alguma chuvinha de manhã, esfria bem e provável geada na quarta. Da Climaterra, Ronaldo Coutinho.
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0: Vasca FM 2:09. Ótima tarde. Uma emissora do grupo SCC, Sistema Catarinense de Comunicação. E esse é o show da tarde para você na sua quarta. Aumenta o volume aí. A voz da comunidade, começando com Clayton e Romário, e Zeneto e Cristiano não namora. Ótima tarde pra você.
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0: Mosca Firme tem as gêmeas mais queridas desse Brasilzão, a Far, Maiara e Maraísa. Quem sente saudade sou eu, 2h24. Gente, só tá começando a nossa tarde aqui junto com a Nevasca FM, aqui no Show da Tarde. Tá só começando esse espetáculo, tá só começando a nossa programação. Lembrando que tem de presentão pra você 10 litros de combustível. Gente, que coisa boa nessa quarta, hein? Você finalizar um mês daquele jeito, finalizar aí a sua semana também daquele jeito. Já pensou levar pra casa 10 litros de combustível, hein, meu povo? Só Nevasca, hein? Pra participar é rápido, simples e prático. 49-991-17-84-88. Manda abraço pra essa galera que tá aqui na sintonia, gente. Meu Deus, é muita participação, hein? Não sei se eu vou vencer essa tarde, mas eu vou tentar atender a participação de todo mundo. A Francine do São Miguel tá com a gente, querendo participar do sorteio. A Maria Eduarda Hoffman Godinho, do São Francisco Xavier, também tá aqui na sintonia. Um abraço pra todo mundo aí no interiorzão desse meu querido e belo São Joaquim, sempre participando com a gente. A Angelita, direto do bairro Três Pedrinhas, tá aqui na sintonia da Nevasca. O Flávio Luiz Pereira Costa, do bairro Santa Cruz. A Camille Vitória, que mora em São Francisco Xavier também. Ó, o povo de São Francisco Xavier em peso aqui na Nevasca. Um abração pra você, meu povo, querido. Obrigado pela sintonia, tá? O Josias da Rosa, do bairro Marturano, também quer levar pra casa o combustível. Quem mais? A Rosalina de Souza, que mora no bairro Santa Paulina. Agradeço por atendido, abraço a todos. Um abraço pra você, minha conterrânea. Obrigado pelo carinho, tá? Excelente quarta-feira aí. A Karen Milena Costa, do bairro Santa Paulina, também tá aqui na sintonia. Esse povo de Santa Paulina, hein? É um povo querido. Sou suspeito a falar, mas é um povo maravilhoso, hein? A Rosângela Souza Santos, do Monte Carlo, também tá com a gente. Um abraço pra você, Rosângela. Quem mais? A Larissa Cruz, São Francisco Xavier. Povo de São Francisco Xavier tá dominando, hein? Obrigado pela sintonia. Um abraço pra todo mundo aí. Que povo querido, hein? A Franciele Gomes, que está curtindo a Nevasca no bairro Boa Vista. Boa sorte pra você, Franciele. Vai levar pra casa também, quem quer participar aí, tá querendo levar pra casa esse combustível, o Pedro Carlos do Brasil. Isso aí? Do bairro Morada do Sol. Tô escutando a Nevasca. Ô, coisa boa, Pedro. Boa sorte. O Rodrigo Santos, do bairro Nossa Senhora Aparecida, quer participar do sorteio. Ele diz que tá precisando bastante dessa gasolina, hein? E você? Você tá precisando também? Quer ganhar 10 litros de combustível? Só participa com a gente. Anota aí o nosso número: 49-991-17-84-88.
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0: Vamos falar sobre saúde. Mais de 80% dos casos de câncer de pulmão são descobertos em estágios já avançados.
2: Mais de 80% dos pacientes diagnosticados com câncer de pulmão no Brasil descobrem a doença em estágios avançados. É o que mostram dados do Sistema Único de Saúde, analisados pela Sociedade Brasileira de Cirurgia Oncológica. A principal explicação para o diagnóstico tardio é a ausência de sintomas nas fases iniciais da doença. A entidade aponta também a falta de uma política nacional de rastreamento no SUS, o que contribui para que ao menos 8 de cada 10 casos sejam identificados apenas quando o tumor já se espalhou, dificultando as chances de cura. O câncer de pulmão é o tipo de tumor maligno que mais mata no Brasil. São cerca de 31 mil mortes anuais pela doença, que tem o tabagismo como principal fator de risco. O que não significa, no entanto, que não acometa também quem nunca fumou. Da Rádio 2, Milena Abreu.

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0: Mosca FM, Zenata e Cristiano, cadeira cativa aqui no Show da Tarde pra você, 2h42, gente, tá passando voando essa quarta-feira, hein? Solzinho tá cada vez mais forte, conforme a previsão do tempo, temperatura em São Joaquim nesse momento em 19 graus, umidade relativa do ar em 56%, tá aproveitando de montar essa quarta? Pra você que tá aí sintonizado junto com a Nevasca, hein? Vamos aumentar esse alto astral, vamos aumentar essa energia positiva pra gente encerrar a semana muito bem e pra ficar melhor ainda a sua quarta-feira, hein, gente? Olha só o que a Nevasca preparou pra você nessa quarta, hein? 10 litros de combustível pra você que tá aí ouvindo a nossa programação, para tudo que você tá fazendo agora, claro, se não for nada importante, pelo amor de Deus. Mas dá uma paradinha aí, tira um tempinho, olha pro lado, vê se o chefe não tá olhando, claro, pega seu celular, vai no WhatsApp da Nevasca FM no 49991178488, manda nome completo e bairro e fala: Will, eu quero participar do sorteio dos 10 litros de combustível e pronto. Fácil, rápido e prático. Já conta aí o que você anda aprontando, de onde você tá ouvindo a Nevasca FM. Eu quero saber, hein? A Camila Costa Gomes do Santo Inácio tá com a gente, querendo participar do sorteio dos 10 litros de combustível. Um abraço pra você, Camila. E pra todo mundo aí no Santo Inácio também. Obrigado pela sintonia, tá? Alessandra Godinho do bairro Nossa Senhora Aparecida tá aqui com a gente. Abração. Boa tarde, Will. Acelerando com o Alto Posto Portal. Meu nome é Samuel Oliveira Damasceno. Moro no bairro Centro. Um abraço pra um amigo. Valeu, amigo. Um abraço e boa sorte pra ti aí. Obrigado pela sintonia, tá bom? A Vera Lúcia Ribeiro tá com a gente. A Giovana Padilha Araújo também do Boava tá aqui na sintonia da Nevasca. Um abração. O Everson Borges Costa do Pericó também, um abraço pra todo mundo aí do Pericó, tá acompanhando a nossa programação. Deixa eu ver quem mais. Boa tarde.
1: Oi, Will, tudo bem?
0: Tudo bem.
1: Isso aí, Ilza Machado.
0: Oi, Ilza.
1: Queria participar do sorteio,
0: tá? Tá participando, tá bom?
1: Obrigada.
0: Obrigado também, boa sorte pra ti, minha querida. Quem mais tá aqui na cinturinha? Boa tarde, Will, aqui é o Jeremi, ouvido pelo aplicativo em Presidente Nereu, no Alto Vale do Itajaí, adubando um tabaco na lavoura e ouvindo a Nevasca, gente, coisa boa, olha só, hein? Alto Vale do Itajaí, tá só no aplicativo, só curtindo a Nevasca, lá em Presidente Nereu. Um abraço pra você, Jeremi, obrigado pela sintonia, ótima tarde de trabalho e um abraço pra todo mundo aí de Presidente Nereu. Já aproveita que você tá no aplicativo da Nevasca, já compartilha com todo mundo. Fala, ó, gente, tem uma rádio lá em São Joaquim, lá na Serra Catarinense, que é um espetáculo, hein? Obrigado pela sintonia, tá, meu amigo? Uma ótima tarde de trabalho pra você. 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Vai lá, eu postei um videozinho do início do programa aqui, você vai conhecer o Will Andrade, vai conhecer um pouco dos bastidores da Nevasca e, claro, segue a nossa querida Nevasca FM também em @NevascaFMOficial, tá bom? Tô te esperando na Nevasca.
2: Boa tarde, tudo bom?
0: Tudo bem.
2: Quero participar do sorteio do combustível.
0: Tá participando, Eva.
2: 10 litros de combustível, em parceria com a Rádio Nevasca. Eva Cristiane de Souza, daqui da Invernadinha. Eu estou aqui com dor de dente, com vontade de tirar um cochilo por causa do remédio, mas mesmo assim estou limpando a casa.
0: Oh, coisa boa, e tá ouvindo a Nevasca, né? Mas ó, depois que terminar de limpar a casa, aí, Eva, tira aquela descansadinha, tá? Você tá com dor no dente, né? Tomou um remédio aí, dá aquela descansadinha que se você for a sortuda de hoje, a gente vai entrar em contato pra te avisar que você ganhou, tá bom? Um abraço pra você, boa tarde aí. A Maria Helena Barbosa também tá aqui com a gente, querendo ganhar esses 10 litros de combustível. A Jéssica da Silva Ramos também, Fernandes, direto da Marelli, no Pomar da Marelli. Ele tá sintonizada na Nevasca, tá ouvindo a nossa programação. Um abraço pra você e pra todo mundo aí.

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1: Tempo em São Joaquim com sol entre nuvens. Temperatura nesse momento na casa dos 19 graus. Umidade relativa do ar em 56%.
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1: Nevasca FM 2:49, ótima tarde. Você tá sintonizado na 104.1 da Nevasca, esse é o show da tarde pra você até as 4, aumenta o volume aí. A voz da comunidade, começando com o embaixador Gustavo Lima e Murilo Rufi, CEP Novo.

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0: churrasco é muito mais paixão, é muito mais romântica pra você, tá aí novidade de Eduardo Costa, imagina eu aqui no Show do Tarde. A voz do povo é a voz de Deus e você vai ser o sortudo que vai levar pra casa hoje 10 litros de combustível. Não ouviu errado, hein? Lembrando que pra participar, só mandar nome completo e bairro aqui no nosso WhatsApp, hein? No 49991178488. Tinha coisa mais fácil? Impossível, né? Só Nevasca. Vou mandar um abraço pra essa galera que tá aqui participando com a gente. É o Everton Andrade, do Morro Agudo, tá aqui com a gente. Queria levar pra casa esses 10 litros de combustível. Valeu, Everton. Obrigado pela sintonia. Boa tarde, Will. Tudo certo? Aqui é o Zé Henrique, do bairro Jardim Caiçara. Aliás, do bairro Jardim Bandeira. Queria pedir a música. Sou fã do Christian e Cristiano e também gostaria de participar do sorteio dos 10 litros de combustível. Grande abraço. Valeu, meu amigo. Obrigado pela sintonia, tá, Zé Henrique? Vai curtir sim. Baita pedida, hein? Quem mais tá com a gente? Boa tarde, Will. Tô aqui na Lida. Aproveitar esse dia maravilhoso, né? Limpar a casa e lavar a roupa. E gostaria de participar do sorteio dos 10 litros. Pra dar de presentão pro maridão, né? A Pamela Pirando, Monte Alegre. Oi, Pamela. Tá limpando a casa, então, aproveitando solzinho, né? Pra lavar a roupa, a mulherada aí que tá só curtindo a nevasca. Aproveita solzinho, né? Porque sexta-feira a gente vai virar no que é aquilo o nosso tempo, hein? Uma boa tarde pra você, Pamela. Boa sorte pra ti. Obrigado pela sintonia. A Maria Eduarda Andrade, do Morragudo, também tá com a gente. Um abraço pra você, Maria. A Simone de Lima Macedo, do bairro Santa Paulina, também tá aqui querendo levar pra casa esses 10 litros de combustível. Boa tarde, Will. A Custódia Macedo, do bairro Subestação. Gostaria de participar do sorteio da gasolina, né? Do Posto Portal, se for atendido, agradeço. E também peço uma música da Mari Fernandes. Saudade burra. Fica com Deus. Valeu, Custódia. Um abraço pra você e boa sorte aí. Nosso amigo Antero Taxista também tá com a gente. Quer participar do sorteio? Um abração pra você, meu amigo. Oi, boa tarde. Queria ouvir a música Peão Tatuado e oferecer a todos que estão escutando a Nevasca FM. Também queria participar do sorteio. A Rosângela Barbosa Orencio, da localidade do Bentinho. Um abraço pra você, Rosângela. Boa sorte. A Maria Eduarda Macedo Luiz, também do Bentinho, tá com a gente, querendo participar do combustível. Quem mais? A Emily Nauana Celani, do bairro Ercílio Vieira do Amaral, tá aqui na sintonia da Nevasca. A Marcileide Joana de Lima, do bairro Marita Campos, também tá aqui na sintonia. Um abraço pra você. A Maria Eduarda Macedo de Liz, também do Bentinho, tá com a gente. Povo do Bentinho, tão querido. Um abração pra vocês. Ótima tarde. A Sandra Madalena Pereira, que mora no bairro Santa Paulina. Oi, Sandra, tudo bem? Boa tarde pra ti, tá, minha querida? Boa sorte aí. Quem mais participando, querendo levar pra casa o combustível de hoje? A Rosane Goulart, que mora no bairro Nossa Senhora Aparecida. Boa sorte pra ti, Rosana. A Rosane, né? Deixa eu ver se eu li certo o nome dela. Rosane, isso. Boa sorte pra ti, Rosane. Um abração, minha querida. Oi, Will, tudo bem? Boa tarde. Gostaria de participar do sorteio do Alto Posto Portal. É a Patrícia Michele P. A Patrícia e Michele Pereira, é isso? Que mora no bairro Jardim Bandeira. Tô sempre na escuta da rádio, muito obrigado, Deus abençoe você também, uma ótima tarde, tá? Direto do São Miguel também, o Thiago Oliveira tá com a gente, querendo participar. Matias Iago Barbosa de Lima Oliveira também, que mora no São Miguel, tá aqui na sintonia, querendo levar pra casa o combustível. A Vera Lúcia Damas também tá aqui com a gente, um abração pra você. Deixa eu ver, o Jacob Gerber do Monte Alegre, olha que nome chique, tá aqui na sintonia. Um abração pra você, meu amigo, pra todo mundo aí no Monte Alegre também, boa sorte, tá? O João Vitor Lopes Padilha, do bairro Três Pedrinhas, também tá com a gente. Olha, povo, é mensagem, hein? Continua participando, não esquece, manda nome completo e bairro, vai que você é o sortudo ou a sortuda que vai levar pra casa nessa quarta hoje 10 litros de combustível, hein?
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0: Vamos falar com ele que entende do tempo, Ronaldo Coutinho do Prado, atualiza pra nós aí como que se comporta o tempo pra essa semana. Boa tarde.
2: Boa tarde. É, o tempo segue bom. Tivemos geada, né? Chegou a marcar entre 0 e 3 em boa parte. A mais baixa foi Bom Jardim, 1,5 negativo. E a tendência é que agora de tarde esquente, passando dos 20 graus. Tempo bom. O vento também está colaborando. Para quem está fazendo tratamento ou quebra dormência, está numa situação boa. Amanhã teremos também tempo bom. Ainda faz um pouco de frio, mas dificilmente tem geada. Já fica mais quente. A tarde passa dos 20. E dificilmente tem chuva. Se tiver alguma coisa muito isolada no final do dia, tanto hoje quanto amanhã. Mantém a tendência de tempo bom e quente na sexta, ameaçando chuva e trovada entre a tarde ou a noite. Chuva e período de melhora no sábado, já pode ter alguma pancada mais forte. E está indicando chuva forte no domingo e segunda, podendo ter momentos de chuva bem forte na nossa região, trazendo algum risco de transtornos. Os volumes de chuva podem ser bem significativos, somando sábado, domingo e segunda. Então, muita atenção. Evitem a estrada se não for necessário, principalmente a Serra do Rio do Rastro. A tendência de tempo melhorando na terça-feira, com alguma chuvinha de manhã, esfria bem, e provável geada na quarta. Da Climaterra, Ronaldo Coutinho.
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0: Nevasca FM 3 e 12, boa tarde. Sempre muito mais músicas pra você e sempre os melhores prêmios rolando aqui no Show da Tarde. A voz da comunidade, começando com Felipe Ferrari e Traia Véia da Água Pra.

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0: vaqueiro de qualidade. Natan e Zé Vaqueiro com novidade rolando aqui na programação da Nevasca FM. Aproveita que eu tô obrigado, hein? 3h23, manda um abraço pra essa galera que tá aqui na sintonia querendo participar do nosso sorteio. A Rosa Pacheco da Rosa do bairro Jardim Bandeira tá com a gente. O Clerinho Brito do Cedro Urupema, um abraço pra todo mundo aí de Urupema que tá sempre na sintonia da Nevasca. A Patrícia Aparecida Antunes do bairro Nossa Senhora Aparecida também tá com a gente. Deixa eu ver quem mais. O Giovanni Velho Ribeiro do bairro Morada do Sol tá aqui na sintonia querendo levar pra casa esses 10 litros de combustível. O Elisandro da Silva Goulart do bairro Nossa Senhora Aparecida também tá com a gente. A Fabiana Rodrigues Borges do bairro Santa Paulina também. Oi, minha conterrânea, tudo bem? Como que você tá? A Rosemary Laurindo do Monte Alegre também tá sempre na sintonia da 104.1. Obrigado pelo carinho, tá? Quem mais tá com a gente? O Eixo Seifert Farias do bairro Jardim Bandeira também quer levar pra casa os 10 litros de combustível. A Pati. Oi, Pati, tudo bem, minha querida? Toca a música do Corpo e Alma Bandida. Ofereço pras minhas colegas, a Lourdes, Isa, sou daqui da Vila Silveira, São José dos Ausentes. Queria participar da promoção. Obrigado. Se for atendido, um abraço pra você, Pati. Um abraço pra todas as meninas aí que estão sempre trabalhando no Silveira, aí no Rio Grande do Sul, e estão sempre acompanhando a Nevasca, tá? Um beijão pra vocês, obrigado pela sintonia. Nosso amigo Maradona, o Hernani Moraes Maradona, tá aqui com a gente também do bairro Nossa Senhora Aparecida, querendo participar do sorteio. A Daiane, que mora no Dante Marturano, também tá com a gente. Um abraço pra você, Daiane. Quem mais? O Adrovando Melo da Bossoroca Interior do Urupema tá na sintonia da Nevasca. O Evaldo Rodrigues de Oliveira também do bairro Bela Vista com a gente. Boa tarde, meu amigo. O Luciano Pereira do bairro Nossa Senhora Aparecida. Fala, Vasconcelos, tudo certo? Obrigado pela sintonia. O Jackson Souza Santos, que mora no bairro Nossa Senhora Aparecida, também tá aqui com a gente querendo participar do sorteio. Ele disse que quer muito participar, com meu carro já está na reserva. Valeu, Jackson, obrigado pela sintonia e boa sorte aí. A Maiane de Andrade da Silva, que mora no bairro Jardim Bandeira, tá com a gente também. Mandar um abraço pro João Nilson Pereira Ribeiro do bairro Jardim Bandeira também. Povo de Jardim Bandeira tá em peso aqui na Nevasca, hein? O Alessio Marto... boa tarde. Ai, meu Deus, será que eu entendi o nome? O Alessio Marturano, isso mesmo. Nome diferente, hein? Tá aqui na sintonia também, direto do bairro Bela Vista, quer participar com a gente. Um abração pra você, meu amigo. A Miliane Aparecida Caetano, que mora no bairro Nossa Senhora Aparecida, também quer levar pra casa o combustível. O Matheus Oliveira, do bairro Bela Vista também. Um abração pra você, Matheus. Boa sorte pra ti, meu amigo. A Denise Oliveira Rodrigues, do bairro Jardim Bandeira. Ô, povo Jardim Bandeira, hein? Hoje tá dominando a Nevasca. O Volney de Souza, que mora no bairro Santa Paulina, também tá com a gente. É, tá uma briga entre bairro Santa Paulina e Jardim Bandeira. A galera tá participando em peso. Arilene de Bom Jesus, lá no Rio Grande do Sul, povo querido, povo amado aí do Rio Grande, obrigado pela sintonia, tá? A Mara também tá aqui na sintonia, querendo participar do sorteio, direto do bairro Marita Campos. Mandar um abraço pra Flávia Terezinha da Luz das Criúvas. A Valéria Cristina de Andrade também do bairro Bela Vista tá com a gente. A Fátima Rodrigues, Luciano do Bentim também querendo participar do sorteio e também pedindo pra ouvir uma do Renan e Raí. Obrigado se for atendido, um abração, obrigado pelo carinho, tá? A Vera Lúcia Barbosa do Centro também. Nosso amigo Renan, fala Renan, tudo certo, meu amigo? Renan Padilha da Silva do bairro Jardim Minuano também tá com a gente. É 10 litros de combustível, né, galera? Fica empolgado pra participar. E você, já manda? Tá em tempo ainda, hein? Não esquece, 49-991-17-84-88.
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0: Vamos falar sobre segurança. Olha, o golpe, criminosos usam programas Minha Casa Minha Vida e também desenrola como isca para atrair vítimas.
2: Golpes financeiros utilizando o nome de programas sociais e de renegociação de dívidas do governo federal estão fazendo vítimas em todo o país. Criminosos têm criado sites e aplicativos falsos que simulam ambientes oficiais e atraem as vítimas usando principalmente mensagens com propostas fraudulentas para atrair cidadãos que buscam adquirir a casa própria pelo Minha Casa Minha Vida ou quitar pendências financeiras por meio do Desenrola Brasil. A estratégia dos estelionatários consiste em criar um falso senso de urgência ou prometer facilidades e prioridades em filas de atendimento em troca de pagamentos via Pix ou boletos falsos. Entidades do setor bancário alertam que órgãos públicos e instituições financeiras não cobram taxas antecipadas para liberar benefícios ou conceder descontos. Por isso, caso receba mensagens ou propostas do tipo, desconfie. Em caso de dúvidas, a orientação é não clicar em links recebidos por mensagens e realizar todas as consultas diretamente nas plataformas do governo federal. Priorize sempre aquelas que trazem o .gov.br. Da Rádio 2, Milena Abreu.
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especial com você sintonizado aqui na Nevasca. Uma excelente quarta-feira pra você. Aumenta o volume aí. A voz da comunidade. Chegando Diego Vitor Hugo Tubarões.

0: Alaska sempre toca muito mais música pra você, rolando aqui na programação 3h33, tô recebendo ela aqui nos estúdios, sempre bela, sempre com muitas novidades. De manhã ela fez uma live, veio com um estilo de roupa, veio com um look diferente. Agora à tarde, ela teve o prazer, ela nos deu a honra, né, de vir com uma outra roupa pra que a gente pudesse comentar, né, Rosélia? Eu sempre gosto que você brinque com a imaginação dos nossos ouvintes aí, fale sobre o seu look, fale sobre sua roupa, e não seria diferente, Rosélia, sempre trazendo esse som maravilhoso. Eu tenho a sorte, Rosélia, de quando eu tô no ar, você vem, você traz esse som maravilhoso pra gente. Uma boa tarde.
1: Outro dia você falou isso, então eu coloquei numa live aqui, quem quiser ver, né, quem não me conhece, porque eu geralmente faço a live de manhã, né?
0: Sim.
1: Então eu tô ao vivo, loja up.sj. É loja U de uva, P de pato, né? Quem quiser ver esse lookinho. É muito legal isso, que depois daquele dia que tu falou, que quando eu venho o sol aparece, é realmente, sabe que é legal isso, né, amigo?
0: E hoje não mudou, hoje.
1: Então eu mudei o lookinho, porque de manhã tava um pouco mais frio e agora tá quente, então eu tô de camisa, de gravata, né, que é um acessório que tá moderno pras mulheres. Tô de calça jeans pra lembrar as mulheres e os homens que chegaram calça na loja Up.
0: Olha,
1: né?
0: Só, hein?
1: Então vou apresentar meu lookinho. Posso apresentar, amigo?
0: Claro, por favor, fica
1: à
0: vontade.
1: Oi, povo que tá entrando. Prazer vocês todos estarem entrando aqui no Instagram da loja Up. Né, pela Rádio Nevasca, esse veículo de comunicação tão queridos, né? Olha meu lookinho. Eu gosto de mostrar o lookinho. Então, eu estou com uma camisa branca. É um look básico que fica perfeito em todos os estilos, né? A gravata, uma gravata bem feminina. Ela até tem uma correntinha aqui.
0: Olha, ó, que acessório diferente.
1: Aham, ó, tem um detalhe assim. Então, ela é muito feminina. É um cinto de palha, uma calça bem despojada. É uma calça mais mom, mais larguinha, né? Ó, eu usei assim, despojado, com a camisa pra trás. É, fora da calça, né? Uma botinha bem legal, olha, uma botinha Biamar. E lembrando a todos os que estão entrando aqui, vou dar um aceninho pra vocês, muito feliz de ver vocês, que a loja Up tem muitos óculos bonitos, ó. Esses óculos de lente clara, eles estão muito na moda.

0: Muitos acessórios sempre, brinco, anel. Tô muito feliz que vocês entraram, né, no Instagram da loja, nos sigam para saber. Sempre temos promoções e novidades.
1: Com certeza, a gente sempre fala, a gente brinca com a imaginação. No Instagram você pode ver de fato a peça. Inclusive esse look tá à disposição também, né, Roseli?
0: Sempre tem. Essas calças chegaram hoje, foram para a loja hoje essas calças.
1: E para nós homens, Roseli, tá chegando novidade também?
0: 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Porque agora começa aquela época das formaturas, o pessoal se preparar para as formaturas. 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
1: 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Obrigado, Roseli. É sempre um prazer te receber. E claro, venha mais vezes pra trazer mais vezes o sol também.
0: Que legal, gente. Um beijo pra ti, um beijo pra todos. Grato quem entrou aqui ao vivo.
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0: Osasco FM, Christian, Cristiano Fã, aqui na programação do Show da Tarde pra você, 3h41, gente, 3h42 agora, atualizando o nosso horário. Vamos mandar mais abraço pra quem tá aqui na sintonia da Nevasca, a Vera Lúcia da Luz do São João do Pelotas tá com a gente, querendo participar do sorteio, direto do bairro Santa Paulina, Alceri Santos Barbosa, do bairro Santa Paulina, isso, um abração pra todo mundo aí, o Adriano Oliveira Alvim também do bairro Madre Paulina tá com a gente, mandar um abraço também pra Jerusa Aparecida, Deus abençoe vocês, obrigado Jerusa, você também, boa sorte pra ti aí, tá bom? Quem mais? Elisângela Padilha Ribeiro, que mora na localidade do Despraiado, tá aqui na sintonia da Nevasca, a Daiane Matias também, tá aqui com a gente, pedindo pra ouvir uma do Eduardo Costa, Feito Tatuagem, que pedida, hein? Essa é uma pedrada. O Laurides Cavaleiro, do bairro Jardim Bandeira, também tá aqui na sintonia da Nevasca. A Natália Lucemar Verônica, do bairro Boa Vista, tá com a gente. Deixa eu ver, a Silvana Alves Machado, do bairro Dante Marturano também, querendo participar do nosso sorteio. Um abração pra você. A Milena também tá aqui na sintonia. Um abraço, Milena. O João Paulo Barbosa da Macena das Palmas também tá aqui na sintonia. A Gisele Rodrigues, do bairro Santa Paulina. A Silvana Oliveira, da Bossoroca, interior do Urupema. Mandar um abraço, deixa eu ver pra quem mais. Helenice Godinho também de São Francisco Xavier tá com a gente, Ana Carolina e Patrícia Antunes do bairro Nossa Senhora Aparecida, a Sara Larissa Pereira do Morro Agudo, um abraço pra todo mundo aí que tá sempre na sintonia da Nevasca, a Franciele Sesconeiro também tá aqui na sintonia, um abraço, deixa eu ver quem mais, a Rosiclé da Rosa Oliveira da localidade do Cruzeiro tá com a gente, Rosimar Antunes que mora no bairro Marturano, a Jane Custer lá do bairro, Jane de Lima Custer, a dona Jane lá do bairro Madre Paulina também tá na sintonia, Elizabeth e também Francisco Chagas do bairro Bela Vista tá com a gente participando, o Maicon, direto do bairro Santa Paulina, Maicon Luiz da Silva, um abração pra você, meu amigo, a Denise Santos, da localidade do Luizinho, também tá com a gente, a minha mãezinha, dona Ana Paula, 01, tá aqui com a gente lá nas Corujas, um beijão, minha coroa, quem mais tá com a gente, pedindo pra participar do sorteio, Josiel Josias, e também Rodrigo e Júnior, estão aí, trabalhando a rapaziada, sintonizado na Nevasca, obrigado pela sintonia, um abração pra vocês aí, a Viviane Andrade, do bairro São José, também tá aqui na sintonia, a Vitória Paula Lira, do bairro São José, quem mais? Meu Deus, eu quero atender todo mundo, gente, mas acho que não vai dar tempo. O André Batista Pereira, do bairro Nossa Senhora Aparecida, um abraço pra você. O André Nari Pereira da Silva, também do bairro São José. É muita participação, vocês não têm noção, hein? E Yolanda, oi, tudo bem?
1: Beijo, eu sou Yolanda de Souza.
0: Tudo bem?
1: Da Cusica, do Bom Sucesso. Não perco os programas de vocês.
0: Ô, coisa boa, minha querida.
1: Gostaria de participar dos 10 litros de combustível.
0: Tá bom, tá participando.
1: Um abraço aí pra vocês e fique com Deus.
0: Obrigado, você também, minha querida. Daqui a pouquinho eu mando mais abraço. Continue aí.

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11: Tempo em São Joaquim, ensolarado. Temperatura nesse momento em 19 graus. Umidade relativa do ar em 58% e ventos a 10 km por hora.
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11: Nevasca FM 3:48. Boa tarde. Estamos de volta. Mandar mais abraço pra essa galera e saber quem que vai ser o sortudo ou a sortuda que vai levar pra casa 10 litros de combustível hoje, hein? A voz da comunidade. Vamos lá. Vou mandar mais abraço pra essa galera. Deixa eu ver se eu consigo mandar abraço pra todo mundo. Quem mais aqui na sintonia? O Alan Martins, do bairro Madre Paulino, tá com a gente. O Márcio Giovanni de Souza, do bairro São José. Um abraço pra você, meu amigo. Luiz Carlos Vieira, do bairro Jardim Caiçara, também tá com a gente. Ah, deixa eu ver o Oneide, que mora na Varginha do Cruzeiro, Bom Jardim da Serra. Obrigado pela sintonia. Ah, um abraço. Ah, direto do Ercílio Vieira também. A Maria Wittmann, a Inês Maria Wittmann tá com a gente. Um abração pra você. O Pedro Paulo Pereira, do bairro São José, tá na sintonia. Lidiana Araújo do Centro, tá sempre com a gente, pedindo pra ouvir uma do Jorge Matheus, Os Anjos Cantam. Vou oferecer para o meu esposo e gostaríamos muito de participar do sorteio dos 10 litros de combustível. Tá bom, Joelma, só manda o nome completo aí bem certinho o bairro, tá bom? Obrigado pela sintonia. A Simone Soares também tá com a gente, direto do Lava Tudo. O José Alexandre Costa, do bairro Santa Paulina, um abração. Meu amigo, fala, tudo certo? Pedindo pra ouvir a música, ó, qualquer uma do Gustavo Lima, é o Jojo, João Alessandro, do bairro Boa Vista, um abração, meu amigo, boa sorte pra você aí, tá? Obrigado pela sintonia. O Wellington Vilmar dos Santos, que fala do bairro Jardim Caiçara, tá com a gente participando. Deixa eu ver Só mandaram aqui, né? Só o bairro, né? Ercílio Vieira, não mandou o nome, meu Deus. O Alex Oliveira da Silva, do bairro Madre Paulina, também tá na sintonia. Direto do bairro São José, a Rose Beltrame tá com a gente. Abração pra você. A Maria Genoveva da Silva, que mora no Jardim Minuano, tá na sintonia. O Felipe Lemos de Souza, do Monte Alegre, também tá com a gente. Um abração pra todo mundo aí. O Fábio de Macedo, da Coab 2. Um abraço pra Maria Eduarda de Paula Costa, do bairro Bela Vista. Dona Guilmar no Arvoreta, sempre na sintonia. Um abração pra você, minha querida. A Eremita de Fátima, do bairro Bandeira, também tá com a gente. Deixa eu ver quem mais. O Juliano Cláudio Cabral, do Pericó, tá na construção civil, tá trabalhando, tá ouvindo a Nevasca. Um abraço pra você, meu amigo. O João também tá aqui com a gente. Um abraço, João. Obrigado pela sintonia. O meu amigo Eusébio Rodrigues Lima, do bairro Pradinho. Ai, meu Deus, deu até um nó na língua. Ai, eu quero atender as mensagens de todo mundo. Não sei se vai dar tempo. Tá me apertando o horário aqui. Vamos lá. O Noel Inácio Velasco tá com a gente. Um abraço. O Raul Padilha Lima também tá na sintonia. A Andréia Seifert, do Jardim Minuano. Luiz Donizete da Rosa, que mora no bairro Marita Campos. Deixa eu ver, hoje estamos desse jeito, na lida do Pomar. Boa tarde, meu amigo, valeu. É o Gabriel Gonçalves dos Santos, do Boava. Fala, Gabriel, boa sorte pra você aí, tá bom? Obrigado pela sintonia, uma ótima tarde de trabalho pra você, meu amigo. Quem mais tá com a gente participando é o Thales. Thales Antunes de Lima, do bairro Santa Cruz. Fala, Valmete, tudo certo contigo, meu amigo? A Maiara da Silva Antunes, do bairro Jardim Minuano, também tá com a gente. Pedindo pra ouvir uma música aí. O Gabriel Machado, da Horácio Dutra, tá trabalhando também, tá ouvindo a Nevasca. Valeu, um abração. Dalvacida Rosa Andrade, da Santa Isabel, tá sempre ligadinha na Nevasca. Ela disse que tá junto com o esposo dela, né? O Rondinelli? Rondinelli? Isso? Perdão, li o nome errado aqui. Um abraço, Dalvaci. Obrigado pela sintonia. Quem mais? Pedindo pra ouvir uma do Zezé de Camargo e Luciano, Tempo Perdido. É o Roger, a Samira, a Letícia e o João Afonso, que estão na sintonia, trabalhando e ouvindo a Nevasca. Um abraço pra vocês, hein? Tem uma do Zezé de Camargo aqui no gatilho, que olha, é um espetáculo, tá bom, meu povo? Quem mais tá participando? Deixa eu ver. Mandar um abraço pra Iracema Borges, direto do São Miguel, também tá na sintonia. O Gabriel Barbosa Lima, do bairro Jardim Bandeira. Boa tarde, meu amigo, gostaria de participar dos sorteios do combustível. O Eric Henrique Rogério, do bairro Madre Paulina, também tá com a gente. Um abração, boa sorte. O Erisvaldo Gomes da Silva, do bairro Madre Paulina também. João Adriano, do bairro Coab 2. Deixa eu ver, o José Wilson Goulart, ele disse que hoje ele enche o tanque, hein, do bairro Jardim das Camélias. Boa sorte aí, valeu, meu amigo. E o Jonathan Macedo Nascimento, do bairro Jardim Bandeira. Bom, gente, foi. Consegui atender todo mundo. Tem mais um participando. É o Will? Tá ali como o Will também. É meu xará, hein? Vou deixar você mandar sua mensagem. Fala, Will. Tudo certo, meu amigo? Boa sorte aí, xará. Tá participando. Vamos lá. Saiu, saiu o resultado. Atenção, atenção. Olha só, foi pra onde? Pessoal do bairro Nossa Senhora Aparecida pode comemorar, hein? Final do telefone 1797, Matheus Santos tá ali no supermercado Pouco Preço. A rapaziada tá no açougue, o Matheus tá trabalhando, tá ouvindo a Nevasca e foi o sortudo de hoje, Matheus. Obrigado pela sintonia, gente. Obrigado pelo carinho de todo mundo que participou, todo mundo que tava aqui ouvindo a Nevasca. Não fica triste se você não ganhou. Na quarta-feira que vem tem mais 10 litros de combustível, tá? Eu vou indo nessa, vai chegando Robson Padilha e o Sul Canta. A gente se vê por aí, se falar por aqui, se Deus quiser, amanhã, durante a programação da Nevasca. Tchau, fui, ótima quarta! Fechando, né, com eles, né, Zezé de Camargo e Luciano, irmão da Lua, amigo das estrelas. Ótima tarde, fui!

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2: Alô, meu rincão, buenas, buenas, buenas, amigos ouvintes, para as mais distantes partes desta pátria da nossa querência brasileira, tchê. Eu não poderia estar aí para apertar a tua mão, mas eu venho através deste microfone te dar o meu boa tarde. Boa tarde, São Joaquim. Boa tarde, Santa Catarina. Boa tarde, meu Rio Grande. Boa tarde, Brasil. É com emoção, satisfação e alegria que eu, Robson Padilha, venho bater na porta do teu rancho, escancarar as cancelas do teu rádio e levar até você o melhor da música regional brasileira com este programa Campeiro e Galdério Sul Canta, que bate na marca, apresentado todas as tardes, neste mesmo horário, de segunda até sexta-feira. Tchê! Hoje é metade da semana, Dia Internacional do Sofá. Hoje é quarta-feira, temperatura 18 graus em São Joaquim, predominante ensolarado, pessoal quebrando a dormência e muitos pulverizando já no segundo, terceiro banho. Dia Internacional da Declaração dos Direitos do Homem e do Cidadão e Dia Internacional também da Igualdade da Mulher. Iniciamos com Marcelo Romos, pras gauchadas, gauchão da fronteira. É disso que o velho gosta, tia barbaridade, Chau Zé Mendes Júnior, surpresas da vida.

0: Opa, mas que mal que a velha baguala aí, surpresas da vida com José Mendes Júnior, né, meu amigo Luciano Pereira? Como é que tá, Luciano? Como é que tá, Luciano? Fala, Luciano, velho.
1: Passando aqui um grande abraço, bom Jesus, a galerinha aí, Fruz da Cunha, um abraço pra Elaine ali, né, pra toda a família dela, e um abraço aqui pro pessoal que mora aqui pro jeito do matador do seu Lauro ali, né? Opa, gurizada no pomar ali. Saúde e paz, tamo junto, vamos que vamos, já também bairro Maturano, um bairro aí pra, um abraço pra minha rua, Francisco Estifeira também, pro Saninha, né? Tudo de bom, boa sorte.
0: Valeu, meu amigo Luciano Vasconcelos. Tchê, vamos para um breve intervalo comercial, mas antes de nós ir lá, nós vamos dar uma passada no Direto da Redação, hein?
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0: Vamos conversar com a Milena Abreu, diz ela que é a Agência Nacional de Proteção de Dados multa TikTok em mais de 150 milhões aí por falhas na proteção de menores. Vamos conversar com ela agora. Que história é essa? Fala pra nós aí, ô Milena.
3: A Agência Nacional de Proteção de Dados multou a empresa dona do TikTok em 153 milhões e 700 mil reais por falhas graves no tratamento de dados pessoais de crianças e adolescentes no Brasil. A decisão, publicada no Diário Oficial, apontou violações à Lei Geral de Proteção de Dados, tanto no acesso com conta quanto no uso da rede social sem cadastro, determinando a eliminação imediata de informações coletadas de forma irregular. Além da multa, a plataforma terá de adotar um plano de conformidade com regras mais rígidas de controle de idade e privacidade. Entre as exigências estão a suspensão de anúncios, a limitação no tempo de uso sem cadastro e o bloqueio de transmissões ao vivo e mensagens diretas para menores de 16 anos sem autorização dos responsáveis. A empresa ainda pode recorrer das penalidades junto ao conselho da agência reguladora. Da Rádio 2, Milena Abreu.
0: Valeu, Milena, pela informação, né, tia? Agora vamos para um breve intervalo comercial aí.
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0: Olha a hora certa, agora são com 4h23 da tarde, Indiada. A rádio mais ouvida daqui pra aí, coisa buena por demais. Buenas, buenas tardes, amigos e amigas, gaudérios e gaudérias de todas as querências. Temos chegando, né, Indiada? Olha só. Buenas, buenas, buenas, minha gente amiga. Tá no ar o programa Sucanta Gaúcho pela Rádio Nevasca, levando até você o melhor da nossa música, da nossa tradição e também da alma campeira. Aqui quem chega com muito carinho e alegria é o Padilhão pra prosear com você e deixar teu dia mais bonito ao som dos grandes talentos do Sul. Então aumente o volume pra prepara aquele mate e vem comigo, porque o Sucanta Gaúcho, o Tussu canta, é gaúcho, a tradição tem voz, tem coração e também tem orgulho de ser aí do Estechão. As que coisa buenacha. Estância do Pitangueiro Mar Moraes, a primeira desse bloco musical, chegando aqui também aí nosso amigo Juliano Godinho. Alô Juliano, aquele abraço amigo velho. O Suri Lopes, ô bicho velho, como é que tá Surão? Tá bom? Manda no Chacoalho do Pandeiro pro Ulisses Lopes lá na Agropecuária Santo Isidoro em Bom Jesus, mandamos. Deixa que nós mandamos, né, chefe? Deixa pra mim que sou canhoto, né? Cheio bagual. É, uma lida. Uma lida velha daquelas especial de primeira.
18: Na estância do Pessegueiro.

0: desmando foi culpa do baio daquele entreveiro que eu vim enfezado tocando pandeiro.
1: Mas tem o Charge,
2: que por isso que tá no baio, hein, verga?
1: Um abraço do Carqueja.
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0: Arrasou, marca baguala, né? E agora são 4h39, vamos dar uma ida na previsão do tempo. Ô Ronaldo Coutinho do Prado, Ronaldo, fala pra nós da previsão do tempo, Ronaldo. Diz como é que vai ficar esse tempo aí que o povo quer saber, amigo.
1: Boa noite. É, tivemos uma tarde tranquila, a temperatura subiu, as máximas ficaram aí na faixa de 20 a 23 graus, alguns pontos abaixo de 20, e agora a noite cai. Chegamos a ter 1,5 negativo em Bom Jardim, a menor do estado. Amanhã ainda faz frio, entre 4, 7, 5, 8 graus, e a tarde passa dos 20. A chance de chuva pequena, final do dia à noite. Aumenta a possibilidade de chuva na sexta-feira, entre a tarde e a noite. Ainda fica meio quente na sexta, depois começa a cair a temperatura. Sábado, domingo e segunda serão 3 dias de chuva trovada. Pode ter alguma ocorrência de granizo e chuva forte em vários momentos. Poderemos ter grandes acumulados de chuva, somando sábado e principalmente domingo e segunda. Não convém viajar se não for muito necessário. Poderemos ter transtornos em relação à parte de alagamento, alguma queda de barreira e coisas do tipo, especialmente ali na serra e nessas áreas tradicionais aqui na nossa região. Então, muita chuva entre sábado, domingo e segunda. Começa a melhorar na terça, à tarde, com frio e provável geada na quarta e quinta. A temperatura já cai no sábado, fica friozinho no domingo e segunda e esfria mais na terça. O problema mesmo é a chuva, que pode ser bem forte em vários momentos. Da Climatera, Ronaldo Coutinho.
0: Valeu, Ronaldo. Obrigado pelas informações. Seguimos com os comerciais agora.
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1: Olha a hora, olha a hora, olha a hora certa, agora são uns 4h46 da tarde, tchê. A rádio mais ouvida daqui pra aí. Buenas, buenas, buenas, indiada, agora são 4h46 da tarde, você tá ligado no programa Sul Canta que vem batendo na marca Vânia Borges, tudo certo? Um abraço, Vânia Borges, também André Zandonadi. É, pediu a do Ricardo Berga e vou mandar lá pro André Zandonadi essas coisas de paixão. Aí do Ricardo Berga, na sequência, Runner Sport despachando ao trote largo, marca buenacha por demais, mas que coisa boa, né, Indiada? Opa, Dião, é aí, seu Carlos, é, vamos que vamos, né, Dião? Um abraço pra Sendiada, pessoal de Bom Jesus também, 70 anos de história do CTG Presília do Rio Grande do Sul, de barbaridade, é uma lida buena, né, tio Amarildão? Você e a tio Amarildo, tudo certo? Reza, bicho velho. O Daniel Weiss, buenas, as alpacas, tá? Não tem, tá complicada as alpacas, barbaridade. Manda do Carqueja pra nós, mandamos, deixa que nós mandemos do Carqueja pra essa indiada buerana, e aí, minha, tu e que tem pra alpaca, e aí, ó. Azar, Daniel, velho, aí, ó, o pai caído que tem lá, homem, azar. Coisa boa. E quando aparecer pra cá, pelo amor de Deus, não deixe só na promessa de me trazer meu chocolate, né, Chê? Mas tá louco, né, Daniel? Ô, Padilhão, buenas, senhor Daniel Inácio. Como é que tá o Chê? Tá bom, homem? Ô, tio Haroldo, será que o tio Haroldo tá de rádio ligado com a gente? Ai, tio Haroldo, amigaça da mescla grande.

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2: É isso aí, minha gente. 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

0: Buenas, Indiada. Chegamos de novo no teu rancho pra escancarar as cancelas do teu rádio, mas que coisa buena. Pessoal que tá pedindo a baralina Barbela, né, seu Daniel Inácio? É, pediu aí, tão ferrado numa poda, rapaz. Dá um forócio, garrão. Diz ele pro Evandro aqui no Urubici. Pessoal do Urubas, um abraço. O Antônio da Rosa. Eu vou tocar cabelos brancos aí com o Ernesto Nunes. É isso aí, meu amigo Antônio da Rosa, lá de Bom Jesus. Essa gauchada véia baguala do Bom Jesus, aí ligado com o Padilhão aí, que eu me refiro, Indiada do Bonja, pessoal do Urubici também. Ô Rosê, tudo bom? Como é que tá, menina? Especial é primeiro, ô Jefferson, mas barbaridade, hoje eu ia jantar lá no Jefferson, lá com o seu Haroldo, mas mói, que dó, mas vamos ver se dá certo. André Zandonati na costeira, olha que coisa boa, che. O Renato Velho chegando por aqui também, né?
1: Boa tarde, amigo Robson Padilha. Boa tarde, amigos da Rádio Nevasca. Boa tarde, amigos de todas as querências ligadinhas da Nevasca. Ah, Robson Padilha, toca pra nós aí com o Moraizinho. Uma moda bem taura aí com o Moraizinho. Crescer sentada aí que tá na sintonia. Rádio Nevasca, o que toca você, toca aqui.
0: Valeu, meu amigo Renato Velho Taura. Sem mais delongas, vamos com as marcas, Indiada.
2: Bueno, meus amigos, a única forma que eu tenho de agradecer o carinho que cada um de vocês me recebe em suas casas, através das canções, é cantando. E nada melhor que um momento maravilhoso como esse. E vamos começar esta festa bonita levantando a mão bem alto, porque tá chegando este sucesso graças a vocês. E vem aí, Abaralhando a Barbeira!

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17: Olha a hora certa, agora são 5:24.

Buenas, buenas, buenas, buenas, amigos. Tava conversando com nosso amigo Jefferson, filho do tio Haroldo. Amigos, amigos aí da gente. É, temos chegando de novo no teu rancho pra escancarar as cancelas do teu rádio. Ô, dona Natália Rizzi, tudo bueno? Um abraço pra Natália Rizzi lá da Varginha, do Bom Jardim. Ela gostaria de pedir uma marca Milonga pra ti. Aí já tá aqui na boca da porteira a tua marca Milonga pra ti. E também de rádio ligado, Nicolas Bolita, rapaz. É, quem é que não conhece o Nicolas? Nicolas é um taura campeiro, amigaço velho da gente, né, tio? Grande, grande, grande, grande, grande amigão, grande amigão. Abraço pro tio Haroldo, tio Haroldo, tio Haroldo, como é que tá o amigo? Tá bem bom, homem? Vamos que vamos, né, tio Haroldo? É nóis, é nóis. Então nós temos aqui os monarcas Milonga Prati, Paulo Dias Garcia, a Rua das Tropas e Marcelo Oliveira com a marca Astamanca do Cecelo, mas que tal?

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Que coisa buenendiada, Marcelo Oliveira, as tamancas do Cecil. E agora vamos no direto da redação, Padilhão. E é com Padilha, né? É comigo mesmo, direto da redação. Atenção, produtores, fruticultores, como é que vocês estão aí? Já pulverizaram os seus pomares? Já pulverizaram? Como é que tá a tua brotação? Como é que tá? O pessoal, me diga uma coisa assim, ó. É, manda mensagem aqui pra gente, como é que tá a tua brotação? Muitos lugares tá vindo bastante folha, outros lugares bastante flor. Como que tá? Diga pra gente. É, diz que a Fuji tá um pouquinho menos, né? Tem, tem

0: só que tá muito cedo ainda, né? Porque tá iniciando agora, o pessoal tá começando as quebras de dormência agora. Bueno, bueno, bueno, vamos para um breve intervalo comercial e depois seguimos carcando marca para todos vocês em Dia da Buerana.
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0: Valeu, valeu, valeu! E agora seguimos com os comerciais. Alô, alô, alô, Amanda, Amanda, Amanda!
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0: Olha a hora, olha a hora, olha a hora certa. Agora são 5h42.

0: Buenas tardes, amigos e amigas, gaudérios e gaudérias de todas as querências. Estamos chegando de novo no teu rancho, tchê. Atenção, atenção, olha o convite mais que especial. Neste sábado, dia 29 de agosto, a partir das 19 horas, acontece a inauguração do piquete Fazenda Boa Vista. Piquetaço macanudo do meu amigo velho, rapaz. Olha aí do meu patrão, homem. É. E vocês todos estão convidados, né? Vai ter um jantar dançante ao som do grupo Galo Passo. E o evento será no Salão Paroquial da Bossoroca. Gaita que veio da Bossoroca. O pessoal do piquete Fazenda Boa Vista, se alguém estiver me escutando, manda mensagem pra nós agora, Indiana. É, o valor da janta é 40 pila, boia boa de primeira, né? E você tem que levar pratos e talheres, é. Venha participar dessa grande noite de tradição. Gente, vai ser uma boia especial. Esse piquete Fazenda Boa Vista, do meu amigo Adroaldo, bom demais. Uma turma boa. Gente, apareçam lá que é especial de primeira. Hoje eu tive o prazer de receber aqui nos estúdios da Rádio Nevasca, diretamente lá do bairro Madre Paulina, tia Maria José da Silva Arruda, rapaz. Ô, tia Maria, obrigado, tia Maria, pela presença da amiga aqui no programa. Mas imagine a felicidade que eu fiquei, tia Maria. E ela pediu Fundo da Grota e Flor do Meu Jardim. Nós vamos rodar aí pra ela que tá de rádio ligado já com a gente. Ô, barbaridade, tchê. Opa, ô Inácio Velasco, como é que tá? Tocamos? Tem um farrapo? Toco, deixa que eu toco, meu amigo velho. Eu vou ficar devendo a do tio Aurélio hoje, eu acho. Ô, tio Aurélio.
1: Boa tarde, meu amigo Robson Padilha, tudo certo? Ô, Robson, manda o baile de candeeiro aí pra nós, dos mirim. Só pra nós... Agora no final de banho aí, já tá pulverizado o pomar, tá só vir a brotação agora. Forte abraço, meu amigo, mas tá pouca brotação aí. Tô com Deus, tudo de bom.
0: Valeu, tio Aurélio, já estão pulverizando os pomal. O pessoal já tá pulverizando os pomal. Certo, gente, bora agora 5h44, vamos que rame dele, é nós na voz, quem nós é contigo ali da campeã.

Marca Buenacha, né, minha gente? O Otávio tá aí fazendo uma visita pra nós aqui na Rádio Nevasca. Obrigado, Otávio, pela parceria, tá aqui com a gente. Ô, Padilha, boa tarde, eu sou o Clóvis de Joinville e faz favor, manda um grande abraço pra esse povo aí de cima da serra, em especial aos de São Joaquim, Bocaina do Sul, Tacílio Costa, acompanhado da linda Marca Gaúcha. Vou ficar te devendo a música só, meu amigo velho, tá bueno? É, que não tem mais, não dá mais tempo, nós temos aqui na Boca da Porteira, Ponte Aurélio, Baile de Candeeiro, Basquetal, deixa que vá, deixa que vá.

0: Valeu, minha gente. Vamos que vamos, né? Agora vamos para a previsão do tempo e depois para a oração da Ave Maria.
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0: Ronaldo Coutinho do Prado, boa noite, Ronaldo. Fala pra nós aí sobre a previsão do tempo, Coutinho.
2: Boa noite. É, tivemos uma tarde tranquila, a temperatura subiu, as máximas ficaram aí na faixa de 20 a 23 graus, alguns pontos abaixo de 20, e agora a noite cai. Chegamos até 1,5 negativo em Bom Jardim, a menor do estado. Amanhã ainda faz frio, entre 4, 7, 5, 8 graus, e a tarde passa dos 20. A chance de chuva pequena, final do dia à noite. Aumenta a possibilidade de chuva na sexta-feira, entre a tarde e a noite. Ainda fica meio quente na sexta, depois começa a cair a temperatura. Sábado, domingo e segunda serão 3 dias de chuva trovada, pode ter alguma ocorrência de granizo e chuva forte em vários momentos. Poderemos ter grandes acumulados de chuva, somando sábado e principalmente domingo e segunda. Não convém viajar se não for muito necessário. Poderemos ter transtornos em relação à parte de alagamento, alguma queda de barreira e coisas do tipo, especialmente ali na serra e nessas áreas tradicionais aqui na nossa região. Então, muita chuva entre sábado, domingo e segunda. Começa a melhorar na terça, à tarde, com frio e provável geada na quarta e quinta. A temperatura já cai no sábado, fica friozinho no domingo e segunda e esfria mais na terça. O problema mesmo é a chuva, que pode ser bem forte em vários momentos. Da Climatera, Ronaldo Coutinho.
0: Valeu, Ronaldo. Obrigado pelas informações do tempo. Vamos para a oração da Ave Maria, minha gente. Fiquem aí, fiquem aí.
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0: No Brasil, são 6 horas da tarde. A hora do Ângelo. A hora da oração da Ave Maria. Chega o entardecer e o dia se despede lentamente. O céu se cobre de cores suaves. E aquele silêncio da tarde nos convida à paz. E é nesse instante que muitos corações, onde quer que estejam, se voltam todos para Maria. Maria, a mãe que acolhe. Maria que conforta e nos acompanha no caminho da nossa vida. E nesse momento tão especial, deixamos de lado todas as preocupações e os ruídos e as correrias do dia, para abrirmos espaço para nossa fé, para nossa gratidão e para o silêncio da nossa alma. A hora da Ave Maria é mais que uma tradição. É um abraço bem apertado no nosso coração. É tempo de confiar. É tempo de agradecer. É tempo de pedir proteção para a família, proteção para os lares e proteção para o mundo. Que Maria, com toda a sua doçura e todo aquele cuidado, abençoe cada casa, abençoe cada pessoa, cada caminhada. E que sua presença nos inspire a seguir com mais esperança, a seguir com mais coragem e muito mais amor. Vamos juntos elevar essa prece tão simples, mas cheia de significados, tão simples, mas cheia de graça. Ave Maria, que és tão cheia de graça. A Ave Maria de hoje vai para todas as almas que estão vagando pelos confins do purgatório. A Ave Maria de hoje vai para todas as crianças do mundo inteiro. A Ave Maria de hoje vai para todos os doentes acamados nos leitos dos hospitais ou acamados em casa esperando para se recuperarem bem. A Ave Maria de hoje vai para você que está completando mais um ano de vida. Parabéns, hoje é o dia do teu aniversário. A Ave Maria de hoje vai para você que parou com o que estava fazendo para orar, rezar, escutar a oração da Ave Maria. A Ave Maria de hoje também vai em homenagem ao 7º dia de falecimento de Ivone Beckmann Borges. Lembramos com carinho. A saudade permanece viva em nossos corações, nas lembranças, em todo o amor compartilhado. Uma homenagem com muito carinho, oferecida por Márcia Rodrigues e família. Mas com muitas e muitas e muitas saudades. Salve, salve, salve Maria, Padre Darcy.
1: Salve Maria, Robson Padilha. Salve Maria, meu irmão e irmã que nos acompanham através da oração da Ave Maria. E eu gostaria de refletir contigo ao final deste dia. Você já parou um instante para agradecer? Como é bom nós lembrarmos que quando acordamos hoje, os nossos olhos, nós já vimos tudo ao nosso redor. O dia estava ali, pronto como um presente silencioso. O ar entrou nos nossos pulmões sem que nós precisássemos pedir. O coração bate mais uma vez, fiel e constante, sustentando a vida que muitas vezes passa despercebida na correria. Ainda assim, quantas vezes seguimos adiante sem reconhecer que tudo é graça? A palavra de Deus nos lembra: tudo que tem fôlego, louve ao Senhor. Salmo 150. O simples fato de respirar já é um motivo de louvor. querido irmão, você já agradeceu pela tua vida? Não apenas pelos dias bons, mas também pelos difíceis, que ensinam, moldam, fortalecem. Querido irmão, querida irmã, cada dia é uma nova oportunidade, uma página em branco escrita pelas mãos de Deus. Você já agradeceu pela tua família? Mesmo com as imperfeições, são laços que nos sustentam, ensinam sobre amor, paciência e perdão. São pessoas que de alguma forma fazem parte do nosso propósito de vida. Você, eu, será que já agradecemos pelos amigos? Aqueles que caminham ao nosso lado, que trazem leveza, que permanecem mesmo quando tudo parece incerto? A amizade verdadeira é um reflexo do cuidado de Deus em nossa vida. Querido irmão, querida irmã, você já agradeceu pela saúde? Mesmo que não seja perfeita, ela permite que a gente possa seguir, lutar, sonhar. A quem daria tudo para ter exatamente o que você tem, o que eu tenho? Você hoje agradeceu pelo alimento que está sobre a tua mesa? Dai-nos hoje o pão nosso de cada dia, do Evangelho de São Mateus, capítulo 6, versículo 11. Cada refeição é provisão, cada prato servido é cuidado divino que se manifesta nas pequenas coisas. Você já agradeceu hoje pelo teto que te abriga? Quantas pessoas olham para o céu sem ter um lugar seguro para descansar? Sua casa, simples ou não, é proteção, é refúgio. Você já agradeceu a Deus pela roupa que você veste? Mais do que tecido, é dignidade, é cuidado. Deus veste até os lírios do campo, quanto mais a você. Você hoje já agradeceu pela natureza? O céu que muda de cor, o vento que toca o rosto, o som da chuva, o nascer do sol, tudo revela a grandeza do Criador. Os céus proclamam a glória de Deus. Salmo 19. Você já parou hoje para agradecer os animais, companheiros silenciosos da criação, que trazem alegria, equilíbrio e até consolo? São partes da harmonia que Deus estabeleceu na terra. Talvez a vida esteja difícil, talvez existam dores que ninguém vê, mas mesmo meio às lutas, ainda existem motivos para agradecer. A gratidão não ignora a dor, ela ilumina o que ainda permanece de pé. Que ao final deste dia, por intercessão de Nossa Senhora, peçamos a bênção. Oremos.

sino da igreja tange ao longe a Ave Maria, é chegado o momento de recordar a oração que rezou o anjo, mensageiro de Deus, na saudação mais expressiva de todos os tempos. E a vossa bênção pedimos, Nossa Senhora, para que a vossa proteção nos afaste de todo o mal. Querido irmão, querida irmã, rezemos juntos. Ave Maria, cheia de graça, o Senhor é convosco. Bendita sois vós entre as mulheres e bendito é o fruto de vosso ventre, Jesus. Santa Maria, Mãe de Deus, rogai por nós, pecadores, agora e na hora de nossa morte. Amém. Que nós sejamos abençoados em nome do Pai, do Filho e do Espírito Santo. Amém. A todos uma santa e abençoada noite e fiquem com Deus.

0: Vasque FM, 6 horas 12 minutos, começando mais uma edição da Hora da Corneta, edição desta quarta-feira, meio de semana. Temperatura nesse momento em 14 graus, umidade relativa do ar em 75%. Hoje, dia 26, é Dia Internacional da Declaração dos Direitos do Homem e do Cidadão e Dia Internacional da Igualdade da Mulher. A partir de agora, as principais notícias de São Joaquim, Santa Catarina, Brasil e o mundo. 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Meta vai pagar 16 bilhões em acordo por alegações de vício de crianças em redes sociais nos Estados Unidos. Lito Souza divulga vídeo gravado no dia em que recebeu o diagnóstico e se emociona. Não tenho medo de morrer. Governo vai à justiça contra Discord para obrigar plataforma a proteger usuários. Caminhoneiro é parado pela polícia rodoviária por parecer criança e abordagem viraliza. Esses são os principais destaques desse primeiro e segundo bloco da Hora da Corneta. Lito Souza divulgou o vídeo gravado no dia em que recebeu o diagnóstico e se emociona. Não tenho medo de morrer. Ele que, o piloto, né, influenciador Lito Souza, divulgou nesta quarta-feira um vídeo gravado no dia em que recebeu a confirmação do diagnóstico de uma doença rara, condição neurológica rara, degenerativa e sem cura conhecida. Então, a gravação foi feita antes de Lito e a esposa, a empresária Mila Seitz, tornarem o diagnóstico público. No vídeo, o influenciador fala sobre a possibilidade de morrer, o futuro de seus projetos e se emociona ao mencionar o filho. Eu não tenho medo de morrer, eu não tenho. Não tenho porque eu vivi uma vida boa, uma vida que eu nunca fiz mal para ninguém, afirma ele. Mas eu não sei como que eu falo para ele que eu vou virar estrelinha daqui uns tempos. Desde que o diagnóstico se tornou público na semana passada, Lito e Mila vêm fazendo uma mobilização para tentar conseguir acesso a tratamentos experimentais contra a doença. O influenciador já gravou um apelo em inglês direcionado a pesquisadores e instituições também no exterior, enquanto a esposa tem relatado contatos com responsáveis por estudos e também, né, nos Estados Unidos e também na Europa. Então, o Lito Souza se declarou à esposa durante esse vídeo sobre a doença. Para você, que você é uma mulher forte demais, obrigada por estar ao meu lado, disse ele. Nesta quarta-feira, antes de publicar a gravação feita no dia do diagnóstico, Mila explicou que demorou para divulgar o vídeo porque não conseguia assisti-lo. Segundo ela, Lito quis gravá-lo logo após receber o resultado do exame que confirmou essa doença para registrar o que sentia naquele momento. Ele falou que queria gravar um vídeo contando para a comunidade por ele, falando o plano A, o plano B, dizendo algumas coisas que ele sentia, que ele não queria perder aquele momento daquela emoção para fazer esse vídeo, contou ela. E segundo informações, ainda na gravação, Lito explica que decidiu falar sobre a doença enquanto ele ainda conseguia compreender o que estava acontecendo e enquanto ele ainda consegue falar, se pronunciar. Eu quis gravar esse vídeo enquanto eu ainda tenho cognição, porque eu não sei quanto tempo. Pode ser semanas, pode ser meses, não sei, afirma ele. Lito conta que após o diagnóstico de câncer, apresentou um quadro inicialmente tratado como uma possível encefalite autoimune. E segundo ele, um marcador específico posteriormente indicou a doença rara. E pela raridade dela, ela não tem tratamento, diz ele. E apesar do diagnóstico, Lito afirma no vídeo que mantém esperança. O jogo só acaba quando realmente termina. Já vi Palmeiras virar para cima do Botafogo muito depois do tempo regulamentar. Brinca ele, né? Então vocês sabem que eu sou um homem de ciência, mas eu também sou um homem de muita fé. A gente nunca sabe o que pode acontecer. Milagres acontecem, milagres ocorrem. Não sei como falo pra ele que vou virar estrelinha. Um dos momentos mais emocionados da gravação é isso, né? Ocorre quando o Lito fala sobre o filho. Então a influenciadora afirma não ter medo da própria morte, mas diz temer como ele, como a ausência dele afetará o filho. Eu queria ter muito mais tempo com ele. Eu queria tomar muita caneta dele, que ele joga a bola me dando caneta, diz ele. Lembrando que Lito também fez um balanço, né, da própria trajetória e disse que se considera muito realizado. Eu fui extremamente feliz em tudo que eu fiz, afirma. Então eu tive uma vida maravilhosa, segundo ele. Antes de exibir a gravação de Lito, Mila atualizou a situação das tentativas de conseguir um tratamento experimental para o marido. Então, segundo ela, a família agora busca o chamado uso compassivo de medicamentos que estão sendo testados contra a doença. O mecanismo permite, em determinadas circunstâncias, o acesso de pacientes a medicamentos ainda sem registro e fora de ensaios clínicos. A gente já sabe que não vai conseguir entrar nos estudos, mas a gente pode pedir, afirmou. Segundo Mila, a liberação depende das empresas responsáveis pelos medicamentos. A empresária afirma que a família tem consciência dos riscos envolvidos no uso de uma terapia ainda experimental. Em um cenário onde você não tem nada, sua perspectiva é nenhuma. É um risco calculado você tomar um remédio que está sendo testado, que mostra alguns resultados, ainda que sejam muito resultado ainda inicial, disse ele. Nos últimos dias, Mila relatou contatos com diferentes grupos de pesquisa, entre eles estão os responsáveis por um estudo da farmacêutica Lonza com medicamento experimental e pesquisadores ligados ao Broad Institute de Harvard diz que desenvolvem, né, outra possível terapia contra doenças priônicas. A família também procurou autoridades brasileiras para pedir auxílio. O deputado federal ainda enviou ofícios ao Ministério da Saúde, à Presidência da República, ao Itamaraty, solicitando apoio para tentar viabilizar o acesso de Lito a tratamentos experimentais. Mila disse nesta quarta-feira que Lito chegou a participar de uma entrevista com responsáveis por uma das pesquisas e, segundo ela, apesar de não conseguir entrar no estudo, o marido teria características que poderiam contribuir para a pesquisa, entre elas a capacidade de identificar e descrever as alterações que vêm sentindo. E perto do fim da gravação, Lito volta a falar sobre a possibilidade de morrer e diz considerar uma sorte ainda estar consciente para conversar com as pessoas. Ele só não sabe até quando vai ter consciência. Lembrando que tem uma falsa vaquinha, inclusive, gente. Tem uma falsa vaquinha. A família publicou um alerta nas redes sociais sobre uma suposta vaquinha criada em nome dele. E na publicação, a família afirma que não existe nenhuma campanha de arrecadação oficial e orienta os seguidores a não realizarem doações. Seis horas, 22 minutos, a hora da corneta. Primeiro bloco. Já voltamos.
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3: Agora são 6:27 da noite, Cris.
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2: A voz da comunidade, 6:27. Estamos de volta com muita informação pra você. Padilha, tempo bom em São Joaquim. Diz que esse sexta, sábado, domingo é chuva, né?
3: E bastante chuva, né?
2: Diz que é muita chuva. Então, quem quiser lavar roupa, aproveite. Não faça igual eu, que só lembro de lavar roupa quando chove. Então já aproveita lavar roupa, estende tudo, deixa tudo já limpinho, organizado, porque vem chuva por aí, vem um período aí de setembro com muita chuva, né? Então tem que se preparar para este período chuvoso. Os principais destaques: falaram que tenho 10 anos, caminhoneiro é parado pela polícia por parecer uma criança, e realmente, gente, ele parece ter 10 anos ou 12, sei lá. O caminhoneiro Gabriel Alan Rodrigues tem 20 anos, mas ele tem 20, né? É um menino ainda também, mas costuma ser confundido com frequência com uma criança de apenas 10 anos. Com 20 anos já pode dirigir o caminhão? Ah, eu achei que era com 21. Parece que tinha um...
3: Bom, eu também não sei essa informação, não, se ele tá dirigindo, porque pode, né?
2: É, com certeza.
3: Ô Cris.
2: Porque, Cris. Padilha, como que você não sabe, Padilha, se ele pode dirigir com 20 anos?
3: Não, você, se ele tá
2: tinha uma,
3: se
2: tinha uma informação carteira, uma vez que não, com sim, 21,
3: não
2: né?
3: Não podia. É. Né? Mas agora mudou as leis, né?
2: Nossa, 20 anos é um menino, né? Saiu ali da adolescência, tá na adolescência.
3: Com cerca de 1,60m de altura e voz aguda, o jovem de Mafra relata que precisa provar, né?
2: A todo momento, né?
3: Com documentos em mãos, que é maior de idade. O caso mais recente envolveu até a polícia e viralizou nas redes sociais. Onde é que ele tá aí?
2: Deixa eu ver aqui se aparece. Ficou uma propaganda em cima, Padilha, mas daqui a pouco aparece ali, ó, a foto do menino.
3: Nossa, mas parece um gurizinho de 10 anos.
2: Adilson Alves, grande abraço pra você. A Liliane, estão chegando aí de uma reunião em Lages. Ele realmente parece, né, um menino com cerca de 1,60, né, de altura, com documentos em mãos, que é maior de idade. Caso mais recente envolveu até a polícia e viralizou nas redes sociais. Então, na última quinta-feira, o motorista foi abordado por uma guarnição de Jaraguá do Sul, onde ele mora atualmente, enquanto dirigia um caminhão na via pública. Os agentes pararam o veículo por suspeitarem que era uma criança, né, que conduzia o caminhão, que seria uma infração gravíssima, né? No entanto, ao checarem a Carteira Nacional de Habilitação, o CNH do rapaz, confirmaram que ele estava devidamente habilitado e que ele pode dirigir, né?
3: Ô, Cris, mas ele parece um guri mesmo.
2: Gente, ele parece um menininho ali, sabe? Gabriel contou como foi o momento em que percebeu a movimentação da guarnição. Quando eu estava voltando com o caminhão para carregar, a polícia estava vindo de encontro comigo. Ela olhou para mim e eu acredito que eles ficaram desconfiados. Então eles fizeram a volta e vieram atrás. Depois eles pararam o caminhão e começaram a fazer as perguntas deles. Eu mostrei minha habilitação e o pessoal acreditou, né?
3: Mas claro, né?
2: Tem que ver que ele tem 20 anos, né, gente? Então...
3: Mas a carinha até é de 10.
2: É uma carinha, assim, de muito menininho,
3: eu,
2: né?
3: Eu tenho 28 e pareço de 20, 18 anos.
2: Que Deus abençoe o caminho dele, vida longa pra ele, nas estradas, né? Tão jovem, já pegando estrada, né? Então, ele diz que de bancos, empresas, na estrada, ele sempre tem essa confusão com a idade, é bem recorrente, então, né? O governo vai à justiça contra a Discord para obrigar a plataforma a proteger usuários. Então, o governo brasileiro decidiu mover, nesta quarta-feira, uma ação civil pública para obrigar o Discord a cumprir medidas que visam evitar a prática de crimes dentro da plataforma e elevar a proteção de usuários, especialmente crianças e mulheres, Padilha.
3: A ação pede ainda que o Discord seja condenado a pagar uma indenização aí por danos morais no valor de 500 milhões à Advocacia Geral da União, né? E o Ministério de Justiça pediram a suspensão temporária ou mesmo a proibição aí do funcionamento da plataforma no Brasil, Cris.
2: E demonstramos que essa plataforma tem permitido a prática de uma série de violações legais frente ao ordenamento jurídico brasileiro. Então, essa situação, ela se revela absolutamente insustentável e, por orientação do presidente da República, adotamos essa medida, disse Jorge Messias, né? Então, em nota, o Discord afirmou que a ação é desproporcional e não

0: muito mais fácil. Nós, pessoas tipo do dia a dia, que estamos ali no comércio, por aí, já caímos, né? Imagine a pessoa idosa, que tá ali mais por casa, que não tem tanto acesso às redes sociais igual nós temos, né? Então é muito mais fácil cair em golpes também.
1: Meta vai pagar 16 bilhões em acordo por alegações de vício de crianças em redes sociais nos Estados Unidos.
0: Isso daí eu acho um absurdo, gente.
1: Eu também acho.
0: Porque já é vários processos, agora descobrir uma forma de ganhar dinheiro em cima da Meta, entendeu? Por quê? Porque, tipo assim, ó, é muito fácil eu processar o dono de qualquer coisa do celular ali. Ah, porque eu tô viciada no celular. Entendeu? E daí, tipo, eles estão processando a Meta porque as crianças, os adolescentes estão viciados nas redes sociais. Inclusive, adulto já processou ali por estarem viciados nas redes sociais. Ah, porque eu tô viciado no Instagram. Gente, eu acho assim um absurdo isso. A Meta, dona do Instagram, Facebook e WhatsApp, concordou em pagar 16,68 bilhões, cerca de 87,7 bilhões, a estados americanos em um acordo judicial relacionado a um processo que acusa a empresa de incentivar a dependência de adolescentes nas redes sociais.
1: A empresa também concordou em adotar novas regras. Aí, novas regras para adolescentes que usam Facebook e Instagram em todos os Estados Unidos, incluindo limite diário de uso e bloqueio durante a madrugada, segundo documentos judiciais.
0: De engraçado, né? Daí os pais deixam as crianças se viciarem nisso e a culpa é da plataforma, né? Então a empresa também concordou em adotar novas regras para adolescentes que usam Facebook e Instagram em todos os Estados Unidos, incluindo limite diário de uso e bloqueio durante a madrugada, segundo documentos judiciais, já que os pais não bloqueiam. Daí a Meta é que tem que fazer o papel de pai e mãe ali, né? O acordo encerra ações movidas por 29 estados americanos e põe fim a um julgamento federal considerado um dos principais testes, né? Até agora, das acusações de que redes sociais prejudicam crianças e adolescentes, segundo a agência Reuters.
1: O julgamento começou em 12 de agosto e reunia ações judiciais iniciadas em 2023 ao aceitar o acordo, e a empresa de Mark Zuckerberg não admitiu ter cometido irregularidades, Cris.
0: E o acordo também, claro que não cometeu irregularidades, gente.
1: Mas que irregularidade.
0: Meu Deus do céu.
1: A internet tá ali.
0: Eu vejo mãe aí com um filho pequeno que entrega o celular ali, o filho fica no celular o dia inteiro, só pra ele não ficar ali alugando os pais, entendeu? Fica no celular, porque se tirar do celular, eles ficam ali perturbando, segundo os pais. Então, e daí a culpa é da plataforma. O julgamento começou em 12 de agosto e reunia ações judiciais iniciadas em 2023. E ao aceitar o acordo, a empresa de Mark Zuckerberg não admitiu ter cometido irregularidades. E não tem mesmo. E o acordo também encerra processos movidos por Califórnia, Novo México, Washington, relacionados ao escândalo, né? Então, o caso envolveu a coleta de dados pessoais de milhões de usuários do Facebook pela empresa de consultoria. Então, esses estados receberão 459,3 milhões de dólares para encerrar os processos. Também em um documento apresentado antes do julgamento, a Meta afirmou que os quatro estados, né, buscavam multas de até 1,4 trilhão. Nossa,
1: mas é demais. Os estados não divulgaram um valor específico, mas disseram antes do início do julgamento que a quantia estaria mais próxima de 200 bilhões de dólares. Também que pediam indenização adicionais e mudanças nas plataformas da Meta, incluindo medidas para impedir que as crianças criassem contas. Mas não adianta. Se a criança não cria, mas daí tem o tio da criança, tem a prima da criança.
0: Mas geralmente a criança não cria conta, que eu saiba. Geralmente, quando...
1: São os mais velhos, né?
0: E geralmente, Padilha, pelo menos eu falando como mãe, né? Nós criamos uma conta monitorada depois que eles já estão ali na adolescência, ali, né? Entrando na adolescência, quando eles pedem muito, que daí começa. Mas uma criança ter rede social, eu acho, assim, muito ruim, né? Eu, na visão de mãe, assim, apesar que tá cheio de perfis,

0: crianças com escrito de monitoramento de mãe, né? Mas algum, a maioria não. A maioria, será que as crianças ficam ali circulando pelas redes, né? Esse que é o problema, gente. Então, os estados não divulgaram esse valor específico, mas disseram antes do início do julgamento que a quantia estaria nas próximas de 200 bilhões, né? E apesar do acordo, a meta ainda enfrenta outras ações em tribunais federais e estaduais nos estados, porque tem muita gente processando a meta. Claro, porque daí ficou fácil. Eu tô viciada, gente. Eu tô viciada naquelas novelinhas lá das frutas. Então, vou processar ali, porque quem criou isso? Porque eu tô viciada na né? Então, pra vocês terem uma noção, que tem gente que tá esperando ganhar dinheiro fácil em cima dos outros. Tem gente que fica esperando uma deixa ali, ah, vou processar. Tem gente que vive de processo. Não precisa nem trabalhar, porque tem pessoas que vivem de processo, inclusive processando empresas, que a gente sabe que muita gente começa a trabalhar em empresa, fica um tempo ali, depois sai e leva a empresa no Ministério do Trabalho. Então, sujou.
1: Infelizmente, tem pessoas que pensam assim.
0: Sujou a carteira, sujou sua vida profissional. Então, tá cheio de gente. Claro que tem uns que levam a empresa pro ministério porque realmente aconteceu algo grave, né? Então, existem processos e processos, mas tem uns que vão ali e ficam achando coisinhas e já vão com má intenção, né? Então, é por isso aí. Tem muita gente que vive de processo. Além do pagamento de 16,68 bilhões, o acordo prevê uma série de mudanças nas contas de menores de 18 anos, segundo a Reuters. Então, o limite diário padrão de 2 horas para usuários menores de 18 anos só pode ser alterado por um dos pais, daí vai lá o pai e altera.
1: É verdade.
0: Daí, que a meta responda a 90% dos relatos de adolescentes sobre conteúdo potencialmente prejudicial em até 6 horas. Que usuários menores de 18 anos tenham a opção de usar um feed não personalizado. Inclui também o bloqueio noturno padrão entre 00h e 18h para usuários menores de 18 anos que pode ser removidos pelos pais também.
1: E a meta, que a meta mantenha, revise e melhore as medidas existentes de segurança de conteúdo para adolescentes.
0: E que a empresa implemente, né, medidas para identificar e remover crianças menores de 13 anos de suas plataformas.
1: Só se Bruno tem aqui no celular assim, invente um celular, eu desconfio, né? Que tem uma câmera, né? Daí aquela câmera, ela tira a foto da criança.
0: Mas mesmo assim, Padilha, vai um adulto ali e faz a conta. Entende? Então,
1: é pra ganhar dinheiro.
0: Existe.
1: Isso é pra ganhar dinheiro.
0: Em cima do Zuckerberg ali.
1: É verdade.
0: E também bloqueie notificações para usuários menores de 18 anos das 22 às 7.
1: Vou te bloquear aqui se você é de menor.
0: E durante o horário escolar. Mano. Aí, ó, não vou mais poder usar o celular na escola. Então, é uma coisa assim, sei lá. 6h41, vamos para um breve intervalo comercial, já voltamos.
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10: Vamos direto com a agência Rádio 2 com informações.
12: Para quem usa cadeira de rodas ou tem mobilidade reduzida, chegar ao local de votação nas eleições pode ser um desafio, como é o caso do assessor Claudilson Leite, que já enfrentou várias dificuldades para votar. Mesmo assim, sempre fez questão de comparecer.
13: O voto, ele teve essa influência no desenvolvimento e nas conquistas da pessoa com deficiência, né? Primeiros votos que eu, depois da deficiência, a escola não tinha acessibilidade. A escola foi criada acessibilidade para a gente chegar até a urna. Então foi feito rampa onde tinha escada, melhorou muito, não só para mim, né? Aí a escola ficou melhorada no dia a dia.
12: Nas eleições de 2026, o Tribunal Superior Eleitoral criou uma iniciativa para ajudar a superar essa barreira. O programa Seu Voto Importa prevê transporte especial, gratuito e acessível para eleitores com deficiência ou mobilidade reduzida, que não tenham meios próprios de chegar à sessão eleitoral. O serviço poderá fazer o transporte de ida e volta entre a residência e o local de votação. A iniciativa vai ser executada pelos tribunais regionais eleitorais em parceria com os órgãos e entidades públicas. O presidente do TSE, o ministro Nunes Marques, reforça que a democracia precisa garantir a participação de todos os eleitores.
14: O programa intitulado Seu Voto Importa traduz assim a compreensão de que a democracia somente se realiza de modo pleno quando todas as pessoas podem participar em condições reais de igualdade. Garantir o exercício do direito de votar nessa perspectiva constitui reconhecimento da dignidade política. política de cada pessoa e afirmação do valor intrínseco da cidadania.
12: O prazo de solicitação do pedido de transporte vai até o dia 14 de setembro para o primeiro turno e até 5 de outubro para o segundo turno, diretamente no cartório eleitoral ou pelos canais remotos disponibilizados pela Justiça Eleitoral. A solicitação pode ser realizada pelo próprio eleitor ou por um representante legal. A agência Rádio Web, produção e reportagem, Gilmar Prete.
10: Obrigada, Gilmar, pelas informações. Tecnologia amplia proteção a mulheres em corridas por aplicativo.
15: Agosto é o mês de conscientização e combate à violência contra a mulher. Por isso, a campanha Agosto Lilás chama a atenção para situações de vulnerabilidade enfrentadas por elas. E a tecnologia tem sido uma das ferramentas usadas para tentar identificar riscos com antecedência e salvar vidas. Nas corridas por aplicativo, por exemplo, o cuidado deve ser aumentado. Dessa maneira, é importante verificar sempre se o app escolhido possui sistemas que analisam fatores como horário, local de embarque e duração da viagem, para acrescentar medidas de proteção quando necessário. A gerente sênior de políticas de segurança da 99, Rayane Lima, explica como essas funcionalidades ajudam uma possível vítima.
16: A 99 tem duas ferramentas de automação que são especialmente importantes nesse trabalho. A Pitia analisa diferentes elementos da corrida, como o horário, o local de embarque e outros fatores que podem indicar um contexto maior de vulnerabilidade. Quando isso acontece, a plataforma pode adicionar camadas extras de proteção, como direcionar aquela corrida para motoristas melhor avaliados, por exemplo. Já a Athena complementa esse trabalho enviando ao motorista mensagens que reforçam boas práticas de comportamento e de direção.
15: Antes do embarque, é possível deixar a gravação de áudio configurada para iniciar automaticamente nas viagens. Durante o trajeto, há opções de compartilhar a localização em tempo real e pedir ajuda em uma emergência. Rayane recomenda algumas configurações específicas no aplicativo para que a passageira saia de casa com maior sensação de segurança.
16: Uma delas é a gravação automática de áudio. Ela pode registrar automaticamente todas as viagens sem que a passageira precise ligar essa função novamente a cada nova corrida. Outra ferramenta é o código de verificação. Nesse caso, a corrida só começa depois que a passageira informa ao motorista uma sequência de 4 números. E durante a viagem, a passageira também encontra de forma bastante acessível recursos como compartilhamento da sua rota em tempo real com os seus contatos de confiança e o botão de emergência para acionamento da polícia, caso seja necessário.
15: Vale destacar que em caso de denúncia de violência de gênero, a 99 informa que mantém atendimento 24 horas e uma equipe feminina especializada. Ao todo, são mais de 50 recursos de segurança. Entre eles estão o controle de mensagens, que atua antes do embarque, a Mais Segura, que reúne ferramentas de proteção, e a chamada para terceiros, para identificar corretamente quem vai fazer a viagem. Rede por Elas. Informar é proteger. Denunciar é salvar. Uma campanha do Grupo Rádio Web. Produção e reportagem, Décio Caramigo.
17: Adotar práticas de sustentabilidade pode ser um desafio para os pequenos negócios. Para facilitar esse processo, uma plataforma do Sebrae faz um diagnóstico que aponta onde a empresa precisa melhorar. A ferramenta já reúne mais de 16 mil empresas e segue uma metodologia da Associação Brasileira de Normas Técnicas, a ABNT, adaptada aos pequenos negócios. A gestora do projeto no Sebrae Nacional, Ana Caroline Mangia, detalha como funciona.
18: O empreendedor, ele entra na plataforma e faz o diagnóstico dele. Quando ele faz o diagnóstico dele, ali baseado na metodologia da ABNT, ele recebe soluções customizadas ali. Então, se a gente tem dois empreendedores entrando ali, 3, 10, 20, cada um vai receber, né? A IA vai olhar tudo o que eles preencheram, tudo o que eles colocaram de evidências, e aí a IA vai gerar para eles uma teia de diagnóstico ali.
17: Depois da avaliação, a plataforma recomenda soluções para os pontos identificados e o empreendedor pode implementar as mudanças para fazer uma nova avaliação e avançar nas categorias do selo de sustentabilidade do Sebrae, divididas em bronze, prata, ouro e diamante. Até agora, a plataforma já gerou mais de 7 mil recomendações personalizadas e mais de 4 mil reconhecimentos iniciais em ESG. Na prática, o processo também pode ajudar a organizar procedimentos que já existem dentro da empresa e orientar novas decisões. Foi o que aconteceu com o Rico Burger, que conquistou o selo diamante. O fundador da empresa, Ricardo Seixas, destaca o aprendizado proporcionado pela certificação.
19: Dentro desse processo como um todo, A gente registra melhor e consolida uma gestão de conhecimento sobre práticas atuais da empresa que talvez a gente não tivesse formalizado. Então tem uma formalização grande de processo e depois a implementação de novas políticas, práticas e formas de tocar um negócio que deixam um negócio mais alinhado para a direção que a gente espera como empresa, né?
17: Além de reconhecer práticas ambientais, sociais e de governança, o selo permite acompanhar a evolução da empresa. A plataforma Crescimento Sustentável está disponível em sg.sebrae.com.br. Agência Rádio Web, produção e reportagem, Virgínia Alves.
20: É por meio de licitações e contratos que os governos federal, estadual e as prefeituras podem comprar remédios, equipamentos para hospitais e ambulâncias. Também contratam médicos, serviços de limpeza e manutenção. A lei de licitações que estabelece as regras para as compras. Na área da saúde, essas normas ganham mais importância, já que se tratam de recursos que vão atender diretamente a população. A legislação existe para assegurar que as contratações sejam feitas de forma legal, com transparência e economia para os cofres públicos. É fundamental evitar favorecimentos, fraudes e desperdícios. Cabe ao Ministério Público fiscalizar as licitações e contratos. Se houver suspeita de que uma prefeitura pagou um preço muito acima do mercado pela compra de medicamentos, o MP pode investigar como a contratação foi feita, quem participou, a definição dos preços e os seus remédios foram realmente entregues. O consultor jurídico do CONASSENS, Conselho Nacional de Secretarias Municipais de Saúde, Tadahiro Tsubuchi, ressalta a relevância de uma boa contratação.
21: As pessoas, elas contratam, ao invés de antes sentar e pensar em dois momentos. O que eu preciso e o que eu posso. A falta de planejamento, ela leva a uma péssima execução. Porque apesar de ser uma necessidade, eu tenho os limites da necessidade. Então eu tenho a lógica da legalidade e o dinheiro público. Então nem sempre se faz o ideal, mas eu tenho que trabalhar no real. E esse real, ele precisa de planejamento. Uma obra que não é finalizada é ruim. Uma saúde que não é atendida é morte. Então a questão maior é o objeto central da saúde, né? Que é o ser humano. Então essa questão dessa delicadeza e sensibilidade está na finalidade para que se utiliza a lógica de saúde. Porque pelo fato do poder público ser o maior comprador do Brasil, significa que há um volume alocado em todas as compras, em todos os contratos. Onde mais existe confusão, existe menos controle. Onde existe menos controle, a potencialidade dos vícios, do risco e dos desvios.
20: Especialista participou de um curso promovido pelo Ministério Público de Minas Gerais, em Belo Horizonte, sobre a lei de licitações e contratos no setor de saúde. Quando há indícios de fraude e desvio de recursos, o Ministério Público pode adotar as medidas para responsabilizar os envolvidos. Uma contratação mal feita significa falta de medicamentos e atendimento adequado para quem precisa. A promotora de justiça Giovanna Caroni, coordenadora da área de saúde do MPMG, explica a importância da contratação correta.
22: A questão da contratualização é uma das grandes demandas que a gente enfrenta na nossa atuação cotidiana. Então é o hospital que está com problema de recebimento de verbas com o município. Nas nossas mediações sanitárias, a gente enfrenta a questão da contratualização que está toda errada e a gente precisa saber qual que é a origem do problema. Tudo isso, quando a gente fala de saúde, a gente está falando de recursos que é para salvar a vida das pessoas.
20: Fiscalizar licitações e contratos na área da saúde é também uma forma de proteger o dinheiro público e garantir que ele seja transformado em atendimento e benefícios para a população. Do Ministério Público de Minas Gerais, para a Agência Rádio Web, Marco Aurélio Franco.
1: Valeu, Marco Aurélio Franco, e agora seguimos com a previsão do tempo e depois o programa, a hora, o programa aí, a uma campeira.

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1: Ronaldo Coutinho do Prado, buenas noites, Ronaldo. Fala pra nós aí sobre a previsão do tempo, como é que vai ficar o tempo, essa chuvarada vem, não vem? Diga pra gente, Ronaldo Coutinho, hein, Xê?
2: Boa noite. Tivemos uma tarde tranquila, a temperatura subiu, as máximas ficaram aí na faixa de 20 a 23 graus, alguns pontos abaixo de 20, e agora a noite cai. Chegamos a ter 1,5 negativo em Bom Jardim, a menor do estado. Amanhã ainda faz frio, entre 4, 7, 5, 8 graus, e a tarde passa dos 20. A chance de chuva pequena, final do dia à noite. Aumenta a possibilidade de chuva na sexta-feira, entre a tarde e a noite. Ainda fica meio quente na sexta, depois começa a cair a temperatura. Sábado, domingo e segunda serão 3 dias de chuva trovada, pode ter alguma ocorrência de granizo e chuva forte em vários momentos. Poderemos ter grandes acumulados de chuva, somando sábado e principalmente domingo e segunda. Não convém viajar se não for muito necessário. Poderemos ter transtornos em relação à parte de alagamento, alguma queda de barreira e coisas do tipo, especialmente ali na serra e nessas áreas tradicionais aqui na nossa região. Então, muita chuva entre sábado, domingo e segunda. Começa a melhorar na terça, à tarde, com frio e provável geada na quarta e quinta. A temperatura já cai no sábado, fica friozinho no domingo e segunda e esfria mais na terça. O problema mesmo é a chuva, que pode ser bem forte em vários momentos. Da Climatera, Ronaldo Coutinho.
1: Valeu, Ronaldo. Obrigado pelas informações do tempo. Agora são 6h58, minha gente. 6h58.
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1: Buenas noites, amigos e amigas gaudérios e gaudérias, né? É com muita alegria e com coração cheio de tradição que a gente abre o programa Uma Campeira aqui na Rádio Nevasca com o Padilhão. Prepare o mate, ajeite a cadeira e venha prozer comigo, porque agora é hora de marca gaúcha, amizade e aquele cheiro gostoso de campo. Se achegue, vivente, que o programa já vai começar. Fogo de chão, tchau amor, Grupo Miruano, o casamento da Doralícia, tchê barbaridade, prego na bota e canto gaúcho com a marca Manhã Fria, tchê.

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0: O barbaridade, né, tchê? Que marca buenacha. Manhã fria, canto gaúcho, tchê, barbaridade, prego na bota. Boa noite, boa quarta-feira a todos vocês e agora vamos pro intervalo comercial.
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5: Olha a hora, olha a hora, olha a hora certa, agora são 7:18. 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Buenas, buenas noites, amigos e amigas gaudérios e gaudérias de todas as querências. Temos chegando de novo, temos chegando de novo. É, emparetiadito, né? Emparetiadito no mais, aí nesse programa que leva a música campeira até você. Meu amigo Lucimar Silveira, como é que tá, Lucimar? Tá bom? Me especial de primeira?
6: É, Lucimar, do São Sebastião. É da Rádio Vasca, é?
5: Uhum.
6: Tô escutando aqui a Rádio Vasca, quem tá, meu?
5: Então tá bom, né?
6: Daí... Eu quero uma música com. Música gaúcha, banda?
5: Boto? Música gaúcha agora. Música,
6: de banda pode ser uma gaúcha, não faz, né? Sorveio.
5: Tá bom.
6: Pode ser uma gaúcha, com os Bertucci.
5: Tá, beleza, dos Bertucci. Vou mandar sanfoneiro Pachola pra vocês aí, tá, meu amigo velho? É, agora são 7:19. No Rincão do Riscafá, aqui na sequência, sanfoneiro Pachola.

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2: Olha a hora certa, agora são 7:38 da noite, tchê. 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Buenas noites, amigos e amigas gaúchos e gaúchas de todas as querências. Chegamos de novo no teu rancho, na batida do sincero. Vamos iniciar esse bloco musical com os serranos, Resto de Baile. Certo, gente? Também o Tayan Borges. Ô, Tayan, como é que tá? Volteado, meu velho, tá bom? O Tayan de Bom Jesus, que é ouvir a marca A Doma de um Amor Perfeito, merecer pra minha esposa, a Gabriela. É, estamos na escuta do teu programa. Valeu, então, aí, fazendo uma média com a Gabi, né, bicho? É aí que eu me refiro. Meu amigo Tayan Borges e também aí a sua prenda amada, a Gabriela, de rádio ligado com a gente também, aí nosso grande amigo Jonei Paz, homem, como é que tá, Jonei? Tá bom, homem? Ô, Padilha, manda baio, bueno, pra nós ouvir enquanto mexemos com a cavalhada, ouvindo o programa, né? Che, deixa pra mim que nós mandamos, já tá aqui na boca da porteira, o velho baio, bueno, do Vale de Moraes, iniciamos o bloco com os serranos, Resto de Baile, tchê! Olha que coisa boa!

que marca baguala, né? Tia, agora são 7h48 de rádio ligado, tomando aquela caipirinha de abacaxi. Meu grande amigo Adilson, rapaz, diz ele que hoje sem cortar lenha, né? Só no descanso. Aí que eu me refiro, tá certo? Meu grande amigo velho. É nós, né, tia? É nós. Nós vamos seguindo do jeito velho e da forma velha. Aí que eu me refiro. Desassossego e na sequência os tiranos chega, marca, tia.

0: Mas que marca véia baguala, né? Tchê, barbaridade, vocês curtiram os tiranos? Chega a marca e chão Chagas Leite, desde a sossegue. Agora vamos para a previsão do tempo, Padilha.
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0: Ronaldo Coutinho do Prado, boa noite, Ronaldo. Fala pra mim da previsão. Fala pra mim, Ronaldo. Fala pra mim pro povo.
2: Boa noite. É, tivemos uma tarde tranquila, a temperatura subiu. As máximas ficaram aí na faixa de 20 a 23 graus, alguns pontos abaixo de 20. E agora a noite cai. Chegamos até 1,5 negativo em Bom Jardim, a menor do estado. Amanhã ainda faz frio, entre 4, 7, 5, 8 graus. E a tarde passa dos 20. A chance de chuva pequena, final do dia à noite. Aumenta a possibilidade de chuva na sexta-feira, entre a tarde e a noite. Ainda fica meio quente na sexta, depois começa a cair a temperatura. Sábado, domingo e segunda serão 3 dias de chuva trovada. Pode ter alguma ocorrência de granizo e chuva forte em vários momentos. Poderemos ter grandes acumulados de chuva, somando sábado e principalmente domingo e segunda. Não convém viajar se não for muito necessário. Poderemos ter transtornos em relação à parte de alagamento, alguma queda de barreira e coisas do tipo, especialmente ali na serra e nessas áreas tradicionais aqui na nossa região. Então, muita chuva entre sábado, domingo e segunda. Começa a melhorar na terça, à tarde, com frio e provável geada na quarta e quinta. A temperatura já cai no sábado, fica friozinho domingo e segunda e esfria mais na terça. O problema mesmo é a chuva, que pode ser bem forte em vários momentos. Da Climatea, Ronaldo Coutinho.
0: Ronaldo, obrigado, Ronaldo. Valeu, Ronaldo. Valeu, Ronaldo Coutinho do Prado.

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8: Olha a hora, olha a hora, olha a hora certa. Agora são 8h20, opa, 8h02, olha 8h20. É a nossa, a vossa Rádio Nevasca FM. Mas barbaridade indiada véia. Buenas, buenas, buenas, minha gente amiga, com muita alegria e o coração cheio de tradição, aí que a gente abre esse bloco aqui na Rádio Nevasca com o Padilhão. Prepare o mate, ajeite a cadeira e venha prosear comigo, porque agora é a hora de música, amizade e aquele cheiro gostoso de campo. Se achei que vivente, que o programa já vai dar vaza, como diz o ditado, né, Che? Ô tio Celso da Santa Paulina, rapaz, um abraço, tio Celso, como é que tá? O amigo tá bom, amigo, que tal? Lá pras bandas do Rio Grande do Sul, ali na, no Poço da Faca, é? Lá no Poço da Faca, em Canela, é? Na Serra Gaúcha, Douglas, a Patrícia, a Martina e a Dona Duda. Estão lá em volta da lareira, de rádio ligado com a gente, coisa buena. Vamos com o Chiquito e Bordoneio, Chimarrão e Saudade, Mano Lima, a Fia do João Ventura, Luiz Carlos Borges, Milongão de La Sartori, Neco Soares, Camisa Listrada, mas que tal? É nóis na voz e é

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3: Olha a hora certa, agora são 8h21. A rádio do teu coração, mas que tal? Mas que maravilha, indiada. Temos de novo apresentando mais um bloco musical do programa Campeira e Galdeira, né? Tio Aurélio Chaves, como é que tá, tio Aurélio? Tá bom, me? Vamos dar uma olhadinha como é que tá a nossa temperatura agora em São Joaquim, rapaziada. É, tá na casa dos 10 graus centígrados hoje. Hoje é o dia 26, dia internacional da Declaração dos Direitos do Homem e do Cidadão e dia internacional da Igualdade da Mulher. Oh, que coisa buena. Vamos atracando no mais, iniciamos o bloco com Recorrendo do Leonel Gomes. O tio Aurélio tá por aqui também. Ô, meu amigo,
4: opa, de Leão, se fosse possível me mandar o cavalo tostado aí do Porca Véia, eu fico bem faceiro. Tamo na escuta da programação, meu amigo.
3: Tá, forte bom.
4: Abraço.
3: Outro abraço, não. Nós tocamos, desde que nós tocamos o cal tostado. Na sequência, nós temos uma do Marcelo Mendes para todos aqueles trupilheiros e ginetes. Recado de trupilheiro que marca a véia baguala. Agora são 8h22. Olha a hora, 8h22.

0: Mas que marca baguala, né? Tchê? Porca Véia, saudoso Porca Véia. E de rádio ligado com a gente também a Josi, ela lá de Jaguaruna, ela se Padilha, toca pra nós aqui em 13 de maio, Floriano da Cordiona do grupo Manotaço, claro que nós toquemos, meia já, agora são 8:28, segue o fluxo do Alma Campeira.
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0: Minha gente,
1: a Zá Indiada. Buenas, buenas, buenas, minha gente. Tá no ar o programa Alma Campeira, trazendo aquele jeitão do sul, o sabor do mate e a alma da nossa querência. Aumenta o volume e vem conosco, vivente.

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6: Olha a hora, olha a hora, olha a hora certa. Agora são 8h42 da noite, tchê. 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Ô, barbaridade, abrindo as cancelas da última invernada musical do programa Alma Campeira, a gaita vem ponteando e o mate tá lavado e o campo tá chamando. No Alma Campeira, tchê, a música vai começar com o Padilhão no comando pra nossa querência alegrar. E pra gauchada do Bom Jesus, o Lucas Santos, um abraço. Aí lá no CT Luiz Gabriel Camargo de Castro, eles querem curtir a marca Porteira Fora. Nós vamos atracar essa aí depois. Pois eu vou mandar um assim, ó. Grito do Tempo. Quero mandar o Grito do Tempo, sabe pra onde, Xê? Quero mandar lá pro Adailto, lá no Bom Jardim da Serra. É Grito do Tempo, pra mim, uma das músicas louca de baguala, rapaz. Barbaridade. Aí do Oneide Bertucci. É, nós temos aqui. E daí eu tenho esse aqui, ó. Um pedaço de minha vida, de minha vida. Um pedaço da minha vida, eu gosto bastante de escutar essa marca. Eu gosto bastante de escutar essa moda. Com Adelar Bertucci, certo? Então nós vamos tocar do Lisandro, Amaral, Heron Vasmato e Luiz Marinho, Porteira Fora. Oneide Bertucci, o Grito do Tempo. E Adelar Bertucci, um pedaço de minha vida. Bueno, 8h43, olha a hora, gente.

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0: barbaridade indiada, seguimos com mais músicas, meu amigo Cambruzzi de Rádio Ligado, rapaz. Ô Cambruzzi, como é que tá, meu velho? Onde é que anda?
1: Padilhão, tava ouvindo a sua mensagem agora, sabe que o senhor mora dentro do meu coração. A música pro tio Cambruzzi na Varge, Rio Grande do Sul, São José dos Ausentes. Pra mim, pro Adelardinho.
0: Valeu, rapaziada buena. Vamos que vamos.

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0: Mas que marca baguala, né, gente? É isso aí, então, aí acabou o programa Alma Campeira. Avisando que depois da Voz do Brasil, hoje tem aí a Escola do Cristo Jovem. Vocês fiquem aí que tem muita oração pra vocês, certo? Benção minha mãezinha do meu coração, benção meu paizinho do meu coração. Te amo muito, minha mãe, te amo muito, meu pai. Um abraço, um queijo, uma melancia, uma gira de brinde a todos vocês. Fui, fica com a Voz do Brasil aí.
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3: 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As notícias do governo federal que movimentaram o país no dia de hoje.
4: Olá, boa noite.
5: Boa noite para você que nos acompanha em todo o país.
4: Quarta-feira, 26 de agosto de 2026.
5: Vamos aos destaques do dia.
4: Defesa de crianças, adolescentes e mulheres no ambiente digital.
5: Discord é acionado na justiça por falhas na proteção de menores.
4: Ação civil pública foi apresentada pela Advocacia Geral da União. Graziele Bezerra.
5: A ação civil pública cobra que a plataforma Discord adote medidas efetivas para a proteção de crianças, adolescentes e mulheres no ambiente digital. O combate a crimes cibernéticos e as ameaças no ambiente digital contam com o apoio do CyberLab, Laboratório de Operações Cibernéticas.
4: Quem conversou com a gente sobre o assunto foi o coordenador, delegado Alessandro Barreto.
6: O CyberLab está ajudando as polícias estaduais a identificar a pessoa se achava acima de qualquer suspeita e se escondia por detrás de conexões de internet.
5: Atenção, diretores e professores de escolas públicas.
4: Está na hora de escolher os livros didáticos que serão utilizados em sala de aula a partir do ano que vem. Thaís de Araújo.
7: A seleção deve ser feita com a participação da equipe escolar, levando em consideração a proposta pedagógica, as características e as necessidades da comunidade.
5: Hoje, na apresentação da Voz do Brasil, eu, Luciana Vasconcelos e Luciano Seixas.
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5: A arrecadação do governo federal chegou a 289 bilhões e 300 milhões de reais no mês de julho.
4: Um aumento de quase 9% em relação a julho de 2025.
5: O mês foi marcado pelo desempenho favorável de setores como indústria, serviços e arrecadação de impostos.
8: Na comparação com julho do ano passado, o resultado representa crescimento real de quase 9%, já descontada a inflação. Entre os fatores que contribuíram para o resultado estão o aumento da arrecadação da Previdência Social e o crescimento das receitas com PIS e COFINS associado ao aumento das vendas. Destaca Claudemir Malaquias, chefe do Centro de Estudos Tributários e Aduaneiros da Receita Federal.
9: Os fatores que contribuíram para o resultado do mês de julho, na comparação com o mesmo período do ano passado, foram os seguintes: o desempenho da indústria, um crescimento de 1,05%. A venda de bens, um crescimento de 4,93%. A venda de serviços, um crescimento de 2%. A massa salarial teve um crescimento nominal de 10,19% em relação ao ano passado. E o valor em dólar das importações, um crescimento de 12,16%.
8: O desempenho também é positivo no acumulado do ano. De janeiro a julho, a arrecadação chegou a 1,876 bilhões de reais. Em valores corrigidos pela inflação, o crescimento foi de quase 7% em relação ao mesmo período de 2025. Reportagem Pablo Mundim.
4: O Índice Nacional de Preços ao Consumidor Amplo